0: que para alertar os pais de que é importante pensar na vacinação e colocar a vacinação em dia. E o dia D, essa ação no sábado, ela serve para aumentar a oportunidade das famílias em colocar a vacinação dos filhos em dia. Então, o dia D tem essa importância. É um esforço a mais que a gente faz para ampliar o acesso e aumentar, consequentemente, a oportunidade das famílias em colocar a vacinação das crianças em dia.
1: E como é que fica, doutor Éder, depois de 1º de setembro? As vacinas vão seguir disponíveis na rede pública? Quem quiser, não tiver conseguido ir durante o período de campanha, é só chegar num posto de saúde e se vacinar?
0: As vacinas vão continuar lá. Então, durante a atividade corriqueira do posto, a pessoa pode procurar a unidade e colocar a sua vacinação em dia, mesmo depois ou antes da multivacinação. Esse é o mês de mobilização. É o momento em que a gente está resgatando aqueles que ficaram para trás, colocar em dia e aumentar a oportunidade da vacinação. Então, o mês é especial, ele é de intensificação, mas a vacinação já é uma rotina no SUS e as vacinas estão nos postos.
1: Doutora Dergatti, esse ano existe uma preocupação especial com o sarampo em 3 municípios de São Paulo, né? Que municípios são esses? O que está acontecendo por lá?
0: Olha, na verdade, a preocupação com o sarampo ela deve acontecer em todo o país. Hoje, o sarampo, o sarampo é uma doença que ela é evitável por uma vacina que nós temos no nosso programa há muitas décadas. Porém, a gente está vendo um descontrole do sarampo no mundo. Só para olhar nas Américas, por exemplo, a gente tem países como Estados Unidos, Canadá, México, Guatemala, que estão com o sarampo sem controle, acontecendo milhares de casos. E agora aqui na América do Sul, nós temos 2 países que têm causado muita preocupação, que é a Bolívia e o Peru. Então, o risco de internalização do sarampo, ele é real e é um risco que acontece em todo o Brasil. E, eventualmente, casos relacionados à importação podem entrar. Então, a recomendação de sarampo é para todo o país. Todo brasileiro tem que ter 2 doses, pessoas de 1 ano até 29 anos, 2 doses, pessoas de 30 a 59, pelo menos 1 dose. E isso está disponível em todos os postos, a vacina está disponível em todos os postos do país e qualquer brasileiro pode procurar uma unidade de saúde. Os três municípios paulistas, que é o município de São Paulo, o município de São Bernardo do Campo e o município de Guarulhos, eles registraram casos de sarampo, um conjunto de casos relacionado à importação e que agora está tendo um trabalho muito intenso por parte do Ministério da Saúde e pelo Estado e pelos municípios envolvidos em conter esse sarampo. E nós estamos conseguindo e vamos conseguir acabar com essa circulação. Hoje, São Paulo, Guarulhos e São Bernardo do Campo está com uma recomendação irrestrita, ou seja, sem necessidade de verificação prévia se a pessoa foi vacinada ou não. De todas as pessoas de 6 meses até 59 anos, a vacina está ali sendo feita para toda a população, nessa faixa etária, nesses 3 municípios. Então, é importante que quem vive nesses municípios coloque a vacinação em dia, tome uma vacina contra o sarampo, mas as pessoas de outros municípios, é importante verificar se tem pelo menos 2 doses até 29 anos ou 1 dose de 30 a 59 anos. Para não deixar o sarampo voltar no Brasil.
1: Nem o sarampo, nem essas outras doenças, né, doutor Éder. Nem o sarampo, nem todas essas outras doenças que estão aí no calendário de vacinação, né?
0: É importante lembrar que as vacinas, as doenças que são protegidas com as nossas vacinas, embora muitas delas a gente não veja mais, como por exemplo a paralisia infantil, desde 1989 o Brasil não tem um caso de paralisia infantil. E entre outras doenças, são doenças que a gente não vê mais, só que elas ainda estão por aí. Tem países que ainda têm paralisia infantil. A gente, de vez em quando, a gente tem um caso ou outro de difteria no país. E embora a gente tenha controlado doenças como coqueluche e meningite, elas ainda acontecem, embora numa frequência menor do que nos anos 80, nos anos 90, ainda acontecem, mas numa incidência mais baixa. Se nós não nos vacinarmos, se nós pararmos com a vacinação, essas doenças retornam e retornam com força. E aí elas podem colocar a vida das pessoas em risco. Então é importante que as pessoas coloquem a sua vacinação em dia e lembrar que vacinar é uma forma de proteger o indivíduo, você vacinado, mas também proteger a sua família.

0: e quem convive com você, porque é uma forma de nós não deixarmos a doença entrar na comunidade, que é a proteção coletiva que as vacinas oferecem.
1: Muito bem, nós conversamos com Éder Gatti, diretor do Programa Nacional de Imunizações. Muito obrigada, doutor Éder, pela sua entrevista aqui à Voz do Brasil.
0: Obrigado pelo espaço. Tchau.
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3: Mais de 3 milhões de pessoas estão impedidas de realizar jogos de apostas online, as chamadas bets.
1: Todas elas recebem algum benefício social e isso proíbe a participação dessas pessoas nesses tipos de jogos.
4: Beneficiários do Bolsa Família, do BPC, o Benefício de Prestação Continuada, do FIES, o Fundo de Financiamento Estudantil, ou de programas de renegociação de dívidas, estão impedidos de abrir ou manter contas em casas de apostas online no Brasil, conhecidas como bets. Isso representa mais de 3 milhões de pessoas. Desde outubro de 2025, o SERPRO, empresa pública responsável por desenvolver a tecnologia da informação, criou a plataforma Módulo de Impedidos, que cruza automaticamente o CPF dos usuários com as bases de dados dos programas sociais. A consulta é feita em tempo real pelas plataformas de apostas, no momento do cadastro, e também no primeiro acesso diário de cada usuário. Assim que o impedimento é identificado em uma conta já existente, a casa de apostas tem até 3 dias para suspender e devolver todo o saldo ao titular. A medida tem como objetivo proteger recursos destinados à assistência social e à recuperação financeira das famílias. O bloqueio da conta em bet é feito exclusivamente pelo CPF e não gera nenhuma penalidade para o beneficiário. Raquel Mariano, para a Voz do Brasil.
3: De ingressar ou já está matriculado em um curso de graduação, pode consultar se a instituição e o curso estão regulares junto ao Ministério da Educação.
1: A consulta é feita pelo EMEC, plataforma oficial que reúne informações sobre a educação superior no país.
3: O sistema permite verificar se o curso é autorizado ou reconhecido e se a instituição está credenciada.
1: Também é possível conferir a modalidade de ensino, o número de vagas autorizado e o curso e se o curso está habilitado a funcionar no endereço informado.
3: O diretor de política regulatória da Secretaria de Regulação e Supervisão da Educação Superior, Rafael Furtado, reforça a importância de verificar a situação do curso antes de fazer a matrícula.
5: É importante que o cidadão e a cidadã busque a informação de se o curso existe, se a instituição está no cadastro, se ele está regular, se ele tem alguma marcação de supervisão e especialmente também se o curso é reconhecido. Porque o curso precisa ser reconhecido para poder emitir diploma. E o segundo tipo de informação importante que o cidadão deve buscar é a informação relacionada à qualidade do curso. O Ministério da Educação, pelo INEP, divulga conceitos e indicadores de cursos e instituições. E os conceitos acima de 3, 4 e 5 são considerados satisfatórios.
1: Para fazer a consulta, acesse emec.mec.gov.br, selecione consulta avançada e escolha a opção de busca por instituição ou curso.
3: Criar uma senha ou mesmo recuperar o acesso da conta gov.br ainda causa dúvidas para muita gente.
1: Para quem precisa de apoio, o balcão do gov.br oferece atendimento presencial para serviços relacionados à conta.
3: Os balcões de atendimento estão disponíveis em 24 estados para orientar na criação, recuperação e segurança da sua conta.
6: Acesso a documentos, consultas de benefícios, declarações fiscais e utilidades por meio de um único login com CPF e senha é o que oferece a conta GovBR. São mais de 5 mil serviços públicos disponíveis, mas muita gente ainda tem dúvidas sobre como utilizá-los. Cidadãos que precisam de apoio com a conta, especialmente aqueles com dificuldades com o uso de tecnologia, como idosos, pessoas sem acesso à internet ou com baixa alfabetização digital, podem contar com um atendimento presencial presencial no balcão gov.br. São 292 unidades disponíveis em 24 estados. No balcão, é possível receber orientação para entender o funcionamento da conta gov.br, além de criar ou recuperar a

0: conta de forma segura, como explica o diretor do Departamento de Identidade Digital, Hudson Mesquita.
1: Onde o atendente vai auxiliar o cidadão a criar a sua conta, a recuperar uma senha, a fazer uma avaliação biométrica, a entender as camadas de segurança da plataforma, sempre visando que o cidadão tenha o máximo de autonomia no uso dos serviços digitais.
0: E para encontrar a unidade mais próxima, basta acessar gov.br/presencial, selecionar o estado e depois o município. A ferramenta apresenta os endereços disponíveis. Mais informações sobre a conta e os serviços de atendimento estão nos endereços gov.br/conta e gov.br/atendimento. Reportagem Thaís de Araújo.
2: Pois é, a conta gov.br facilita o acesso a diversos serviços públicos pela internet e funciona como uma identidade digital do cidadão.
3: Gratuita e disponível para todos os brasileiros, ela permite consultar documentos e informações, acessar serviços do INSS e da saúde, além de assinar documentos digitalmente.
2: Para garantir mais segurança, a conta possui diferentes níveis de acesso, que podem ser ampliados pelo próprio aplicativo.
4: A conta do gov.br funciona como uma espécie de identidade. Ela comprova com segurança nos meios digitais que você é você. A conta é gratuita e pode ser feita por qualquer brasileiro. Ela pode ser usada para diversos serviços públicos, como acessar a declaração pré-preenchida do imposto de renda, os dados da aposentadoria no INSS e a carteira de trabalho digital. Quem se inscreve para o Enem, Sisu, FIES e ProUni também precisa usar a conta. Também é possível realizar a prova de vida digital utilizando o reconhecimento facial no aplicativo gov.br. Na área da saúde, a conta dá acesso a informações como vacinas, exames e medicamentos no Conect SUS. Marilda Castro é doula e utiliza o gov.br para assinar documentos digitais com assinatura eletrônica avançada.
5: Eu uso para assinar os documentos, todos os documentos que assino, né? E também, aí eu comecei a assinar os certificados a partir do momento que encaminharam, né, todos os dados do imposto de renda. Eu também baixo meu imposto de renda por lá. Eu vi que é bem mais prático.
4: A conta gov.br tem 3 níveis de segurança e acesso: ouro, prata e bronze. O nível mais completo é o ouro. Se sua conta for bronze ou prata, você pode subir para o nível mais alto. Na parte de cima do aplicativo gov.br tem o botão Ver Nível. Quando você clicar nesse botão, vai aparecer o nível da sua conta e a opção Aumentar Nível da Conta. Hudson Mesquita é diretor do Departamento de Identidade Digital do Ministério da Gestão e da Inovação em Serviços Públicos. Ele explica como aumentar o nível da conta gov.br.
6: Uma conta mais simples, onde são validados alguns dados cadastrais do cidadão, que a gente chama de conta bronze, já dá acesso a maior parte dos serviços públicos, mas se ela precisa acessar um serviço que envolva dados um pouco mais sensíveis, ela precisa ter no mínimo ali uma conta de nível prata. Para esse nível de conta, o cidadão precisa fazer algumas validações a mais. Então, ou acessar com alguma das instituições financeiras que são integradas com o gov.br, ele vai acessar com o mesmo dado da conta bancária dele. Vai entrar lá com a agência, com a conta, só que ele vai acessar lá no ambiente do banco e o banco é que informa o gov.br. E aí o gov.br dá acesso a novos serviços. Né? E aí tem o nível ouro, que é o nível mais seguro de acesso, onde é necessário ele realizar uma validação biométrica.
4: Mas se o cidadão perder o acesso da conta porque esqueceu da senha, neste caso, ele deve clicar em Esqueci Minha Senha e recuperar a conta, como explica Hudson Mesquita, do Ministério da Gestão.
6: Se ela esquecer a senha, a forma de recuperação da senha são os mesmos fluxos que ela utilizou para criar a conta. Então, ela pode fazer uma validação facial e criar uma nova senha, ela pode usar o acesso com os bancos só para criar a nova senha, ou ela pode solicitar um código que é enviado por e-mail ou telefone, né, de acordo com o dado que está cadastrado na conta dela. Se vai um código único para o e-mail ou via SMS, ela informa esse código e altera a senha do gov.br.
4: Para criar uma conta ou ter mais informações, você pode acessar na internet a página gov.br ou criar sua conta pelo aplicativo no celular. Reportagem Márcia Fernandes.
3: Este sábado, 22 de agosto, é comemorado o Dia do Folclore.
2: E para celebrar a cultura brasileira, a gente vai conhecer no nosso quadro A Voz pelo Brasil uma das manifestações mais tradicionais do Maranhão, o Bumba Meu Boi.
3: Patrimônio imaterial do Brasil, a brincadeira movimenta o turismo com uma mistura de música, dança e religiosidade pelas ruas e praças de São Luís.
2: Quem vai contar essa história pra gente é Karine Melo, em reportagem que contou com a produção de

0: Além da lenda. Ao longo do tempo, ganhou novos personagens, músicas, ritmos e diferentes maneiras de brincar. São chamados sotaques: matraca, zabumba, orquestra, baixada e costa de mão. Cada um tem sua própria identidade e todos têm a mesma capacidade de fazer uma comunidade inteira se reunir em torno do boi. E é justamente essa diversidade que espalha o Bumba Meu Boi por São Luís. A brincadeira ocupa praças, bairros, terreiros e os chamados barracões, onde os grupos ensaiam, fazem as indumentárias e preparam as apresentações. E antes de ganhar as ruas, o boi passa por um momento especial, o batizado, uma bênção para pedir proteção e abrir oficialmente a temporada. Os ensaios começam meses antes do São João, depois vem os arraiais, festivais e encontros de grupos que transformam São Luís em um grande palco. Hoje as redes sociais ajudam o turista a descobrir onde cada grupo vai se apresentar e acompanhar uma programação que se espalha por diferentes bairros. A festa movimenta a cidade por semanas e também mexe com a economia. Hotéis, bares, restaurantes, comércio, todo mundo entra no ritmo do boi, como explica a presidente do Boi da Floresta, Nadir Cruz.
1: É uma festa grandiosa, porque as pessoas vêm, alguns para conhecer, outros para revisitar, né? Para acompanhar. A quantidade de pesquisadores, de fotógrafos, de pessoas querendo ver pela primeira vez tem aumentado a cada ano. A gente percebe, por exemplo, quando chega de maio, junho, julho, até agosto, setembro, a hotelaria do Maranhão é superlotada.
0: Talvez por isso o Bumba Meu Boi seja tão difícil de explicar para quem vê de fora. Porque ele não é apenas espetáculo, é memória, pertencimento e fé que passa de geração em geração, como explica Leila Naiva, presidente do Boi de Axixá.
2: Desde pequenininha eu vou aqui no boi, com meu pai. Aí vim com ele, aprendi a bordar, tem foto antiga minha sentada no chão bordando, junto com as outras bordadeiras.
0: O ciclo termina com a morte do boi. E segundo Zé Hinaldo, presidente do Boi Bumbá Maioba, a cada ano com mais reconhecimento do público.
3: E essa festa de encerramento, ela tem assim também, né, por parte do público, uma adesão muito grande. E esse ano, diga-se de passagem, foi recorde de público na nossa festa, onde ficamos extremamente muito felizes e agradecidos a Deus por ter esse reconhecimento da sociedade.
0: No Maranhão, o boi morre para nascer de novo no ano seguinte. E quando a nova temporada começa, a história de pai Francisco, mãe Catirina e daquele boi que voltou à vida também renasce. Reportagem Karine Melo.

0: notícias do governo federal.
1: E agora com as notícias do Poder Judiciário e do Congresso Nacional. Boa noite, um bom fim de semana.
0: A gente volta na segunda-feira. Até lá. Boa noite.
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4: Supremo determina que a Polícia Federal amplie a investigação sobre vazamento de informações sigilosas.
5: STJ fixa tese sobre remissão de pena por aprovação no Enem e no Enseja.
4: TSE vai criar sala para acompanhar questões climáticas que podem comprometer as eleições de 2026.
5: Boa noite, eu sou o Arthur Filho.
4: E eu sou Walter Lima.
5: O Supremo Tribunal Federal determinou que a Polícia Federal amplie a investigação sobre o vazamento de informações sigilosas relacionadas à operação Sem Desconto.
4: A decisão é do ministro André Mendonça, relator do caso no STF. Marcela Luiza.
1: A decisão foi tomada após um pedido apresentado por Fábio Luiz Lula da Silva, o Lulinha, que comunicou ao Supremo a divulgação pela imprensa de informações que, segundo ele, teriam origem em procedimentos

0: protegidos por sigilo. Na decisão, o ministro André Mendonça cita reportagens publicadas recentemente que teriam reproduzido trechos de mensagens, documentos e informações de investigações sigilosas. Mendonça determinou que esses novos fatos sejam incluídos no inquérito policial que já apura a origem dos vazamentos. Segundo o ministro, a investigação deve buscar identificar quem tinha o dever de preservar o sigilo e, eventualmente, violou essa obrigação.
1: A aprovação no Enem, Exame Nacional do Ensino Médio, e no Enseja, Exame Nacional para Certificação de Competências de Jovens e Adultos, pode ser usada para a redução da pena.
2: Para o STJ, a chamada remissão é possível mesmo que o preso já tenha concluído o nível de ensino avaliado nesses exames antes de iniciar o cumprimento da condenação. Fátima Uchoa.
3: Pelo rito dos repetitivos, a terceira sessão do STJ também definiu que a remissão não pode ser concedida novamente quando a aprovação em algum desses exames já tiver sido usada para reduzir a pena, pois isso seria dupla concessão do benefício pelo mesmo fato. Segundo o relator ministro Reinaldo Soares da Fonseca, a aprovação no Enem e no Enseja exige estudo por iniciativa própria e é um fato diferente da simples obtenção do certificado de conclusão. Como o julgamento ocorreu pelo rito dos repetitivos, todos os juízes e tribunais devem seguir as teses fixadas pelo STJ.
1: A segunda turma do TST manteve a responsabilidade subsidiária do município de Cubatão, em São Paulo, pelo pagamento do FGTS de uma técnica de radiologia terceirizada.
2: Para os ministros, ficou comprovada a culpa do órgão público por não fiscalizar o contrato de prestação de serviços. Mila Amaral.
4: A mulher trabalhou 13 anos no hospital municipal e ficou sem receber após o fim do contrato com a gestora do hospital. O município até assinou um acordo com o Ministério Público para pagar as verbas rescisórias, mas não cumpriu o compromisso. A segunda turma do TST entendeu que não foi uma culpa automática, ficou provado que a prefeitura não fiscalizou o contrato e ainda descumpriu o acordo. Se a empresa não pagar, quem paga é o município em caso de falha de fiscalização.
1: Tribunal Superior Eleitoral vai criar sala para acompanhar questões climáticas que podem comprometer as eleições de outubro.
2: A sala tem o objetivo de monitorar riscos climáticos e garantir a segurança e continuação do processo eleitoral diante de eventos meteorológicos e hidrológicos extremos. Guilherme Firmino.
5: A Sala Nacional de Situação Climática tem o objetivo de mapear zonas críticas e identificar sessões eleitorais em municípios vulneráveis. O acompanhamento acontecerá diariamente e de forma ininterrupta a partir de 24 horas antes de cada turno. A sala contará com representantes do tribunal e de órgãos especializados, que vão poder determinar rotas emergenciais de transporte, reforço dos sistemas de comunicação e orientação em situações de emergência. Locais de votação também vão poder ser alterados em zonas de desastres. Essas decisões vão seguir a orientação da legislação eleitoral.
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1: A você uma boa noite.
2: E um bom fim de semana.
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8: Eu sou Paula Groba.
9: E eu sou Ricardo Nakaoka.
8: E estes são os destaques de hoje do Jornal do Senado, que começa agora.
9: Fim da escala 6x1 e PEC da Segurança Pública chegam à comissão do Senado.
8: Motoristas sob efeito de álcool ou drogas podem ter prisão preventiva.
9: Segurança de implantes médicos para mulheres é tema de debate no Senado.
10: Boa noite.
11: Boa noite.
10: Beber e dirigir podem ter consequências ainda mais graves. Uma proposta pronta para votação na Comissão de Constituição e Justiça permite a prisão preventiva de motoristas flagrados sob efeito de álcool ou drogas que provocarem acidentes graves com mortos ou feridos.
11: O texto também aumenta as penas para casos de homicídio culposo e lesão corporal grave causados por motoristas que dirigem após o consumo dessas substâncias. A ideia é endurecer a resposta da justiça diante de acidentes que poderiam ser evitados. A reportagem é de Bruno Lourenço.
12: O homicídio culposo no trânsito, agravado pelo consumo de álcool ou outras drogas, pode ter a pena aumentada de 5 a 8 anos para 6 a 10 anos de reclusão. E a punição para lesão corporal grave ou gravíssima, agravada pelo consumo de álcool ou outras drogas, seria de reclusão de 3 a 6 anos, em vez dos atuais 2 a 5 anos. É o que diz projeto de lei em análise na Comissão de Constituição e Justiça. A proposta também muda o Código de Processo Penal para admitir a prisão preventiva nesses casos. O senador Marcos Duval, do Avante do Espírito Santo, destacou que a privação de liberdade é fundamental para conscientizar o motorista infrator e evitar a repetição da conduta ao volante.
13: Queremos que referidos autores passem ao menos um período mínimo na prisão, como um preso comum, ainda que no regime semiaberto ou aberto. A prisão tem um evidente potencial dissuasório e não vemos por que não utilizar quando necessário.
12: O texto, que pode ser votado na CCJ, ainda admite a prisão preventiva em casos de homicídio ou lesão corporal grave causados em virtude de rachas ou de exibição de perícia em manobra de veículo.
10: E uma decisão do Supremo Tribunal Federal ampliou a proteção garantida pela Lei Maria da Penha. As medidas protetivas, antes associadas principalmente ao contexto doméstico e familiar, agora também podem ser aplicadas em outras situações de violência contra a mulher.
11: No Senado, projetos buscam reforçar e tornar mais efetiva essa proteção, com propostas que vão da concessão de medidas por delegados à criação de sistemas de alerta para avisar a vítima sobre a aproximação do agressor. Repórter Marcela Cunha.
14: As medidas protetivas de urgência da Lei Maria da Penha podem ser aplicadas mesmo sem vínculo doméstico, familiar ou afetivo entre vítima e agressor. Esse é o novo entendimento do Supremo Tribunal Federal, baseado num caso de ameaças de um vizinho à vítima, que teve a proteção negada em Minas Gerais. A Lei Maria da Penha também vem passando por mudanças no Congresso. Neste ano, uma proposta aprovada pelo Senado e já transformada em lei tornou o monitoramento eletrônico do agressor uma medida protetiva autônoma. A senadora Damares Alves, do Republicanos do Distrito Federal, afirma que os mecanismos existentes ainda não são suficientes para conter a violência.
15: Nós temos mecanismo de defesa, proteção, e nós não estamos dando conta. O que está acontecendo? Nós vamos ter que parar tudo, gente. E a gente vai ter que rever a violência contra a mulher no Brasil.
14: Entre os projetos ainda em análise no Senado, um amplia a possibilidade de delegados concederem medidas protetivas emergenciais, como o afastamento e a proibição de contato com a vítima. Outro cria um perímetro eletrônico com alertas quando o agressor monitorado se aproximar da área de proteção da mulher.
10: O presidente do Senado, Davi Alcolumbre, encaminhou hoje à Comissão de Constituição e Justiça duas propostas de emenda à Constituição consideradas prioritárias na pauta do Senado. Uma delas trata do fim da escala de trabalho 6x1 e prevê a redução gradual da jornada semanal para 40 horas com 2 dias de descanso remunerado. O relator na CCJ será o senador Omar Aziz, do MDB do Amazonas.
11: A outra é a PEC da Segurança Pública, que terá como relator o senador Rogério Carvalho. A PEC, já aprovada na Câmara dos Deputados, reorganiza o sistema de segurança pública no país. A proposta redefine as fontes de financiamento do setor, incluindo a destinação de parte da arrecadação das apostas esportivas aos fundos nacionais de segurança pública e do sistema penitenciário. As duas propostas agora serão analisadas pela comissão.
10: O dispositivo médico implantado no corpo para evitar a gravidez pode trazer consequências que vão muito além do efeito desejado. No Senado, um debate chamou a atenção para os riscos e os efeitos adversos relacionados a dispositivos destinados à saúde da mulher, com destaque para o contraceptivo permanente Exur.
16: A Comissão de Direitos Humanos discutiu a segurança desses implantes, a fiscalização sanitária e a importância do consentimento informado das pacientes. Também foi debatida a necessidade de acompanhamento e assistência às mulheres que sofreram possíveis complicações. A reportagem é de Yasmin Rodrigues.
17: A Comissão de Direitos Humanos e Legislação Participativa do Senado discutiu a segurança de dispositivos médicos implantáveis destinados à saúde da mulher, com atenção especial aos impactos relatados por mulheres que utilizaram o sistema contraceptivo permanente Exur. Representando mulheres que passaram pelo procedimento, a presidente da Associação de Mulheres Vítimas do Exur Brasil, Kelly Patrícia da Luz, levou à audiência a perspectiva das pacientes ao buscarem auxílio.

0: Porque quando buscávamos atendimento dentro do HMIB, que foi o único hospital aqui em Brasília que fez a implantação do dispositivo, éramos chamadas por nomes pejorativos por aqueles que deveriam nos amparar e dar assistência.
1: Entre os problemas associados ao Exu, mencionados na pauta da audiência, estavam relatos de dores crônicas, perfurações de órgãos, migração do material e reações alérgicas. A senadora Damares, do Republicanos do Distrito Federal, questionou a Anvisa sobre o monitoramento do Exu pós-comercialização. Em resposta, Daniel Roberto Corade, gerente-geral de monitoramento de produtos sujeitos à vigilância sanitária da Anvisa, explicou que o acompanhamento é responsabilidade das empresas.
2: Jovens de todo o Brasil ocuparam o plenário do Senado e tiveram a missão de pensar e votar propostas para o país. A experiência terminou com a aprovação de projetos que tratam de temas que fazem parte do cotidiano das novas gerações.
3: Entre as propostas aprovadas pelos jovens senadores de 2026, estão medidas de prevenção à violência contra a mulher, apoio a estudantes imigrantes e ações para ampliar o letramento digital. Repórter Lana Dias.
4: Uma das propostas aprovadas prevê material adaptado para estudantes imigrantes e protocolos de combate a episódios de xenofobia, que é a discriminação contra pessoas de outros estados, regiões ou países. Outro texto integra a atuação dos setores de educação, segurança pública e tecnologia no combate à violência contra a mulher. A jovem senadora Maria Eduarda Santos de Arruda, de Mato Grosso, saudou a aprovação e destacou a presença feminina nesta edição.
5: A gente sabe que os índices de violência contra a gente é muito grande, seja violência física, moral e qualquer outro tipo de violência, e eu acredito que um trabalho em relação a isso é um grande passo dentro da nossa sociedade.
4: A ideia da terceira proposta é criar a chamada Juventude Sem Barreiras, com ações de letramento digital e estímulo à participação nos processos democráticos. Todas as três serão analisadas pela Comissão de Direitos Humanos e Legislação Participativa, onde podem virar projetos de lei.
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3: Com edição de Paula Groba e trabalhos técnicos de João Lira, o Jornal do Senado fica por aqui. Acompanhe agora as notícias da Câmara dos Deputados e do Tribunal de Contas da União. Boa noite.
2: Boa noite e um bom fim de semana.
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8: O Tribunal de Contas da União acompanha o pagamento de benefícios previdenciários pelo Instituto Nacional do Seguro Social, o INSS. A fiscalização analisou dois problemas: a demora para conceder benefícios e o indeferimento de pedidos que atendem aos requisitos. Em 2 anos, foram registradas mais de 22 milhões de solicitações. O TCU reconheceu avanços no acompanhamento da fila. Entre as medidas estão o programa Acelera INSS e novas ações para monitorar os pedidos. Mas a auditoria também identificou que há problemas estruturais. O trabalho apontou dificuldades em tecnologia, automação e capacidade de análise. Para o tribunal, isso faz com que o INSS ainda dependa de programas temporários para reduzir a fila de análise. O tema continuará sendo acompanhado. Saiba mais em tcu.gov.br.
7: TCU, fiscalização a serviço da sociedade. 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
9: Presidente Hugo Mota defende a soberania do Brasil no setor de saúde.
10: Câmara aprova uso de consórcio público na compra de alimento escolar.
9: Projeto promove ações de atenção à saúde de alunos da educação básica.
10: Comissão aprova proposta que proíbe taxa mínima de consumo de água.
9: Boa noite. A Câmara analisa projeto de lei que proíbe a cobrança da taxa mínima de consumo de água. O texto avançou na Câmara, como informa a repórter Maria Neves.
11: A Comissão de Desenvolvimento Urbano da Câmara dos Deputados aprovou o projeto que proíbe a cobrança de tarifa mínima de consumo pelas concessionárias de serviços de água e esgoto. O texto aprovado, apresentado pelo relator, deputado Ícaro de Valmir, do Republicanos de Sergipe, estabelece uma nova diretriz nacional para a estrutura tarifária dos serviços de abastecimento de água.

0: água e de esgotamento sanitário. Pelo projeto, a conta será composta por uma parcela fixa e outra variável. A parcela variável deverá ser calculada exclusivamente em função do volume de água efetivamente gasto pelo consumidor. Já a parte fixa será determinada em função de gastos das empresas, como manutenção da infraestrutura e expansão dos serviços. Ao apresentar o projeto, o deputado Tiago de Joaldo, do Republicano de Sergipe, explicou que atualmente as empresas impõem ao consumidor o pagamento de uma tarifa mínima por consumo equivalente a 10 metros cúbicos por mês. Na opinião de Ícaro de Valmir, a mudança vai promover justiça tarifária para os consumidores.
1: Você consumindo 1.000 metros, você vai cobrado pelos 1.000 metros. Você consumindo 5.000 metros, vai ser apenas cobrado pelos 5.000 metros cúbicos de água. Claro que ainda irá existir uma tarifa mínima, que é uma tarifa muito justa, que é uma tarifa praticamente, vamos dizer, de R$10, R$15, que irá ser cobrada apenas para poder ser levada essa água ou apenas para o tratamento em si de toda a rede de distribuição de água.
0: O projeto original do deputado Tiago de Joaldo proibia todo tipo de cobrança mínima para que o consumidor pagasse somente pela água que gastou. O relator, no entanto, considerou necessário prever uma taxa fixa para a manutenção da rede. Na opinião de Ícaro de Valmir, se a lei apenas proibisse toda a cobrança mínima, poderia criar insegurança regulatória, afetar o equilíbrio econômico de contratos em vigor e transferir custos de forma desordenada para as faixas variáveis de consumo. Pela proposta em análise, os contratos do setor de água e esgoto assinados depois da entrada da nova lei em vigor devem levar em consideração a nova estrutura tarifária. Os contratos vigentes terão de ser adaptados em até 24 meses após a publicação da lei. A proposta, que estabelece uma nova estrutura tarifária para as contas de água, ainda será analisada pelas comissões de Finanças e Tributação e de Constituição e Justiça. Da Rádio Câmara de Brasília, Maria Neves.
2: Desenvolvimento Regional.
3: Charles Fernandes, do PSD da Bahia, destaca a importância do projeto de irrigação do Vale do Uiú, afirmando que a iniciativa é estratégica para impulsionar o desenvolvimento da região. Ele acredita que o empreendimento vai ampliar a produção agrícola e fortalecer a geração de emprego e renda.
4: O deputado diz ainda que o projeto pode transformar o Vale do Uiú em um importante polo de produção agrícola da Bahia e do país. De acordo com Charles Fernandes, a iniciativa responde à crescente demanda global por alimentos e fortalece o agronegócio regional.
5: Porque não há uma outra fábrica de geração de emprego e renda para aquela região da Bahia que não seja o projeto de irrigação do Vale do Uiú. Esse projeto, ele vai gerar 50 mil empregos diretos e terá um rendimento de mais de R$1,5 bilhão por ano em produção. Haja vista que o mundo precisa de alimento. E o Brasil é esse celeiro de produção.
2: Transportes.
3: Carlos Chiodini, do MDB de Santa Catarina, propõe dar o nome de viaduto Casimiro Klosowski à estrutura localizada no quilômetro 43 da BR-280, em Guaramirim. Ele explica que a iniciativa visa homenagear um morador local que atuou na busca por melhorias para a comunidade.
4: Segundo Carlos Chiodini, Casimiro Klosowski foi um dos principais defensores da construção do viaduto, que trouxe mais segurança para quem trafega pela rodovia. A proposta também destaca um abaixo-assinado de moradores que pediam que o nome de Casimiro fosse dado à estrutura.
2: Educação.
3: A Câmara aprovou o uso de consórcios públicos na compra de alimentos escolares. A repórter Paula Bittar acompanhou a votação.
6: A Comissão de Constituição e Justiça da Câmara aprovou uma proposta que permite a estados e municípios comprar alimentos para a rede de ensino por meio de consórcios públicos com verbas repassadas pelo Programa Nacional de Alimentação Escolar. A medida facilita a atuação de pequenos municípios que poderão unir esforços para aumentar a eficiência nas compras e reduzir custos. Os consórcios públicos estão previstos em lei e funcionam como associações entre entes federativos com o objetivo de promover ganhos de escala, economia e maior poder de negociação. O autor da proposta, deputado Tiago de Joaldo, do Republicanos de Sergipe, disse que o

0: O objetivo é preencher uma lacuna, já que hoje os municípios não podem utilizar recursos federais nesses consórcios para a merenda.
1: Se no caso da merenda escolar, a compra que esse consórcio faz é apenas a partir de recursos próprios dos municípios. Eles não têm uma autorização legal para usar o recurso do Programa Nacional de Alimentação Escolar, o PNAE, para também fazer compras consorciadas. Então a compra de merenda escolar por consórcio já é uma realidade. Municípios do Brasil inteiro fazem isso como medida de economia, porque você dá escala para a compra, você consegue comprar um volume maior, porque a compra não é apenas para um município, mas para um conjunto de municípios consorciados, e aí os fornecedores conseguem ter um preço melhor, consequentemente barateia para os municípios, permite que os municípios comprem em maior quantidade e também com melhor qualidade.
0: Segundo o texto aprovado, as aquisições por meio de consórcios públicos não afastam a obrigatoriedade de cumprimento do percentual mínimo de aquisição de gêneros alimentícios vindos da agricultura familiar. Esse mínimo deverá ser aferido e observado individualmente em relação a cada ente federativo participante do consórcio. De acordo com a legislação, do total dos recursos financeiros repassados pelo Fundo Nacional de Desenvolvimento da Educação no âmbito do Programa de Alimentação Escolar, no mínimo 45% deverão ser utilizados na aquisição de gêneros alimentícios diretamente da agricultura familiar e do empreendedor familiar rural ou de suas organizações. A prioridade deve ser dada aos assentamentos da reforma agrária, às comunidades tradicionais indígenas, às comunidades quilombolas e aos grupos formais e informais de mulheres. A proposta, que permite a compra de alimentos para a rede de ensino por meio de consórcios públicos com verbas repassadas pelo Programa Nacional de Alimentação Escolar, já pode seguir ao Senado, a menos que haja recurso para votação antes pelo plenário da Câmara. Da Rádio Câmara, de Brasília, Paula Bittar.
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3: Economia. Fábio Macedo, do Podemos do Maranhão, propõe dobrar de 35 mil para 70 mil reais o valor isento de imposto de renda sobre o ganho obtido com a comercialização de bens. Ele explica que o projeto alcança, por exemplo, a venda de veículos usados.
4: Para impedir que o novo teto de 70 mil reais perca valor com o passar dos anos, o texto determina reajuste anual pelo IGPM, índice que mede a variação de preços. Fábio Macedo argumenta que o limite atual não é corrigido desde 2005, o que aumenta a tributação por causa da inflação.
3: Júlio César, do PSD do Piauí, quer ampliar os mecanismos de regularização de dívidas tributárias e não tributárias com a União. Ele apresentou projeto que permite desconto sobre multas, juros e encargos e amplia, em casos específicos, o prazo de pagamento para até 240 meses.
4: De acordo com Júlio César, a proposta estabelece condições diferenciadas conforme a capacidade de pagamento do devedor, incluindo pessoas físicas, MEIs e pequenas empresas. O texto ainda prevê a suspensão das cobranças enquanto o pedido de transação estiver em análise.
3: Rodrigo de Castro, do União de Minas Gerais, defende a aprovação de projeto que muda a forma de financiamento da conta de desenvolvimento energético, usada para bancar benefícios do setor elétrico. Hoje, parte dos recursos é arrecadada por meio da tarifa de luz paga pelos consumidores.
4: Rodrigo de Castro explica que o projeto transfere esses recursos para o orçamento da União. Ele explica que, com a mudança, os subsídios do setor elétrico passam a depender dos recursos previstos anualmente e aprovados pelo Congresso Nacional.
3: Saúde. Comissão de Saúde aprova a criação da Política Nacional de Saúde na escola. A repórter Sofia Peçanha tem os detalhes.
5: A Comissão de Saúde da Câmara dos Deputados aprovou o projeto que cria a Política Nacional de Saúde na Escola. O objetivo é fortalecer a integração entre as áreas de saúde e educação para promover ações de prevenção de doenças, promoção e atenção à saúde dos estudantes da educação básica pública. Segundo o texto, a política prevê a promoção da saúde e da cultura da paz, o enfrentamento de vulnerabilidades que possam comprometer o desenvolvimento escolar, o fortalecimento da participação da comunidade e a ampliação da comunicação

0: entre escolas e serviços de saúde. Durante a votação, a relatora, a deputada Ana Paula Lima, do PT de Santa Catarina, destacou que a iniciativa fortalece ações já desenvolvidas no ambiente escolar e constrói uma população saudável e consciente.
1: Prevenir não somente as doenças transmissíveis, mas a questão da saúde mental, da cultura da paz, de evitar, por exemplo, que os adolescentes entrem, né, em algum tipo de vício, como vício de fumo, drogas, álcool, e principalmente para trabalhar o esquema de vacinação. E isto é importante relacionar, porque eles também vão comunicar às suas famílias e à comunidade que as vacinas salvam vidas.
0: O texto aprovado, apresentado pela relatora, ampliou a possibilidade de participação na política para escolas privadas, comunitárias, confessionais e filantrópicas de educação básica.
1: Considerando que desafios como a promoção de saúde mental, a segurança alimentar e nutricional e a atualização do calendário vacinal atinge todos os estudantes, independente da natureza administrativa da escola. Propomos ampliar o alcance da política também às instituições privadas, comunitárias, filantrópicas.
0: A relatora incluiu também no projeto ações específicas de prevenção ao uso de cigarros eletrônicos e outros produtos que contenham nicotina. A medida reforça ações de combate ao tabagismo convencional e a prevenção de doenças crônicas não transmissíveis. O projeto determina ainda que o compartilhamento de informações entre escolas e serviços de saúde observe as regras de proteção de dados pessoais e o sigilo profissional, além de reforçar ações de atualização do calendário vacinal dos estudantes, com participação da comunidade escolar nas atividades de promoção da saúde. A proposta aprovada determina que a Política Nacional de Saúde na Escola observe as diretrizes do Programa Saúde na Escola, já existente no governo federal, sendo facultativa para estados, Distrito Federal e municípios. Da Rádio Câmara de Brasília, Sofia Peçanha.
2: Projeto de Fábio Choquete, do União de Santa Catarina, cria a Política Nacional de Atenção ao Diagnóstico Tardio do Transtorno do Espectro Autista. O objetivo, segundo o autor, é garantir acolhimento, atendimento integral e direitos a pessoas identificadas na adolescência, na vida adulta ou na velhice.
3: O projeto de Fábio Choquete prevê atendimento multiprofissional, apoio às famílias e capacitação de especialistas. A proposta também incentiva campanhas de conscientização, pesquisas e ações para ampliar a inclusão social, educacional e profissional de pessoas diagnosticadas.
2: Flávia Moraes, do MDB de Goiás, defende a aprovação de projeto que inclui nas ações em saúde previstas pelo governo federal o controle de dispositivo eletrônico para fumar, os chamados vapes. Ela reforça a necessidade de iniciativas de prevenção contra o câncer de pulmão.
4: Uma das causas mais recorrentes é a utilização de cigarros e agora principalmente os vapes, os cigarros eletrônicos, que para muitos é reconhecido como cigarro que não faz mal, mas pelo contrário, é muito mais prejudicial do que o cigarro convencional. Então nós temos aí projeto que combate a utilização, a comercialização, a fabricação dos vapes no Brasil. Nós criamos e já é lei, esse já foi aprovado, o Agosto Branco, que é o mês de prevenção ao câncer de pulmão.
3: Flávia Moraes ressalta que o projeto também tipifica como crime contra a saúde pública a fabricação, importação, comercialização, distribuição, armazenamento, transporte e propaganda de dispositivos eletrônicos para fumar.
5: Presidência.
2: O presidente da Câmara defende soberania do país na área de saúde. Hugo Mota participou de eventos sobre o tema e a repórter Silvia Munhato acompanhou.
6: O presidente da Câmara dos Deputados, Hugo Mota, disse nessa quarta-feira que não há soberania nacional sem soberania sanitária. Ele discursou no 5º Fórum Saúde, uma parceria da Esfera Brasil e da farmacêutica EMS.
7: Não há soberania nacional plena sem soberania sanitária. Um país que depende do exterior para produzir medicamentos, insumos e tecnologias de saúde é um país vulnerável. Isso a pandemia nos ensinou de forma dura e desse aprendizado nós não podemos esquecer.
6: Segundo Mota, a saúde é um direito constitucional, mas também um pilar estratégico da economia. E citou várias iniciativas na área aprovadas pela Câmara nos últimos tempos, como o programa Agora Tem Especialistas e a regulamentação da reforma tributária, que assegurou o tratamento diferenciado para medicamentos e dispositivos médicos.
7: Temos trabalhado por um ambiente que combine segurança jurídica, competitividade e inovação. Nesse sentido, o marco das pesquisas clínicas colocou o Brasil em novo patamar de atração de investimentos.

0: presidente da Câmara também destacou a análise do projeto que regula o uso da inteligência artificial. Segundo ele, a Câmara está empenhada em entregar ao Brasil uma regulação equilibrada, que assegure direitos e, ao mesmo tempo, estimule a pesquisa e o desenvolvimento da inteligência artificial e de suas aplicações. Da Rádio Câmara de Brasília, Silvia Minhato.
1: Justiça. Samuel Viana, do União de Minas Gerais, apresentou o projeto que reforça as prerrogativas dos advogados no acesso a certidões e informações de documentos nos órgãos públicos. A proposta obriga a administração a receber os pedidos com prazo para resposta e justificativa em caso de negativa.
2: Samuel Viana considera que a medida reduz obstáculos burocráticos que podem prejudicar a defesa dos cidadãos. O texto classifica como violação de prerrogativa profissional a recusa injustificada, a omissão de resposta ou a negativa sem fundamento legal.
1: Aline Gurgel, do União do Amapá, defende a criação de uma política nacional para aumentar a segurança de recém-nascidos em maternidades e hospitais. O projeto da deputada prevê medidas para evitar o desaparecimento, a troca, o sequestro ou a retirada indevida de bebês.
2: Entre as medidas, Aline Gurgel cita dispositivos de monitoramento, controle de acesso às áreas de internação e protocolos específicos para alta hospitalar. A proposta também prevê que o Ministério da Saúde estabeleça regras nacionais de prevenção e resposta a ocorrências.
3: Segurança Pública.
1: Proposta veta condenados por agressão contra mulheres de prestar concurso público e ocupar cargos comissionados na administração pública. Autor da matéria, Bebeto, do PP do Rio de Janeiro, defende a necessidade de endurecer o combate à violência de gênero.
4: Isso vem de encontro ao aumento do feminicídio, aumento das agressões contra as mulheres, mesmo com medida protetiva. O agressor de mulher hoje no Brasil, ele não tem medo da lei. Ele não tem medo, ele continua praticando com medida protetiva. Existe a maioria, 70% hoje dos mandatos de busca e apreensão, mandato de prisão, é a Lei Maria da Penha no Rio de Janeiro, porque os agressores de mulheres não têm limite.
2: O parlamentar também cita dados sobre violência contra a mulher no Rio de Janeiro, especialmente na Baixada Fluminense. Bebeto conclui que o projeto pretende ampliar punições e criar mecanismos de restrição para os autores de agressões.
1: Projeto de Andra Moura, do União de Sergipe, autoriza o juiz a decretar a prisão preventiva por iniciativa própria em situações de extrema urgência. A proposta permite a prisão sem pedido prévio da polícia ou do Ministério Público quando houver risco à vida da vítima ou de testemunha.
2: De acordo com Yandra Moura, a mudança busca dar resposta rápida em casos de crimes hediondos ou violência doméstica contra vulneráveis. Para ela, a atuação do juiz evita que a burocracia prejudique a proteção imediata às vítimas.
1: Termina agora o Jornal Câmara dos Deputados, produzido pela Rádio Câmara, com trabalhos técnicos de Wellington Teles e apresentação de Márcio Aquiles Sardi e Val Monteiro. Boa noite.
2: A Voz do Brasil volta na segunda-feira. Boa noite e bom final de semana.
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6: Ariel B. Ariel B. Opa, tá na Atlântida, a rádio das nossas vidas. E a partir de agora tu vai ouvir o melhor do funk aqui na Atlântida. O maior programa de funk do sul do Brasil. Então já pega o teu celular, grava um vídeo ouvindo o programa e me marca lá no Insta, no @oarielb. Vou estar contigo aqui nessa próxima hora, então me manda um direct com teu funk favorito, teu nome e a cidade que tu tá ouvindo. E agora chega de papo e bora pra música!

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1: B de baile, dá o play só nas brabas. Tá curtindo? Então tu tá ouvindo B de baile aqui na Atlântida, o melhor programa de funk do sul do Brasil. Eu sou Ariel B e tô contigo nessa noite. Quero saber de onde tu tá ouvindo. Me chama ali no direct, manda teu nome, tua cidade e o funk que não pode faltar no teu baile. E já aproveita, grava um story ouvindo o programa, me marca no @oarielb. Aqui é funk de verdade, do jeito que tem que

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0: 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Então grava o story, me marca no @oarielb e me

0: chamando o Pedro Sampaio.
1: Pedro Sampaio. Vai.
2: Chegando ao final de mais um B de Baile aqui na Atlântida, a rádio do planeta. Obrigado a todo mundo que ouviu, mandou mensagem, marcou lá nos stories e fortaleceu o programa. Lembra, B de Baile, de segunda a sábado, 10 da noite, o maior programa de funk do sul do Brasil. Eu sou o Ariel B e até a próxima. Valeu!

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2: 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Quando o Fatboy Slim lançou Praise You em 1998, essa música já tinha tudo pra virar um clássico. Isso porque ela já era praticamente um clássico em sua versão original, mas ninguém imaginava que um clipe gravado praticamente sem nenhum orçamento, dirigido pelo Spike Jones e um filmmaker americano, faria tanto sucesso. O vídeo é uma galera dançando na porta do cinema sem nenhuma produção, parecendo até uma pegadinha, e acabou ganhando 3 prêmios no MTV Music Awards. Só que a genialidade, ela não estava só no vídeo. Essa música foi construída sobre um sample da cantora americana Camille Yarbrough e simplesmente colocou o Fatboy Slim entre os maiores nomes da música eletrônica.

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0: 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De volta na Atlântida. Todo mundo tá ouvindo a rádio das nossas vidas. Uma excelente noite de sexta-feira pra todo mundo. Começou. Aquece pra nossa madrugada.

0: Seu My Club e o som de Bebe Rexha com David Guetta. Sad Girls é o nome dessa música, se você não entendeu ainda. Nossa próxima hora vai ser assim, sempre com música eletrônica e, claro, sempre com volume no alto. Afinal de contas, música eletrônica é assim, a gente ouve com volume lá em cima. Vamos ouvir uma clássica agora.
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Uma das clássicas das pistas que a gente já curtiu muito por aqui no Brasil e ao redor do planeta também. Deadmau5 com Cascade. E essa aqui, especialmente, que a gente acabou de ouvir, foi com o remix do John Summit para a música chamada I Remember. Seguimos por aqui com música eletrônica na nossa próxima hora, fazendo aquece da madrugada da nossa audiência em todo o sul do Brasil. 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

0: Esse é o My Club, o aquece da madrugada da nossa audiência em todo o sul do Brasil na Rede Atlântida. Sou meu, Mix Silva, chamado Dance Noniet, que você pode curtir na programação aqui do My Club e também no streaming. Tá disponível, galera. Seguimos com um bootleg de Fred Again com um Shakedown, com a música chamada We Lost Dancing That Night, feita pelo nosso talento gaúcho chamado André Sarat.
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0: noite de sexta-feira, fim de semana na área, e a gente fazendo essa trilha sonora muito especial para fazer o aquece da madrugada da nossa audiência em todo o sul do Brasil, aqui na Rede Atlântida, com música eletrônica. Nala está com Ian Urbina, o nome do som é Outlaw.
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0: 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Tá chegando mais uma sonzeira de Camel Fat com Josh Gigante. O nome do som chama-se So Good. Aqui eu recomendo que, se você não estiver com o volume no alto, eu recomendo que faça isso agora, porque isso aqui é demais. Isso aqui é elite.

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1: É o seu canal de música eletrônica nas noites aqui da Atlântida. Segunda a sexta-feira, entre 11 e meia-noite. A nossa última edição da semana segue por aqui, caminhando muito bem a nossa madrugada. Agora tem Mark Knight com James Hearn. O nome do som é You Are a God.

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1: É o Aquece da Madrugada da nossa audiência em todo o sul do Brasil na Rede Atlântida. São as últimas de hoje rolando por aqui. Dub Vision com Autonose. O nome do som é Electric City. Aliás, tem também a parceria de Alex Ares nessa música.

0: do Calvin Harris com Florence Welch, Sweet Nothing Kill D.O.D. foi lá e fez uma versão atualizada, um remix que foi lançada em 2025, no ano passado, e que a gente fecha mais uma edição aqui do nosso My Club, o Aquece da Madrugada, da nossa audiência em todo o sul do Brasil. Muito obrigado pela sua audiência e parceria. Essa semana era isso, mas semana que vem tem tudo de novo, de segunda a sexta-feira, entre 11 e meia-noite, na programação aqui da Rede Atlântida e afiliadas. Além, é claro, do arroba Omix Silva nas redes sociais. Cuide-se por aí, um bom final de semana. Valeu!
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5: Estamos de volta com o ATL DJ Weekend para todo o sul do Brasil, aqui nas ondas da Rede Atlântida. A gente vem chegando para tocar muita música, fazer a festa de final de semana para toda a Rede Atlântida. Eu sou o @Guzanon.

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2: Estamos de volta com mais um bloco de sons do ATL DJ Weekend aqui na Atlântida. Seja muito bem-vindo, obrigado pela sua audiência e parceria. Você que já está sintonizado, bora pro nosso bloco saideiro para tocar muita música aqui com mais uma horinha de som direto. Participa com a gente no @ATLDJOficial. Eu começo de sons com Fisher e os vocais de Tones and I. A faixa chama-se Favor.
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0: Laje.
1: Salve, Gabriel.
0: Vai, mata o Bill, hein, Jorge?
2: Subiu.
1: Estão dizendo que tá 15 pés. Terral.
0: E olha essa praia, que beleza.
1: Que beleza, que sereia maravilhosa.

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1: E olha só a dúvida da Ana. Doutor, tenho tido ressecamento vaginal e já ouvi falar que as mulheres podem usar lubrificantes ou até hidratantes vaginais. Eles estão realmente recomendados? E olha só, Ana, eu acho importante que você converse com a sua ginecologista sobre as causas desse ressecamento vaginal. Se você tem mais de 40 ou 45 anos, esse ressecamento pode ser um sinal de climatério, ou seja, de uma diminuição da produção dos hormônios sexuais femininos, estrógeno, de progesterona, e a sua médica pode estudar com você, eventualmente, né, uma complementação desses hormônios, uma reposição hormonal, ou se você não tiver nenhuma queda importante dos hormônios, pensar em algumas estratégias para que você melhore aí esse ressecamento e com isso tenha menos dificuldades no momento da relação sexual. Então, no momento da relação sexual, usar lubrificantes, principalmente os lubrificantes à base de água, e nos dias em que você não tem relação sexual, você pode pensar no uso de hidratantes vaginais, que são substâncias que promovem uma hidratação melhor do tecido da vagina. Então é importante você avaliar com a sua ginecologista tudo isso que pode estar acontecendo com você.
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Quando o Fatboy Slim lançou Praise You em 1998, essa música já tinha tudo para virar um clássico. Isso porque ela já era praticamente um clássico em sua versão original, mas ninguém imaginava que um clipe gravado praticamente sem nenhum orçamento, dirigido pelo Spike Jonze e um filmmaker americano, faria tanto sucesso. O vídeo é uma galera dançando na porta do cinema sem nenhuma produção, parecendo até uma pegadinha, e acabou ganhando 3 prêmios no MTV Music Awards. Só que a genialidade, ela não estava só no vídeo. Essa música foi construída sobre um sample da cantora americana Camille Yadro e simplesmente colocou o Fatboy Slim entre os maiores nomes da música eletrônica. 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
8: Olá, olá, muito boa tarde, amigo e amiga ligados na Atlântida. Estamos chegando a 1h04 com o Pretinho Básico deste início de semana. Muito obrigado pela sua audiência, você que tá colado na Atlântida a vida inteira. Hoje é 17 de agosto de 2026. 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

0: Muito boa tarde, meu querido Porã. Como é que tá em Florianópolis, Porãzinho? Porãzinho, que é o primeiro a estar comigo aqui no estúdio, já na abertura do programa.
1: Olha só.
0: Hoje. Tudo bem, Porãzinho?
1: Que incrível, Alexandre. É, tamo aí.
0: Coisa linda,
1: Porãzinho. Depois de uma semana de chuva em Florianópolis, temos o sol, cara.
0: É, aqui também, Porãzinho.
1: Tava demais, chuva demais,
0: velho. Exatamente assim. Mas parece que vai seguir um pouquinho também. Vai ter um pouquinho mais de chuva por aí também.
1: Vai ter um pouquinho mais.
2: Isso aí, né?
1: É isso aí, tamo junto.
0: Que maravilha, Porãzinho. Tamo junto, muito boa tarde, Rafinha Menegazzo.
2: Alexandre, como é que tu tá, meu irmão?
0: Eu tô maravilhoso, velho.
2: Vai ter início de semana pra ti.
0: Maravilhoso.
2: Não, deu pra ver.
0: Maravilhoso.
2: Deu pra ver. Uma boa tarde pra nossa gente.
1: Boa tarde, Alexandre, na tela de novo.
2: Calma, agora é minha vez, Porã. Tu já participou. Só espera um pouquinho.
1: Calma, não seja estúpido.
2: Não, eu tô sendo só direto, objetivo.
0: Calma. Vamos com calma. Temos ainda a apresentação. Apresentação de Rodrigo Adams.
3: Agora sou eu, Porã.
0: Boa
3: segurada.
0: Tarde, Rodrigo
3: tudo
0: Adams.
3: Como tudo, é que bem, tá, tudo bem?
2: É sobre isso, né, Adams?
3: Vou embora. Então. Não rouba minha luz, Porã.
0: Boa tarde, Leandro Bortolatti.
1: Como é que tá, Alexandre? Boa tarde,
0: tudo
1: tá aí,
0: bem, tudo legal.
1: Boa tarde, Lelê.
4: Inesperado minha participação a uma da tarde, mas eu tô aqui disponível o tempo inteiro.
0: Amarelinho, então, pro Lelê, pro Adams, pro Rafinha Menegazzo.
2: Senti enganado por ti, Alexandre.
0: Eu te peço desculpas, realmente eu fiz a conta errada, mas não vou poder voltar atrás.
2: Eu sou
0: eu
2: um
0: achava
2: cara que
0: era 2 minutos. Eu achava
2: tempo.
0: Que era 2 minutos, mas não era, era 20 segundos que faltava pra começar o programa. Então, eu te peço desculpas.
2: Tu não te enganou, tu não foi legal comigo.
0: É, eu vou confessar, eu fiz de propósito mesmo pra te amarelar junto.
2: Vou mijar aqui no estúdio.
0: Pra te amarelar junto, muito boa tarde, é a volta do garotão Rafael Gomes, a produção do Pretinho Básico.
3: Fala, Alexandre, boa tarde.
0: Boa tarde. Aplaudir.
1: Bem-vindo ao programa novamente, Gomes.
3: Ah, eu fico feliz que os critérios tenham se mantido, né? Porque eu fiquei sabendo que nas férias eu tomei o cartão amarelo. Eu sou o único integrante da história que tomou amarelo.
4: O único que tinha um representante.
3: De férias.
0: É. Problema nenhum.
3: Natan tomou amarelo?
0: Natan tomou amarelo em teu nome.
3: Então,
0: como assim? Seu nome. Tu vai tomar esse amarelo porque tu representa o Rafael Gomes aqui
3: eu
0: na mesa.
3: Eu cheguei hoje e ele falou, tu tomou amarelo
0: nas férias. Mandou muito bem o Natan.
3: Ele não falou assim, ele falou,
0: parabéns.
2: Tu tomou amarelo na tua férias.
0: Isso, é assim que ele fala.
2: Veio bem.
0: Esta é a mesa para o Pretinho Básico desta segunda-feira, 17 de agosto de 2026. Vamos destrinchar aqui os
2: destaques do mês,
0: meu irmão. Já passou da metade, né, Rafinha?
2: É, já passou da metade.
0: Passou da metade do mês, dia 15.
2: Agosto
0: metade,
2: é longo,
0: metade
2: né?
0: Metade foi sábado.
2: Foi sábado. Agosto é longo, né? Mas a gente não se viu sábado, né? A gente só viu agora.
0: Só agora.
2: Então a gente conversa sobre o que a gente se encontra, né?
0: Tá,
2: mas isso é sobre amizade, né?
0: É que me parece aqueles assuntos de elevador. Tu entra no elevador com a pessoa, não tem nada pra dizer e diz, porra, o tempo tá voando, hein? Já é metade de agosto.
4: Ah, vai bater mais de 30.
3: Pai, eu achei o contrário, tá fazendo bem rápido agosto.
0: Também achei
4: bem rápido.
0: Tava de férias. Muito rápido. Aliás, hoje eu fiz um discorama muito, muito...
3: Agosto.
2: Recente, né?
0: Não, é especial, digamos assim, porque eu toquei a música do Frejá pra abrir o programa e logo em seguida descobri que a música estava completando 25 anos hoje.
2: Qual música?
0: Amor Pra Recomeçar.
1: Ah, é uma baita.
2: Primeiro disco solo dele.
0: Exatamente. E eu achava que essa música, sei lá, cara, era de meia dúzia de anos atrás.
1: Era quase ali, né?
0: 10 anos atrás. Isso mesmo, exato. Mas 25 anos me pegou.
1: Rápido. Eu vi que tu tocou o Outkast também, Miss Jackson.
0: Mas aí, pô.
1: Também 25 anos.
0: O que que eu fiz? Eu fiz o programa inteiro em 2001.
1: Ah, tu fez tudo em 2001.
0: Toquei, eu peguei só o Outkast. Todas ali. As músicas de 2001, ou seja, músicas que a gente tocava há 25 anos. Gastamos o Lenny Kravitz Again na Pop Rock, lembra?
1: Tocou muito.
0: Gastamos o Outkast, Miss Jackson Skank. Também. Skank Acima do Sol, Dido com Thank You. Cara,
1: Creed.
0: Passou por Creed.
2: Quer dizer, obrigado.
1: Uma bela safra de músicas, né?
0: Bela safra de músicas, é verdade, cara.
1: Muito
0: foi
1: boa.
0: Bem legal. Então é por isso que o Discorama é um espetáculo,
2: é
0: né,
2: que 2001
0: cara?
2: É um ano muito maluco, porque o rock tava muito forte ainda, né? Como uma... O que que tu lembra do rock em 2001?
1: Cara, essa era a época do rock 5.
2: Creed não é uma coisa que eu ouço, mas eu acho que é rock, né? E é rock
1: Nickelback,
2: de
1: rádio, assim,
2: uma porrada.
1: Nickelback e Creed estavam mais.
2: Aí 2001 também tu tem o hip hop brotando a milhão nas rádios também.
1: O Shaggy. O Shaggy, isso é mesmo. E o Strokes é o...
2: Tá, mas o Shaggy é mais reggae, né?
1: O Strokes é dessa época também, né? O Last Night,
0: sim,
1: não é?
0: Sim, também.
4: Tem um filme muito legal, 2001 também. Uma Odisseia no Espaço.
0: Só que é dos anos 70, né, Lelê? É, mas 2001, a Odisseia.
2: Quando o Lelê tinha 25 anos.

0: anos.
1: Tá correto, Lelê?
2: Eu tô correto.
3: Muito legal.
4: 2001, o Is This It do Strokes também, que tem Last Night.
3: Agora deixa eu aproveitar aqui só fazer uma propaganda rápida, porque tá pintando uma campanha pra 102.3 FM, a rádio aqui de Porto Alegre, uma rádio adulta aqui de Porto Alegre, que é uma rádio onde você escuta na programação as músicas que a Atlântida tocava nessa época. Anos 2000, anos 90, anos 80. Então pra quem já tá mais velhinho, né? Pra quem já tá mais cansado.
4: Experiente.
3: Da Atlântida, da correria, né, do lifestyle emocionado da Atlântida, pô, pode ir pra 102 ali, ouvir aquelas musiquinhas dos anos 80, 90 e 2000, a 102.3 aqui de Porto Alegre.
0: Toca The Cure? Toca The Cure, né,
3: claro. Toca, claro.
0: Pô, ele toca Blur ali, o
3: Girls and Boys. Toca tudo mesmo, Bolezinho. É a rádio pra quem era jovem nos anos 80 e 90.
4: Eu escuto quando estou em Porto Alegre.
0: O melhor slogan é Livre da Chinela.
3: É Livre da Chinela.
0: Abraço ao Júlio Fanch, tá de volta.
3: Tá voltando das férias hoje. 1:11, vamos dar aqui nos destaques do Pretinho, meu irmão.
0: Alexandre.
3: Vamos, Sandrinho. 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Cassol, construir bem pra viver bem, colocando os destaques do 17 de agosto, dia do patrimônio histórico nacional. Por que, Rafael Gomes?
1: Porque no dia 17 de agosto de 1898 nasceu Rodrigo Melo Franco de Andrade, jornalista, advogado e escritor, primeiro presidente do Instituto do Patrimônio Histórico e Artista Nacional.
3: Patrimônio Histórico Nacional. Tá bem. E tem a ver com Minas Gerais, não, isso?
1: Exatamente, porque ele é de Belo Horizonte.
3: Ah, Belo Horizonte. Tá certo. E hoje também é dia do pão de queijo. Olha aí que loucura.
0: Pô, eu postei
3: uma
0: hoje
3: iguaria mineira.
0: Um flagzinho que eu fiz com o Stock Center.
1: Homenagem a ontem também.
0: Trazendo um pão de queijo. É verdade, bebê é calhado. No Despertador, eu e a Carolzinha fizemos um pãozinho de queijo ali.
3: Legal,
0: e tal.
3: Legal.
0: Mandar um beijo pra galera do Stock aí.
1: Mas que não tem nada a ver com Belo Horizonte. A data é da Ana Maria Braga.
0: É verdade.
1: Ela fez um concurso do melhor pão de queijo do Brasil.
0: Quem ganhou?
1: Ganhou uma mineira, mas a ideia é da Ana Maria Braga.
0: Porque não foi algo institucional, assim.
1: Ah, e aí ela disse: como é que a gente não tem um dia do pão de queijo do Brasil? Aí o dia da final do concurso no programa dela virou o dia do pão de queijo.
0: Aí, 2007. Ela segue viva e apresentando programa.
1: Não é que ela segue viva. Ela é
3: uma notícia.
1: Ela é um dos maiores salários de apresentadores do Brasil.
0: Não, mas ninguém tá falando em dinheiro. Eu tô falando que ela segue atuando. Muito
4: bem. Falando em vida, né?
0: A gente tá falando em vida, não é sobre dinheiro, Gomes.
1: Como é que tu tá falando sobre
0: isso? Eu sou rico. Do Gomes, eu sou rico e não é sobre dinheiro que eu tô falando.
1: Ela tá 30 anos na TV aberta, na Globo.
0: Sim, e corroborando, ela segue atuando. Não, tá errada essa frase?
1: Ela é a líder.
0: Ela segue atuando.
3: É que é fora de contexto.
0: Não, total contexto, a gente tá falando de vida.
1: Mas ela é líder do segmento, ela não segue.
0: Mas quem tá falando em liderança, cara? Tu não alcança.
3: Mas cara, olha a enredada que tu deu, cara. Tu fala uma merda, Ana Maria Braga tá viva. Não importa, ela tá viva, né? Não é notícia, ela
0: segue
3: tá viva.
0: Segue atuando.
3: Não, ela não é atriz. Cara, ela não é atriz, ela é comunicadora. Comunicador não atua.
1: Não, e não é como se ela tivesse sumido e a gente não soubesse.
3: Exato.
0: Ela tava meio...
3: Tu quer cinco minutinhos?
1: O Louro José,
3: tomar um café.
4: Uma enredada gratuita.
3: Não, vamos bem, então não me irrita.
0: Vamos só seguir o programa,
3: então. Fica quieto.
0: Não, eu não posso ficar.
3: Não, não.
0: É um programa de fala.
3: Te comporta, então te comporta.
0: Aí sim, aí eu concordo.
3: Show. Te comporta.
1: Toque, eu adoro quando ele fala inglês.
0: É, toque, é.
1: Programa de toque.
3: Eu não falei nada.
1: O Rafa foi ele.
0: Não, mas tu adora quando ele fala inglês.
4: Também adora quando o Rafa fala inglês.
3: Meu Deus do céu, cara. Como é fácil pra desandar a maionese, né?
4: Muito fácil.
0: Isso é um relacionamento de vida, que nem casal. Tu fala meia coisa errada, fudeu o dia inteiro.
3: É verdade.
0: É isso.
4: Aí ele vem. Mais ou menos por aí.
3: O petinho básico de hoje é o Luke e a Margot. O Luke tem 6 anos, a Margot 3 meses, nos tutores Atos de Sá e Julie Guzmão. Eles são de Arraial da Ajuda, na Bahia.
4: Oh, que beleza!
3: Que qualidade de vida, hein?
4: Vocês conhecem Arraial da Ajuda? Cara?
3: Qualidade, não conheço.
4: Claro. Eu conheço, é espetacular.
3: Tu vai pra Porto Seguro, aí tu pega uma balsa, atravessa ali a balsa e tá em Arraial da Ajuda.
1: Esse casal deve transar, né? Eles têm 2 Golden em Arraial da Ajuda. Eles não têm motivo pra se incomodar.
3: É verdade, né?
1: Não tem motivo pra se incomodar.
4: Talvez os cachorros estejam transando, talvez o, né?
1: É que eu acho que é pai e filho.
0: É, 3 meses é meio
1: 3 meses e o outro de 6. Deve...
4: Mas é importante o casal ter 2 Golden. Fica mais fácil pra recomeçar uma possível separação.
3: Amor pra recomeçar,
4: cada um,
3: né?
4: Pra cada um.
3: 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Nosso ouvinte aniversariante é o Antônio Hertz.
4: Olha aí.
3: O Antônio Hertz, estudante de 9 aninhos de Cachoeira do Sul. Parabéns, Antônio. Saúde e vida longa, amiguinho.
0: Valeu, Hertz.
3: Antônio, que bonitinho, né? Bonitinho, né? 9 aninhos, né?
0: Ah, que idade boa.
3: A renovação da audiência da Atlântida, 9 aninhos.
2: Beijo pra o Antônio, as crianças adoram o mestre e o palhaço maionese que tá internado.
3: Tá, o que, que houve com o maionese?
2: Ele passou mal.
3: Tá brincando?
2: É, ele usou muita coisa esse final de semana, eu tava com
4: coisa.
2: Ele.
4: Não.
2: Ele fuma, a gente assistiu o jogo do Grêmio e aí...
4: Ah, não, mas é o jogo do Grêmio que deixou...
0: Palhaço maionese gremista.
2: Catuaba, fuma, palhaço maionese tomou.
4: Acelerou
2: o bobo.
0: Matou
2: o
0: bobo.
2: O
4: que pode acontecer, mestre, se acelera muito bobo?
2: Ai.
3: Informação, o artista Jefferson é gremista.
0: É, o artista Jefferson.
1: E o palhaço maionese é um cola.
4: Como o Ivan, que mora nas ruas.
0: Não, o Ivan é outra pessoa.
4: Mas o Ivan tá melhorando, cara.
3: Cara, mas o quadro... Não, deixa eu passar. Não, vamos passar.
4: Eu vi o Ivan na última sexta-feira ali no Boteco Comedy em Canoas. E, pô, o Ivan é o primeiro mendigo que eu conheço, tá tomando uísque, né?
0: Ah, não, mesmo. É outro naipe. É uma skin diferente, né?
4: É.
0: E sacolinha de feira também o Ivan tem.
4: Ah, não, sacolinha de feira é o melhor dele.
3: Não, mas aí é do artista Jefferson.
4: Aí é sustentável.
0: Exatamente.
3: Vamos nós aqui nos aniversariantes famosos de hoje, começando com... Agora o palhaço alcoólatra, cara, isso aí rendia... rendia
0: um bozo, né?
3: Exato!
0: Não, o
3: próprio Coringa!
0: Mas quando ele tá trabalhando maionese, ele não bebe.
1: O Coringa era totoca.
0: Mas trabalha pouco.
3: É, tá tudo na mesma bala, não é balaio.
0: Não, mas o Coringa era totoca de carinho.
1: Mas dizendo a maionese.
0: Claro! Bicuda é o bozo. Pica-pau Jardel, Zé.
4: E é um baita filme do Bozo, né? Com o... Como é que é? O Stepan Vladimir Brichta. Não, o Stepan é o Chacrinha.
1: É verdade.
4: O Stepan fez o Chacrinha.
1: Razão,
4: o Vladimir Brichta fez o Bozo, cara. É legal demais o filme.
0: Puta, não...
3: Aniversariantes famosos de hoje, começando com o Emicida, o rapper Emicida, 41 anos.
0: Legal.
4: Espetacular.
0: Bom pra caralho.
3: Ed Mota, o cantor Ed Mota, fazendo 55 anos.
0: Chato para um cacete, né?
3: 55.
1: Mas eu vou com o Rafinha.
3: 55.
0: Tá certo isso,
4: cara. Eu acho que ele seja chato.
0: Não é que eu duvide da
1: produção. Ele é legal, pô.
0: É que ele está tanto tempo no cenário que eu fiquei chocado com 55.
4: Eu também.
3: É 18 que eu acho que ele tem quando ele faz aquele disco.
4: Axinho, que tem Manuel e Vamos Dançar. Ele tem 18 para 19 anos, uma coisa assim.
3: Conexão Japeria.
4: Exatamente.
3: Pô, certamente é 55, sim.
4: Não, tá certo.
0: Tu viu o vídeo que eu mandei?
4: Não, o vídeo que tu mandou no grupo esse final de semana é espetacular, que é um remix de vários pedidos de desculpas do Ed Mota.
0: E ele fazendo
4: porque balanço. Ele falou mal do Raul Seixas, da galera do rap, de todo mundo ele falou mal, e ele, eu venho aqui pedir pro pessoal do hip hop,
0: botaram um balanço.
4: Sim, botaram um sonzinho dele no fundo, assim, eu venho aqui, cara, é espetacular esse vídeo, tá ali no grupo do Pretinho, pra quem não viu.
0: Legal.
3: Tá ali no grupo do Pretinho.
1: Aí você que tá na audiência aí.
3: Isso, vamos botar audiência no grupo do Pretinho.
4: O Adams pode postar no stories dele.
1: O Adams no direct, ele vai mandar
4: chama o Adas do direct, que ele manda o link.
3: Continuando na lista de aniversariantes, Zezé de Camargo.
4: Olha só.
3: Zezé de Camargo, da dupla Zezé de Camargo e Luciano, fazendo 64 anos.
4: Vários ícones da música brasileira, de aniversário.
3: Vários ícones da música brasileira, Lelê. É verdade, bem observado.
4: Né, Lelê?
3: Ainda tem mais, Lelê. Está de aniversário também esse cara. Eu tenho uma inveja dele, cara. Uma inveja desse cara.
0: Pedro Bial.
3: Que não é nem pelo salário. Que ele ganha 25
0: Costa.
3: Vezes o que eu ganho.
0: Ah,
3: eu mas é porque ele tem o respeito da bancada onde ele atua.
4: Já sei quem é.
3: É o apresentador do Pânico da Jovem Pan, Emílio Surita. Grande, Emilhão.
4: Ele ganha umas
5: 80 vezes o que tu ganha.
3: Umas 80 vezes,
5: com toda certeza. E olha que tu ganha bem, que eu sei.
3: É uma questão de opinião, né, por isso aí.
5: Emílio Surita.
3: Pra mim tá difícil, né, Pedro? Cada um com seus problemas, né, velho?
0: É a questão de
3: fazer. 65 anos.

0: está fazendo, Emílio Surita?
1: Mas tu é rico,
0: abraço, Alexandre. Abraço pro Emílio Surita. Champagne, o ator Champagne, fazendo 66 anos hoje.
1: Opa! Opa! Ah, agora sim.
0: Ali ele, ó. É ex da Madonna.
2: Ele é foda.
0: Ex da Madonna. Espetacular. Mas que ele sentava o sarrafo na Madonna, não, daí ele já deixa de ser foda, né?
2: Mas, não, ele teve alguns problemas relacionados a drogas e também a esse tipo
1: isso
2: de atitude.
1: É desculpa,
2: né?
1: Por agredir uma mulher.
2: Mas, muito bem.
1: Mas de um tempo. Se o cara bateu na mina, ele não faz mais parte do pretinho básico. Pau no cu do champanhe.
3: Que vai tomar no cu o
0: champanhe. O guitarrista do Man at Work, Ron Stryker, tá fazendo 69 anos hoje.
2: Eu tô conhecendo pela primeira vez o guitarrista do Man at Work.
3: Ai, tá acabado.
2: Incrível, né? Como o Colin Hay, ele acaba sintetizando todo o Man at Work e tu esquece que tem outros músicos.
0: Verdade,
1: muito
0: porra.
1: Comum, assim, né? Quando um frontman brilha demais, né, porra?
2: É verdade.
1: O pretinho básico, todo mundo só vê o Fetra. A gente é coadjuvante.
2: É por aí,
1: cara.
0: Não é verdade, cara. Não é verdade. É eu faço questão de erguer todo mundo. É o Barramalho!
1: Olha aí, hein?
0: A cantora é o Barramalho, fazendo 75 verões.
2: Muito bom,
1: hein?
2: Ela tem casa em Trancoso, ali perto do Arraial da Ajuda.
4: Tô ligado, um pouquinho mais
3: adiante. Já foi, porra?
2: Não, eu já fui a Trancoso e a Arraial da Ajuda.
4: Não, dá pra ir a Trancoso.
2: Tramposo.
3: Na casa da Elba
2: também, fui Tramposo também. Já.
1: Tem uma música homenagem à Bahia também, tudo, né, pô?
4: Vocês não lembram que o Planeta Diário... Lembra? Ah,
2: do cacheta, claro, claro.
4: Cacheta. Eles tinham um produto fictício que eles vendiam que era Trancoso.
2: Não. Pra que era?
4: Tranca pra cu.
2: Pra isso mesmo.
1: Muito bom.
4: Trancoso.
0: E por último nesta lista de aniversariantes, mas não menos importante, aliás, um dos maiores da história, não há prateleira que chegue perto.
1: Pode queimar.
0: De Robert De Niro.
1: Um bom ator.
0: Espaço de queimar, eu abro espaço pra
1: tá
0: tu te queimar.
1: Tá na prateleira do Denzel.
0: Tá, não.
3: Ele é bem maior.
2: O De Niro tá muito acima.
1: Ele é um bom ator. Assim,
2: De Niro tá muito acima do
0: Damos Informados.
1: O Elcool J também, que tem atuado em alguns filmes.
2: O quê? O Elcool J? Não.
1: Agora eu peguei o Lelê, ele fez a Esquadrão. Léo, lembra, Lelê? Bom filme.
2: De Niro é praticamente incomparável.
4: Robert De Niro desde o Elcool J.
2: O De Niro tá numa prateleira de grandes atores como Marlon Brando, Al Pacino.
4: Anthony
1: Hopkins.
0: Não, Denzel Washington não tá. Ele é ótimo.
2: Tá um degrauzinho abaixo.
0: Mas nessa categoria ele não chegou ainda.
1: Olha, vocês estão cometendo uma gafa absurda.
0: Tá na categoria do Magrão, esse brasileiro. Aliás, vi um filme dele no final de semana. O Wagner Moura. O Denzel tá na caixinha do Wagner
1: Moura. Não, tá chuteira do Denzel Washington.
2: O Denzel
3: o Wagner agora tá chegando.
2: O Wagner sendo um monstro.
0: Tá chegando.
1: Ele é um ótimo ator. O Denzel é o Concurso.
3: Cara, o Denzel não arranca com o De Niro no filme ruim do De Niro.
4: O Concurso é o De Niro.
3: Entrando numa fria. É um filme ruim do De Niro.
1: É a tua cara pra ver esse filme.
5: Que filme tu assistiu esse novo do Wagner Moura?
0: The Last House é o nome da casa.
1: A Última Casa.
0: O nome do filme, A Última Casa.
1: Uma porrada.
0: É uma porrada. Uma coisa meio ficção científica, assim, é louco, tem que estar disposto a ver.
1: E tem que estar com alguma coisinha no melão. Ou não?
2: Que isso, cara?
1: Não, pode
0: no
1: ser um.
0: No caso,
1: fraguinho.
0: A única coisinha que eu tinha junto comigo era uma garrafa de Coca-Cola e uma pipoca.
1: Tá ótimo, Alexandre. Isso não, tá bom, isso não é sobre drogas. É entretenimento.
2: Isso não é sobre cinema, né, Rafa?
1: Exato. Porém, eu tenho uma pra ti ótima aqui.
0: Oba! Antes disso, vamos aos destaques do Pretinho Básico.
1: Destaques,
0: meu irmão. Começando com a notícia, a informação, né?
2: A informação.
0: Zé Gotinha, a caracterização da vacinação, da seriedade, da ciência neste país. Zé Gotinha é preso por tráfico de drogas.
1: Porra, não é.
2: Não tava traficando vacina.
0: Ah, pelo amor de
3: Mato Grosso do Sul, na Santa Casa de Cacilândia, o Zé Gotinha, ele também atuava como segurança da Santa Casa.
2: Ah, não.
3: É isso.
1: Não, foda, pô.
3: Tá ruim pra todo mundo.
1: Tá difícil,
2: cara. Ah, isso me pega.
0: Tá ruim pra todo mundo.
3: Zé Gotinha, não. O homem de 35 anos, que por hora atuava como Zé Gotinha e por hora como segurança, foi preso em flagrante flagrante no hospital por uma série de ocorrências criminosas, tá?
2: Coisa incrível.

0: sendo elas, tá? Sendo elas, acondicionamento de drogas, utilização...
1: Estava no hospital.
0: E preparo. 188 gramas de cocaína fracionada.
1: Quê? Se as pintas não sabiam por que ele saía do hospital fantasiado de Zé Gotinha. Era ali que ele levava as paradas.
0: Ah, mas
1: era
0: se escondia, né?
1: Pô, tu olha pra aquele bichinho ali, tu desconfia de alguma coisa?
0: O Zé dá uma praça acima de qualquer suspeita. 100 gramas de maconha.
1: Zé Coquinha.
0: Centenas de pinos de plástico, rolos de filme de plástico, embalagens destinadas ao acondicionamento.
1: Meu Deus.
0: Além de uma balança de precisão, um pilão com resíduos de drogas.
1: Não.
0: 24 munições calibre 38.
2: Aí já encalou, Zé Pequeno.
1: Pô, Zé Droguinha.
0: E um capacete com viseira escurecida.
1: Onde é que tava mesmo esse Zé Gotinha aí?
0: No Mato Grosso do Sul, na Santa Casa de Cacilândia.
1: É que o Zé Gotinha é um personagem federal, né?
0: E ainda...
1: Sim, ele é um agente federal.
0: Exato, é um agente federal. E ainda descobriram ligações com o Comando Vermelho do Zé Gotinha.
2: Puta que pariu, Zé Gotinha. Não dá pra te defender. Imagina, bicho.
0: Falando com as criancinhas aí. Tem que tomar vacina.
2: Vai, o Suandê embaixo da fantasia. O Suandê, o Zé Gotinha lá.
1: Vem tomar vacina.
2: Lembra, Lelê?
3: Que loucura.
1: 1:26, mulher obcecada pelo Peter Pan.
0: Ai, uf.
1: Ou conhecido Peter Pan. É acusada de assediar atores fantasiados na Disney.
0: Ah, é do jogo. Quem tá vendo na live, essa aí é a Tony. A Tony, ela já é famosa na Disney. Porque ela desde 2015 persegue os atores fantasiados.
1: E qual de Disney é?
0: Peter Pan, em Los Angeles.
1: Los Angeles.
0: A Tony faz centenas de materiais na Disney. Ela vai muito à Disney toda semana.
1: Certo.
0: À procura de Peter Pan. Porque por vezes o ator muda, ela manda presentes, inclusive na imagem. Ela tirou uma foto do Peter Pan, um presente que ela fez pro Peter Pan.
1: Certo.
0: E aí ela. Os vídeos dela nas redes sociais, eles têm milhões de visualizações, porque todo mundo quer ver a louquinha do Peter Pan.
1: Peter Pan tá protegendo a retaguarda.
0: Legal. Não, Lelê, nos vídeos é possível ver o Peter Pan por vezes, ele não pode, o ator da Disney, ele nunca pode sair do personagem, né?
1: Peter Paul.
0: Mas tu consegue interpretar subjetivamente que ele tá constrangido. Por quê? Porque por vezes ele tá querendo interagir com as crianças, ou querendo apenas atuar como Peter Pan.
1: As crianças gostam do Peter Pan, mas...
2: Adoro o mestre! O Peter Pan é uma mentira, Alexandre!
0: Não, cara!
2: E quem
0: não,
2: é aquela assim, gordinha que tá ali com o Peter Pan?
1: É a pegadora protagonista da notícia que nós estamos trazendo.
2: Ela não tá bem, essa menina!
1: Agora, a Tony tá correndo sério risco de ser banida da Disney, né?
0: Sim, mas é exatamente o que estão pedindo.
4: É gravíssimo.
0: Estão pedindo nas redes sociais.
1: Os Peter Pan estão... Entraram lá com uma liminar.
0: Porque os atores vão mudando, Lelê. E ela não tem um fetiche na pessoa. É na pessoa fantasiada.
1: É no personagem mesmo.
0: É o personagem.
4: Imagina o porão de Peter Pan.
2: Poderia ser,
0: é o Peter Pão.
1: Já fui bom nisso.
4: Olha
1: também,
4: aí, vai,
1: fantasias.
4: Sou amigão aqui.
1: Já foi bom nesse troço de sininho, né?
2: Sininho é
0: badalar por aí. Hoje em dia é só Capitão Gancho.
1: Isso. Tá bem, mais informações sobre o futuro da moça a gente vai tendo aqui no desenrolar do caso, do processo.
2: É uma notícia que muda a vida das pessoas.
1: Casal é apanhado em ato sexual durante condução e multado por andar sem o cinto de segurança.
2: Complica, né, Alexandre? Sexo com segurança, né?
1: As pessoas estão pensando a vida.
2: Mas o carro tá sexo com segurança, prazer, segurança.
1: O carro tava andando?
0: Em movimento, Lelê, em movimento.
1: Aí não dá.
0: O carro estava em movimento em Málaga, na Espanha.
1: Comprovou que dá.
0: Não dá.
1: Não, mas é comprovado que dá.
0: Não, mas é contra a lei, pô.
1: Mas é melhor não. Contra a lei,
4: é só botar um filme bem preto, né, pô?
1: Que a galera faz...
0: O casal tava numa via de autoestrada, via
4: é
0: A7, na zona de Marbella.
1: O que significa uma via A7 na região de Marbella?
0: É a autoestrada 7, é só isso.
1: Não tem um
0: significado.
1: Não, que bom que sabe.
0: O condutor e a companheira, eles foram denunciados porque, além de tomarem uma multa, porque é proibido
1: transar
0: com o carro em movimento, os dois estavam sem cinto. Então eles tomaram duas multas.
1: É, claro.
0: A do cinto de segurança também, porque...
4: Sem hipocrisia, né?

0: os caras fazem no
1: trânsito,
0: né?
1: City 3, Alexandre.
0: Ah, passar com sinal vermelho. Aliás, sobre passar com sinal vermelho. Andar no corredor de ônibus, sobre passar no sinal vermelho. Opa. Vocês já perceberam, ou só eu tô ficando louco, que parece que depois que a prefeitura em Porto Alegre, a EPTC, tirou da cartola esse monte de Caetano nas esquinas em Porto Alegre, e ali é proibido, tu não vai passar aquele sinal vermelho, porque senão tu vai ser multado. As pessoas
2: tá todo
0: passaram.
2: Mundo parando.
0: Não, Porã! As pessoas estão passando o sinal vermelho onde não tem Caetano. Tipo assim, não, aqui não tem aqui Caetano, pode. Aqui eu vou parar. Aqui pode! Exatamente esse é o durante pensamento, o dia, cara! Aqui pode!
2: Durante,
0: não
2: durante
0: tem Caetano.
2: Normal.
1: Então tem que botar Caetano em tudo.
0: Cara, pelo amor de Deus, velho, o que, que a gente virou, cara? Em que momento a gente virou isso, cara? Na boa, a gente caminha para um momento, cara, e eu não sei nem. É galopante a nossa velocidade em direção a este momento, onde não vai existir mais regra, onde não vão mais obedecer as regras, a lei não vai valer de nada.
2: Completa e total.
0: Cara, é uma ignorância, é uma falta total de observação da educação, cara, das boas maneiras, das regras e das leis, cara. É. Ninguém tá mais aí pra isso,
2: é
0: velho.
2: É um caráter seletivo, né? Se é bom pra mim, tá tudo certo.
0: Puta, cara, puta, velho,
2: é
0: sério.
2: Assim as pessoas estão agindo.
0: É desanimador o futuro, cara, na boa.
2: Verdade.
0: Próximo destaque aqui, meu irmão. Mulher revela ganhar para fazer cócegas e realizar fetiches em homem.
2: Olha aí, Lelê. Não me pega cócegas. Cosquinha não.
3: E fetiche em homem, Lelê.
2: Não sei de cosquinha.
0: Ah, gostou. Eu vi que tu gostou dessa cosquinha aí.
2: Eu acho que agora despertou, hein?
1: A Melissa Todd é uma dominatrix e escritora.
2: Tem fato?
1: Que não, não tem. Achei perigoso.
0: O que significa ser dominatrix, Gomes?
1: É uma mulher que gosta de dominar.
0: Atriz? Dominatriz?
1: Ela atua no ato
2: sexual. Tem mais informação sobre isso.
1: Como uma dominadora. Ela gosta de ser ativa.
3: Será que ela pisa com salto no corpo?
1: Sim, ela faz isso, ela faz. Tu gosta disso, mestre?
3: Ai, é uma delícia!
1: E ela disse tava dando uma palestra, que ela é escritora também, fala sobre esse assunto.
0: Ela dá palestra.
1: Numa igreja.
0: Sério, um bom apropriado lugar.
1: É, e aí nesta igreja, um fiel que estava assistindo enviou depois um e-mail pra ela dizendo, pô, eu gostaria de contratar o seu serviço, mas eu tava tímido, eu tinha vergonha de lhe chamar. E ela perguntou, beleza, qual é o seu fetiche que eu preciso realizar? Ele, eu gosto que me façam cócegas. E aí ela disse
0: que
1: cobra na sessão 120 euros, que dá 725 reais.
2: Tá cara essa cosquinha, hein?
1: Pra que ela faça cócegas nele. E ela disse...
0: É só cócegas daí, para
1: que
0: ali.
1: Ela não faz nada. Ela faz cócegas, ele fecha os olhos. Tá. Não, ela disse que ela não tem como comprovar, porque ela não vê nada. Mas que ela faz tantas cócegas nele, esse homem entra quase num estado de meditação.
0: Sim. Não.
1: Para um súbito relaxamento.
3: O corpo isso aí, da gente, isso aí é um tapão bem do lado da orelha dele, cara. Pra ele voltar ao normal.
2: Mas isso não dá, 700... não dá tesão nele, cara.
3: Claro que não.
2: O corpo da gente é maluco, o cara sente tesão com cosquinha, velho.
3: E como é que ele entra em meditação com cosquinha?
2: Mas você faz o estado tântrico, tá ligado?
1: Isso?
2: Claro,
1: eu não
2: cara,
1: tô ligado, conta pra nós.
3: Conta pra nós.
1: Não, eu acho que está.
3: Já fez massagem tântrica?
1: Não, nunca fiz.
0: Como é que tu sabe qual é o estado tântrico?
3: Porque existe uma coisa chamada leitura. Ainda mais depois de ontem do teste de balinha com a namorada. Fale pra nós.
0: Como?
3: Teste de balinha do Harry Potter, não é isso?
1: Ah, isso, fizeram.
3: Eu vi esse vídeo, o mestre acompanha. Eu sigo todo mundo, a gente não segue o mestre.
0: Eu sigo todo mundo.
3: Óbvio. Isso não é. Isso não é, são os seguidores, Alexandre.
0: Tem perfil no Instagram, mestre?
3: Não tenho, falei o perfil.
0: Já, é tarde, agora é tarde.
3: Não, mas se eu quiser, segue o anão. Segue o anão, tem um perfil muito bom, anão.
0: Ah, bom, anão tá bem. Tá bem, foram estes então os destaques para esta segunda-feira, 17 de agosto de 2026, dia do aniversário da Elba Ramalho.
2: Nada.
0: Então, do nada mesmo, é porque eu vi aqui.
2: Volta pro meu
0: lembrei
2: da Elba.
0: Que é aniversário da Elba Ramalho, como nós falamos agora há pouco aqui. Vamos dar uma girada na mesa aí, então, Porazinho. O que que vem daí?
2: Vamos girar.
0: Hoje é segunda-feira, piada não temos.
2: Não pode, porque não eu já pode. Sei que não posso aí. Contar piadas na segunda-feira.
0: Tudo bem.
2: Mesmo que a produção me mande piadas, eu nego as piadas da produção.
0: A produção vai testando limites, né?
1: É que ele exatamente. Pede, o Porã pede só
0: piada. É outro que testa limites, né? Sabemos.
2: Sim, há muitos anos, né? Na nossa relação. relação, né, Alexandre?
0: Muitos anos, o Porã testa limites.

0: Olá, pretinhos e Rafinha.
1: Eu te amo, Porã.
2: Olá, olá. Como é que é o nome do nosso ouvinte aí, Porã?
0: O nosso ouvinte, deixa eu ver, veio por meio desse pedir ajuda para adicionar. Ele não, acho que ele não mandou aqui. Não, aqui é o William e a Paloma de Encruzilhada do Sul.
2: É o William por... e a Paloma é, ou William isso. La Paloma?
0: Perfil de casal? Paloma. São os dois ouvintes do Pretinho.
2: Puta, casal. Que legal mandar e-mail conjunto assim, né?
0: O casal, Rafinha, que ouve junto o programa,
2: ah,
0: entendeu?
2: Muito bom.
0: Veio por meio desse pedir ajuda para solucionar uma discórdia do meu casamento. Brincando com o chat GPT, criamos dois times e, inacreditavelmente, o chat GPT diz que o time B tem mais talento e é superior à outra equipe. Essa IA só pode ser cria do chassi de grilo, diz ele aqui. Brincadeiras à parte, um abraço do William e Paloma. Olha só o time A. A inteligência artificial está dizendo que o time B é mais forte que o time A. O time A tem Michael Jackson, Elvis Presley, Adele e Bob Marley. Já o time B tem Freddie Mercury, Whitney Houston, Beyoncé e Amy Winehouse. O chat GPT diz que o time B é melhor, Alexandre. Qual a sua avaliação?
1: E agora?
3: Ah, o time A é melhor.
2: A minha avaliação é que esse casal tá com um problema sério.
0: O time A tem Michael Jackson, Elvis e Bob Marley.
3: Tem três reis no time A.
1: É que tem uma questão também de tempo desses caras no mundo, né? Uma coisa era tu fazer música lá no final dos anos 70, outra coisa é tu fazer música no final dos anos 90. Tem que ser considerado.
0: Quero te acordar, Lelê. Não,
2: eles querem avaliar.
0: O Lelê podia participar do programa.
2: Olha, Lelê, eu tô contigo.
3: Lelê ficou entediado com
2: esse
3: assunto.
2: Tema. Desculpa, Lelê. Não, o casal, eles estão precisando ir pro Arraldo Ajuda.
0: Na análise fria, o time A.
3: Time A é
0: melhor.
3: E olha que o time B tem o Fred Mercury.
2: Ele precisou mandar isso pra nós, um e-mail.
0: O Fred Mercury é que sobe a régua do outro.
3: É só?
0: Né?
2: Ah, isso legal. Aí. Um abraço tá pro bem. William La Paloma ali.
3: É o William
0: La Paloma, gente.
2: Ah, cara, meu Deus, tá faltando um pouco mais de coisa.
1: Vamos ver tu aí, Rafinha. Bota aí então.
2: Porã!
0: Opa!
2: Buenas gurizadas, sou o Jonathan de Alvorada. E esse é meu primeiro.
0: Tá na Alvorada!
2: Aham. Ele pediu pra que esse e-mail seja lido na minha voz, mas acho que tem muito a ver contigo, Porã. A mensagem. Presta atenção, larga o telefone, Porã.
1: Ah, que coisa isso?
2: Ah, não, é que eu quero que ele preste atenção em mim, né?
0: Faço o programa com o telefone.
2: Porã. Material. Uma árvore... Até me emociona.
3: Que é um balde ali, meu?
2: Não, me emociona. Tô emocionado. Não, eu parei com tudo, Adam. Faz muito tempo. Uma árvore plantada há 5 anos.
0: Não faz tanto tempo.
2: Presta atenção, Porã. Puta que saco. Uma árvore... plantada há 5 anos. Está fazendo sombra hoje.
0: Tá.
2: Isso não é sobre árvores. Vá plantar suas, Porã. Ah, isso aqui dói no peito. Jonathan Silva que mandou da Alvorada.
3: Que porra é essa?
1: Como assim dói no peito?
0: Ah, Jonathan, porque... vai tomar no rabo.
1: Que isso, Porã?
2: Ah, não. Alexandre.
3: Ah, segunda do sim. Não.
0: Ah, eu achei não. Justo. Ah, achei justo.
3: Ah, cara.
0: Não.
1: Porã. Pensando... Amarelinho, né, Porã?
2: Não,
1: o ouvinte não pode mandar tomar no rabo.
3: Questão de ordem. Eu tô voltando hoje de férias.
2: Não, mas tu tava ouvindo a rádio que tava mandando mensagem pra todo mundo.
3: Que porra foi essa aqui? Eu não entendi.
1: Isso é sobre?
2: Não, é impossível.
1: Isso é sobre isso?
4: É que ele agora
1: não sabe o que é.
3: Não
1: sabe?
3: Não, não sei.
1: Então eu vou te contar.
3: Eu vi o e-mail, é que tava escrito, para o Rafinha ler. Eu não entendi, eu botei...
1: Tem outro e-mail aqui.
2: Eu posso
1: é sobre isso? É. Então, por favor, vai tentando entender que o Lelê vai ler um e-mail, eu vou ler outro e-mail, talvez o Adams tenha também um e-mail sobre isso. Não, tu agora vai ficar quietinho ouvindo.
2: Eu vou dar só uma
1: explicação. Não. Por enquanto, mas só ficar quietinho ouvindo.
0: Faz agora o que tu pediu pro Porão fazer.
2: Não é sobre e-mail.
1: Fica quietinho, exatamente.
0: Boa tarde, pretinhos. Eu venho por meio desse e-mail informar o anão a respeito do seu novo bordão. Isso não é sobre.
3: Ah, é um bordão novo.
2: Não é um bordão.
1: Ele traz uma reflexão.
2: Metáforas da vida.
1: Ele chama de metáforas da vida. Ele traz uma reflexão e fala...
2: Eu vou te dar um exemplo.
1: Dá um exemplo agora, então.
2: Pro Gomes?
1: Não, pro Gomes.
2: Só um pouquinho a trilha mais baixa, porque é impactante, serve pra todo mundo. O que eu dei pra Rodaica? Fecha uma gaveta de cada vez do teu armário. Isso não é sobre gavetas, mano.
1: É isso agora, Gomes. Que nós temos que passar por isso.
0: Entendi.
1: Ah, Gomes, manda. Sim, entendeu, né? Não era difícil.
2: Não dá. Não é difícil, mas não. Tem gente que não alcança, né?
1: É, aí é mais difícil.
0: Continuando o e-mail do ouvinte. É impressionante como ele consegue falar e no final não falar absolutamente nada.
3: Exatamente. É tipo ar, né? Vai preenchendo.
0: E o mais incrível é a tranquilidade. Ele solta uma tamanha bobagem com uma convicção que parece que tá citando Caio e Fernando Abreu. O olho nem treme. Cara, sinceramente,

0: ninguém aguenta mais. O Fetter vai ter um infarto a qualquer momento. Dito isto, Rafinha.
1: Espero que não, a gente tem
0: alguns. Continue!
2: Isso é só entretenimento.
0: Tá muito bom, Rafinha. Quanto mais merda tu fala, melhor fica. Porque no fim, parece aquelas eliminações antigas do Pedro Bial no BBB, em que ele ficava falando por 5 minutos, não fazia nenhum sentido.
2: E mandava o cara embora.
0: E no final soltava uma frase que parecia profunda. Tipo essa: banana não é manga, manga não é abacate, abacate não é laranja, e laranja não é maçã. E isso não é sobre salada de fruta, é sobre gaveta. E todo mundo, absolutamente nada a ver. Mas de alguma forma na cabeça dele ele acabou de explicar o sentido da vida. Então, anão, não pare, queremos mais Isso Não É Sobre, até ninguém mais saber sobre o que é. Abraços, Gabriel de
2: Porto Alegre. O Natan definiu bem.
0: E ele pede aqui pro Ivan mandar um... Mas o Ivan não tá.
3: O Ivan não tá, né?
4: Olha só, eu tô. Quer tomar uma facada?
0: Ah, o Ivanildo. Então, o Ivanildo, manda então. Então manda pro Gabriel de Porto Alegre aí, Ivanildo.
4: Eu quero tomar uma facada.
0: Aí, ó, pronto. Aí,
1: ó. Ô, Adams, tu tem alguma coisa aí sobre isso aí, sobre o assunto?
2: Não, sobre esse assunto não, mas eu tenho previsões / sincericídio.
1: Ah, pode ser também. Vamos lá.
2: Vamos lá, então.
1: Boa.
2: Boa tarde, Pretinho. Sou ouvinte assíduo desde muito tempo, blá, blá, blá, blá, blá, blá. Nesse sentido, a partir da minha experiência de ouvinte, e principalmente para me surpreender daqui a 2 meses, gostaria de deixar algumas previsões de como será a evolução de cada um dos pretinhos durante esse período. Fetter.
1: Pois não.
2: Evoluíram 2 coisas no Magnânimo nesse período: o saldo bancário e a vontade de meter o Vazari. Alemão.
1: A segunda marca é a primeira, certo.
2: Tu já fez teu pé de meia, vai descansar.
1: Não sabe de nada, cala a boca.
2: Rafael Gomes, não pode fazer isso.
3: Não, pode. Não pode, não pode, cala a boca.
0: Não sabe de nada.
3: Não,
0: quase não dá tomar no rabo.
2: Rafael Gomes, de duas uma: ou vai largar a produção por não ter mais saco,
3: da onde?
2: Ou vai começar a estudar as notícias para trazer os detalhes.
1: Ah, isso é verdade.
0: O Gomes não tem mais saco.
2: Rafinha,
3: é bom.
2: Talvez a maior evolução disparada: evoluiu de chato para insuportável. Com a sua viagem recente ao Havaí, qualquer tema que envolva minimamente mar, surf, inglês, Estados Unidos, viagens, gasto ou Denzel, se tornará uma incessante palestra do Miniman sobre sua experiência.
3: Ah, tá aberta essa palestra sobre viagens.
2: Rafinha, fico muito feliz pelas tuas conquistas, mas compartilha isso no teu Instagram e deixa o programa rolar.
1: Baita.
2: Porã, muita dúvida sobre o incerto futuro do Red de Rádios. Porã, ao mesmo tempo em que seu tigre interior está lutando para sair da prisão, as responsabilidades de Red estão tomando a paciência e a agenda do artilheiro Bejoca. Infelizmente, prevejo que o Porã vai deixar o Red entrar e limitar a sua participação no Pretinho apenas para divulgar suas palestras, seguindo a trajetória de ex-integrantes que ficaram ricos.
0: Tem um caminho, né?
2: Lelê!
0: Tem um caminho.
2: O Lelê com certeza terá problemas ortodônticos. Ficar com duas bolas na boca esse tempo todo terá consequências.
0: Que merda.
3: Que otário.
0: Ah, isso foi ruim. Hein?
2: Adams.
0: Achei deselegante.
2: Não sei se vejo o Adams no programa daqui a 2 meses. Bom.
1: 2 meses? Não, 2 meses vai estar.
2: É isso. 3 meses. Posso dar um bonus track?
1: Claro.
2: Que eu tenho certeza que todo mundo vai delirar nessa daqui.
1: Ele que escreveu?
2: Não. Gordo Léo.
3: Não, o ouvinte que escreveu.
2: Sim, escreveu isso.
1: Ah, o gordo que tá.
2: Gordo Léo. A grande evolução do Léo será parar de matar os personagens assim que eles começarem a engrenar.
1: Ah, certo.
2: Léo, olha quem já passou pelo programa. Não precisa de 40 personagens. Um personagem bem feito já funciona. Funcionou até pro Duda Garbi com o idiota do Geiso. Brincadeiras à parte, sou muito fã de todos vocês.
1: Tá certíssimo.
2: Sou o público do Rafinha, do Porã e do Fetter.
1: Só vou no primeiro, só vou em mim.
2: É só esperar 2 meses pra descobrir o quanto eu acertei ou se passei vergonha. Quem mandou foi o Arthur de Floripa.
1: Bom, Arthur, agora eu tenho aqui um recado dos nossos amigos das Massas Romena. Mas antes eu vou deixar uma pergunta pro Rafinha pensar enquanto eu trago a mensagem dos nossos amigos das Massas Romena. Rafinha,
3: tô te ouvindo.
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0: 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Rafinha, se tivesse nascido há 6 anos, quantos anos teria hoje?
1: 6 anos.
0: Parabéns, Rafinha.
2: Parabéns, Rafael.
0: Parabéns, quem é que falou?
1: Tu já tinha feito essa pra mim.
0: Puta, já
1: a memória
0: feito.
1: Não tá boa.
0: Não, mas faz anos que eu fiz essa.
1: Faz anos.
0: Faz uns 6 anos, mas...
1: Por aí.
0: Como é que tu queria que eu segurasse essa onda aí?
1: É difícil mesmo.
0: Ó, meu irmão, tem um agradecimento aqui da Suíça. Fala, pretinhos, tudo certo? Sou o Jadson, de Heiden, na Suíça. Gostaria de agradecer imensamente pelo trabalho de vocês, pois por vezes é complicado estar longe de casa, da família, dos amigos, principalmente em épocas festivas, mas ouvi-los diariamente preenche um pouco da falta do senso de pertencimento que assombra quem vive fora do país de origem. Não que seja ruim estar fora, pois infelizmente o nosso país não nos fornece o mínimo necessário para termos uma vida digna, mas ainda assim é onde nascemos, crescemos, aprendemos a ser quem somos e por isso o Brasil faz falta. Mais uma vez, meu muito obrigado por fazerem os dias serem mais leves e descontraídos aqui na Suíça. Rafinha!
1: Fala, irmão.
0: Infelizmente, eu sou teu público.
1: Vai, não
0: forte quero, abraço.
1: Ele forte tá falando abraço. Da Suíça, Feta?
0: Da
1: não,
0: Suíça.
1: Desculpa.
0: Sim, da Suíça.
1: Não, é que eu posso pegar um gancho
0: aqui.
3: Mas
0: falou.
3: Eu acho que é um baita elogio, meu, na
1: não,
3: real.
1: Infelizmente,
0: mas eu não. Infelizmente, cara, chegamos até condição. Aqui.
1: Não, tá tudo bem.
0: Olha, quer falar o que é sobre
1: tá
0: a Suíça?
1: De quem mora longe e tá mandando um abraço, queria mandar toda a minha solidariedade e okay, todo o meu carinho, toda a minha turma lá que eu convi nesses últimos tempos aí em Waikiki, que tá recebendo um furacão, assim, então toda a galera que conviveu comigo esses últimos dias, nós estamos junto aí, galera.
3: Ah, meu, na boa, agora não, tinha que tomar larguei, uma embolada cara, de malandro.
2: Eu larguei, tudo.
1: Cara, você tá acompanha notícias. Não, o Hurricane lá tá passando por
0: cara,
1: lá.
0: Quem, alguém vai ter que parar esse cara. Alguém vai ter que parar.
3: Imparável, Rafael.
4: Deixa eu falar então, toda vez que acontece uma coisa na Suíça, que é onde mora minha irmã, eu posso mandar um recado também?
1: Cara,
0: manda um recado.
1: A tua cabeça
0: é o nome do furacão?
1: Lá. É o Hurricane lá atingiu Waikiki, o bairro onde eu morei ali. Mandar um abraço pra toda ajudar. A minha comunidade
3: lá
1: de lá.
3: Eu vou te dar, mano.
2: A tua comunidade construiu uma comunidade rápido, né?
1: Rápido. Mas eu faço amizades com
2: como
1: facilidade,
2: é que tu fez
1: Porã.
2: Isso,
0: cara, assim, para de falar dele, Porã. Já chega ele falando dele, Porã.
1: Ô, eu tô falando meus amigos.
3: Eu sou um sobrevivente. Eu sobrevivi a terremoto em Nova York, incêndio no Canadá.
1: É isso,
3: né?
1: Tu entende a gravidade disso que eu tô trazendo.
3: Óbvio, cara, mas assim.
1: Carinho nunca é demais.
2: Cara,
1: amor
2: e live no teu Instagram mais. E arrecada isso. Mantimentos.
1: É isso. Nossa,
0: agora
1: ideia.
0: Tu veio, Porã.
1: Hoje à noite.
0: Tu quer fazer alguma coisa, tu faz isso.
1: Hoje à noite, live em prol de Waikiki. Boa, Porã!
0: Correção. Boa. Não, só um pouquinho. Ele não vai cumprir a promessa.
2: Não, a gente quer ver a live.
0: Vai secar o Inter.
1: O problema é que vocês não me acompanham, né?
0: Correção.
1: Eu compartilho o quê?
2: Não é furacão Lala.
1: Hurricane.
2: É né? Lala.
1: Não, tu entendeu, né?
0: Lala,
3: é que ganhou força.
0: Não, de Lalala pra Lala tem uma diferença.
1: Mas é que ele vai tomando força.
0: Lalala é muito mais
1: forte.
0: O vento tá ficando mais forte, vai ter mais larga. Cada vento que fica mais forte, ele ganha um lá.
1: Exatamente,
0: cara. Ele vai ser o Lalala.
1: Beijo, família.
0: 11 minutos pras 2 da tarde, um rápido show de intervalo, a gente já volta, cara. Sério, mano.
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5: Tamo de volta com o Pretinho Básico, mais 4 minutinhos de Pretinho. Antes da eleição do craque, tem um e-mail aqui pra ler do nosso ouvinte dizendo que a gente é foda. Nem sei porquê, vou ler aqui. Boa tarde, Pretinhos.
6: Boa tarde. Boa tarde.
5: É sobre o Léo ter levado a térmica de café pra dentro do estúdio no programa das 13 de sexta-feira. Foi sexta, né?
6: Foi sexta. Às 13, isso aí.
5: A resenha do Vini Mora e do outro tiozinho que não sei o nome.
6: O Martin. Ele entrou de cabelinho branco pra servir um café aqui. Miguel fala
5: que aconteceu? O Léo Oliveira foi lá e trouxe a térmica do café na redação, que é um café coletivo de todos os colegas, sim, aqui pra dentro do estúdio. Tá. Deixando os colegas da redação sem café na volta do almoço, que é quando a pessoa quer mais tomar um café. É, o que que acontece? Os colegas começaram a entrar no estúdio pra se servir de café.
7: Isso é engraçado. É isso.
6: Sabe que a gente pediu um café pro Patrick Swayze ali, tu não curtiu muito, né?
7: Que é o Patrick Swayze, cara.
6: O Marcelinho do Digital.
7: Marcelinho Câmera.
6: E aí eu pedi...
5: O social media tava aqui dentro do estúdio fazendo o trabalho dele, gravando o programa, e o Rafinha joga a xícara dele no cara e diz: traz um café.
6: Eu falei:
7: Qual é o sobrenome dele?
6: Patrick Swayze. Freitas.
7: Não é Freitas.
6: Tá, tu sabe todo o nome dele.
5: Tá, cara.
6: Não é Freitas.
5: Tá bom.
6: Vamos, continuando. Enfim, é o e-mail.
5: Continuando. Minutos antes, quando o Fetter julgou por ter deixado os colegas da redação sem café, o Léo se defendeu dizendo que naquele horário ninguém iria pegar café. Mentira, é o horário que todo mundo mais pega café. É por essas e por outras que o programa é este sucesso. Vocês não são apenas um programa de rádio. Vocês colocam nós ouvintes dentro de uma roda de amigos, onde falamos dos assuntos do cotidiano com humor e um pouco de seriedade às vezes. Por isso insisto, vocês são foda. Criam gírias como tô tentando. Grande Magro Lima, no teu tempo. Também é do Magro Lima. Magro Lima. Ô merda! Que é o do Alcemar. Uhum. Fala aí, meu irmão. Que é do da Pena. E outros. É,
6: muito legal.
5: Como, por exemplo, isso não é sobre ter criatividade.
6: Não é.
5: É porque vocês são foda mesmo. O KKK mandou aqui o nosso ouvinte que infelizmente não assinou.
6: Ah, porra.
7: Poxa.
5: Tudo bem, não tem
7: problema. Sábado eu vi isso. Eu passei na casa do Vini Moura pra pegar ele. E ele, cara, ele ficou... Ele demorou, cara, sei lá, uns 8 minutos pra descer.
5: É.
7: Sabe? Daí uma hora eu peguei e escrevi.
5: Loucura, né?
7: No teu tempo.
5: Só escrevi isso pra ele.
6: O caroneiro que deixa o cara que foi buscar esperando.
7: Não. Eu saio andando.
6: Minutos. Não, é inacreditável.
5: Não, na boa, se tu... Isso serve pra carro de aplicativo também.
7: Também.
5: Isso não é sobre carona. É inadmissível tu deixar o teu modo, o cara que tá lá pra te prestar o serviço, mais do que 2-3 minutos esperando
7: na
5: rua.
7: Eu ainda sempre aviso, ó, tô chegando.
5: Cara, 2-3 minutos é um absurdo de tempo. É um absurdo de ter um cara parado trancando o trânsito ali.
7: Eu briguei uma vez com o Léo, velho. Meu, toda vez era 10, 15 minutos. Saiu um dia pra ele e falei: velho, eu saio da minha casa, eu venho te buscar, não é caminho. Eu saio, e quando eu saio de casa eu aviso ele, ou seja, ele tem 15 minutos pra descer.
5: Tá louco, cara.
7: Tu ainda me deixa esperando. E aí ele parou ruim, assim, né? Ele, nunca pensei por esse lado.
5: Isso
7: não é sobre esperar.
6: Ele deixou,
7: ele deixou uma air fryer no porta-mala da minha viatura ali na sexta-feira, né? Aí eu liguei pra ele, disse: ô, gordinho, tu quer? Precisa da air fryer, te levo. Ele, ó, pode ser. Aí eu disse pra ele assim, ó: tô chegando em 5.
5: Eu deixava na frente de casa e ia embora.
7: Eu tava 15. Que eu já peguei a mãe.
5: Ah, boa.
7: Eu já peguei
5: te
7: a
5: vingou.
7: Mãe. Claro,
5: boa.
7: Não, tá daí certo. Cheguei, deixa tava ali esperando. Embaixo, claro. Ah.
5: 2 horas da tarde, pode votar, Adams.
6: Vou votar no Rafinha.
5: Rafinha, vota em quem?
6: Não te irrita.
5: Eu não tô irritado.
6: Tá, tá, tô
5: só coçando a cabeça aqui. Nunca me viu irritado, eu acho, cara.
6: Tem o shampoo aquele que é anti-caspa também, 2 em 1.
7: Denorex.
6: Tá, meu voto é em ti, Fer. Meu voto em ti, que hoje tu segurou bem.
5: Tudo pra não tomar o segundo amarelo. Hoje foi, cara, tu é muito cretino, cara.
6: Não, mas tu veio bem. Hoje tu confirmou desde o início do programa. Bah, eu tô um espetáculo, né?
5: Falou. Maravilhoso.
6: Maravilhoso.
5: Eu tô maravilhoso hoje. Olha pra mim, olha a minha cara de maravilhoso. Maravilhoso.
6: O outfit mais leve, assim, meio isso, Pearl Jam.
5: Isso, é isso aí, exatamente. Tu, Lelê, vota em quem, Lelezinho?
8: Eu vou votar no Rafael Gomes pela Rafael volta Gomes dele. Rafael Gomes pela volta.
5: Né? Só pelo fato de ter voltado, já é.
8: Saco, é.
5: Boa.
6: É.
5: Tu, Gomes, vota em quem?
7: Eu vou votar no Porã, que perdeu a paciência com o Rafael. Mauro, vai tomar no cu,
5: E tu, Porã, vota em quem?
8: Mesmo tendo perdido a paciência com ele, eu vou votar no Rafinha.
5: Ah, tá bem.
6: Eu tenho uma pra ti, Porã.
5: É mesmo? O buquê, cara. Já acabou o programa.
6: Não, então deixa.
5: Ah, não, é não, sobre o quê?
6: É sobre o quê? Era sobre algo. Que no fim não é sobre nada.
5: E tu, vota em quem? Cara, tá acontecendo uma coisa muito grave comigo, cara. Eu, a sensação que eu tenho é que o meu cérebro se mexe dentro da minha cabeça, cara.
8: Sim.
5: Parece que ele se contorce assim, sabe?
6: Não tá parece acompanhando o pique, né?
5: Eu não tô conseguindo acompanhar o teu pique. Tu tá muito por demais.
6: Não, e eu parei com a creatina.
5: Que loucura, isso, não parece?
7: Talvez seja esse o problema.
6: Muito café hoje.
5: Eu voto, pode ser isso. Eu voto em ti também, voto em ti, Rafinha. Obrigado. Pela tua disposição, pelo teu ímpeto. Pela tua idiotice desenfreada.
7: E sobre a live solidária.
5: E não é sobre ser idiota, isso é sobre ser leve.
7: É, hoje live é solidária, né?
5: Ele vai arrecadar. Que horas vai ser a tua live solidária?
6: 21h30.
5: 21h30, a live solidária de Rafinha Menegazzo em prol dos amiguinhos de Waikiki, no Havaí.
8: E aproveitando que falamos do café aqui, a galera que não fez o Pix ainda ali pode fazer, né?
5: Pode fazer, né? É verdade, Lelê. Mas isso é de consumo interno.
8: Não, mas é bom
5: que a gente tem que deixar bem saliente pra nossa audiência, é que você pode participar 21h30 lá no perfil do Rafinha Menegazzo no Instagram.
6: Eu só aceito seguidores. Gente nova que não me segue, não me acompanha, tá. Não valoriza meu
5: trabalho. Quanto tu pretende arrecadar de grana?
6: Ah, cara, se eu puder alimentar uma família que perdeu alguma coisa em Waikiki, eu já tô feliz. É que tu tá rindo pra mim.
5: Eu não tô rindo, eu só quero saber quanto é que tu pretende arrecadar
7: tomara
5: de grana.
7: Tomara que tu não esteja brincando com um assunto tão sério.
5: É, tomara que tu não esteja brincando com um assunto tão sério.
6: A gente
5: cara.
6: Brinca com seriedade pra passar por momentos tensos. Claro. O humor faz isso com a gente.
7: Ele tá brincando com um assunto sério.
5: Ele tá brincando.
6: Toda vez que tu já percebeu uma coisa.
5: Tu sabe que se hoje, 21h30, tu não estiveres ao vivo no teu Instagram fazendo uma live, tem gente que pode te processar, né?
6: Beleza, entre temas da Lívia, jantas e coisas, a live estará aberta.
5: Tá bem.
7: Tá, e como é que tu vai fazer pra arrecadar o dinheiro?
6: Ah, isso aí eu vou dar um jeito. Vou mandar
8: pra enviar o dinheiro pra lá.
6: Não, eu mando, meu amigo PG mora lá. Amigão, ouvindo tá, 3 anos.
5: Tá bem, então.
6: Fotógrafo.
5: Nós vamos estar te lembrando ao longo do dia. Inclusive, vou botar uma chamada no meu arroba Real Fetter ali pra tua
6: vai
5: live.
6: Entrar na live?
5: Com o link. Não, entrar, eu não vou botar no jogo hoje. Eu vou botar o link pra ti ali.
6: Ah, tu vai no jogo.
7: Voltamos com o jogo.
6: Voltou a acompanhar o joguinho.
5: Vocês não entenderam, cara. A única coisa que eu larguei no futebol é a flauta. É essa galhofa.
7: Essa é a parte boa.
5: Não,
7: que espera os 90 minutos.
6: Estaremos lá, Alexandre.
5: Estaremos lá, sim, senhor. Voltaremos às 6 da tarde. Um abraço, boa noite, até lá. Tchau, Rafinha Craque.
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1: Tô chegando pra gente abrir de músicas a tarde do ATL DJ Weekend, aqui nas Ondas Atlântidas. Seja muito bem-vindo, muito boa tarde, um ótimo final de semana pra você sintonizado e conectado. Eu sou arroba Gu Zanotto. É muito bom ter a sua parceria. A gente passar juntos por aqui a tarde de sábado tocando muita sonzeira. Pra você participar comigo, arroba ATL DJ Oficial. Eu vou começar de músicas com a parceria de Martin Garrix e Ed Sheeran, na faixa Repeat It.
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Sonzeira de Clone e Prospa com Good Girl, pra gente fechar mais um bloco do ATL DJ Weekend aqui na programação da Atlântida. Muito obrigado pela sua companhia e parceria. Eu sou arroba Guzanotto, vou ficando por aqui nessa edição. Estarei de volta logo mais na noite com o ATL DJ Weekend. A gente segue tocando

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0: Atlântida, a melhor vibe do FM, muito boa tarde. Estamos ao vivo diretamente da Orla do Guaíba, onde hoje, nesse sabadão azul, tá frio sim, mas o sol tá bom e tá rolando uma baita ativação da 99 por aqui. 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
2: E olha só a dúvida da Luciana. Doutor, Dil de cobre já faz efeito 7 dias após a inserção, mesmo eu estando no período fértil? Olha só, Luciana, o Dil de cobre ele começa a fazer efeito imediatamente após a sua colocação no útero, independente da fase do ciclo que você está, já que ele age tornando o ambiente uterino mais tóxico para os espermatozoides, impedindo que eles cheguem ao óvulo. Em geral, é recomendado esperar 24 horas antes de ter relações sexuais para uma maior comodidade e um maior conforto no momento da relação. E também para evitar qualquer risco de irritação inicial. 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E se você já usa outros métodos anticoncepcionais, como pílula, por exemplo, o médico pode recomendar que você mantenha por alguns dias. Mas lembrando que o DIU por si só já atua desde o momento da sua colocação. E um lembrete importante, DIU de cobre não protege contra infecções sexualmente transmissíveis, então é importante que você também complemente a proteção do DIU de cobre com o uso de preservativo de camisinha.
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2: E olha só a dúvida da Luciana. Doutor, DIU de cobre já faz efeito 7 dias após a inserção, mesmo eu estando no período fértil? Olha só, Luciana, o DIU de cobre ele começa a fazer efeito imediatamente após a sua colocação no útero, independente da fase do ciclo que você está, já que ele age tornando o ambiente uterino mais tóxico para os espermatozoides, impedindo que eles cheguem ao óvulo. Em geral, é recomendado esperar 24 horas antes de ter relações sexuais para uma maior comodidade e um maior conforto no momento da relação. E também para evitar qualquer risco de irritação inicial. Seu médico provavelmente vai pedir um exame de ultrassom transvaginal depois de algumas semanas para confirmar que o dispositivo está no lugar certo. E se você já usa outros métodos anticoncepcionais, como pílula, por exemplo, o médico pode recomendar que você mantenha por alguns dias. Mas lembrando que o DIU por si só já atua desde o momento da sua colocação. 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

0: transmissíveis, então é importante que você também complemente a proteção do DIU de cobre com o uso de preservativo de camisinha.
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13: Tá na Atlântida, todo mundo tá ouvindo a rádio das nossas vidas. Uma excelente tarde de sábado pra todo mundo. Estamos chegando pra mais uma edição do Tá na Rede, deste sabadão, dia 22 de agosto. Uma excelente tarde de sábado pra todo mundo. Pela próxima hora, a gente vai conectar com a nossa rede Atlântida aqui no Rio Grande do Sul. Ou seja, onde tem uma Atlântida, a gente troca uma ideia com os nossos colegas que são comunicadores da rede Atlântida e trazem as informações dos quatro cantos desse nosso estado aqui no Tá na Rede, recheado com um monte de música boa, naturalmente. Vamos pra nossa primeira parada, então, que é na nossa Serra Gaúcha, especialmente falando de Caxias do Sul. Thiago Zirb está na área. Fala daí, Thiaguinho.
14: Salve, Mix Silva e toda a galera do Rio Grande do Sul, aqui diretamente do topo da esquina da comunicação em Caxias do Sul. Eu falo pra você que curte música boa, vai curtir agora as músicas mais tocadas na semana aqui na frequência 105.7, região serrana do estado, que inclusive hoje à noite está recebendo os 15 anos do Green Valley Gramado com Vintage Country, Duzi, Kevin Brower e também Script. Tudo isso na noite mais esperada do inverno, Green Valley Gramado, promoção exclusiva da Atlântida. É uma noite histórica, tá todo mundo falando nesse evento no Serra Parque em Gramado. A gente vai estar lá fazendo aquela cobertura esperta e contando tudo pra você. Obrigado pela parceria de todos, sempre aqui na programação da Atlântida, e vamos curtir aquele som legal que faz parte aqui da Rádio das Nossas Vidas. Vamos começar o seguinte, trazendo a Ariana Grande

0: E depois seguindo com Olivia Rodrigo, duas grandes indicadas pro VMA desse ano de 2026. Segue a gente lá, arroba Atlântida Serra, segue a minha dupla, arroba Daniela Fante, e eu, Thiago Zirbis, estou lá no arroba Fala Tiaguinho. Fiquem bem, fiquem na paz, tchau.
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0: Na Atlântida, todo mundo tá ouvindo a Olivia Rodrigo com Stupid Song. Teve ainda a Ariana Grande com Hey That I Made You Love Me. Músicas que o nosso colega Thiago Zirbs trouxe pra gente diretamente da Serra Gaúcha. A nossa próxima parada na região central do estado do Rio Grande do Sul. Quem tá comigo na área por aqui é Priscila Fagundes. Fala comigo, Pri.
1: Fala, Miki. Salve, galera do Tá Na Rede. Aqui é Priscila Fagundes, direto da região central do estado, mais especificamente Santa Maria, pra contar quais foram os sons que bombaram aqui nessa semana. Quem dominou foi ele, Justin Bieber, com o som Daisies, que foi lançado em 2025 e traz uma pegada de pop alternativo e marcou uma nova fase da carreira do cantor. Quem bombou por aqui também nessa semana foi a Lola Young com Messy. O som virou o grande hit da cantora britânica, chegando ao primeiro lugar das mais ouvidas no Reino Unido. Dois sons perfeitos pra ti que tá me ouvindo aumentar o volume e curtir bastante nesse sábado. Eu tô lá no arroba a Priscila Fagundes, me segue. Segue também o arroba Atlântida SM. Por lá tá sempre rolando conteúdo muito legal pra te poder acompanhar. É isso então, galera. Bom final de semana pra todo mundo. Beijo, tchau.
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0: Tá na Atlântida, todo mundo tá ouvindo a Lola Young com Messi. Ainda antes a gente ouviu por aqui Justin Bieber com Daisies e as informações diretamente da região central do nosso estado do Rio Grande do Sul, em Santa Maria, com a nossa colega Priscila Fagundes. O nosso Tá na Rede por aqui segue tocando música e conectando todo o nosso estado do Rio Grande do Sul. A nossa próxima parada nesse momento é Santa Cruz do Sul. Lu Castro, chega mais, Lu.
1: Fala, Mick. E aí, galera, tudo certinho por aí? Sabadô! E eu tô aqui na área, Lu Castro, diretamente dos estúdios da Atlântida dos Vales, em Santa Cruz do Sul. E eu chego pra contar as duas músicas que mais se destacaram por aqui nos vales essa semana. A primeira, Desgraça, da Anitta. E sabe o que eu achei super curioso dessa música? É que apesar do nome parecer pesado, ela tem muito daquela característica da Anitta de misturar emoção com um refrão que fica na cabeça, tipo chiclete. É daquelas faixas que mostra como ela gosta de experimentar sem perder a identidade. E a segunda é Abalo Psicológico, com Vitor Clay e Joyce Alane. E eu gosto dela porque ela parece uma coisa até difícil, né? Porque fala de sentimento e de relações de um jeito muito leve. Tanto que quando tu lê a música, o nome dela, imagina uma coisa super dramática. Mas aí dá o play e encontra uma vibe mais leve, super solar, bem Vitor Clay, né? Que inclusive tava de aniversário essa semana e a gente já deixa os parabéns aí, um pouquinho atrasado, mas tá valendo. Então é isso, galera. Me segue lá em @lubecastro, acompanha também @AtlântidaDosVales, o Nairo Orlandi, e fica por dentro de tudo que acontece por aqui. Um ótimo final de semana pra todo mundo. Segue conectado com Atlântida e bora de música?
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0: Tá na Atlântida, todo mundo tá ouvindo o Vitor Clay com Joyce Alane. O nome do som é Abalo Psicológico. E antes ainda, Anitta com Desgraça. E as informações da nossa colega Lu Castro falando conosco diretamente de Santa Cruz do Sul. A nossa próxima parada aqui no Tá na Rede é Atlântida Zona Sul. Em Pelotas e Rio Grande tem Atlântida e essa é a Zona Sul do nosso estado, representada por aqui pelo nosso colega Márcio Melo. Diz aí, Marcinho.
1: Salve, salve, Mick Silva, meu camarada. Tá na rede, no ar, e eu aqui, direto da Zona Sul do estado, arroba Marcinho Rádio, com aquelas sonzeiras mais pedidas pela galera. Tô chegando na área com Summer Back to Friends e Olivia Dan, Man I Need. Eu sou arroba Marcinho Rádio, me segue por lá, segue também o arroba Atlântida ZS e tamo junto. Até sábado que vem com tudo isso e muito mais. E agora vamos de som.
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0: tá na Atlântida, todo mundo tá ouvindo a rádio das nossas vidas e o som é da Olivia Dean com Men I Need. A gente ouviu também Somber com Back to Friends e as informações do Márcio Melo falando conosco diretamente da Atlântida Zona Sul. Muito obrigado, Marcinho, tamo junto. A nossa próxima parada é no Norte Gaúcho. Em Passo Fundo tem Atlântida e quem representa o Norte Gaúcho por aqui é o nosso colega Marcos Carvalho. Fala daí, Marcos.
1: Fala comigo, Mick Silva, muito boa tarde pra ti, boa tarde, Rio Grande, todo mundo curtindo a Atlântida, seja descansando ou trabalhando, obrigado pela companhia e pela audiência de sempre aqui no Tá Na Rede. A gente segue a viagem pelo interior do estado, agora aterrizando aqui no norte do Rio Grande do Sul, em Passo Fundo. Vamos falar de grandes hits que estão rolando na programação. 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Bom, agora sim, a gente quer ouvir música, então por favor aperte o play em Seu e Só, música nova da Lagoon, desse último disco, e Atlantis, o sucesso, o grande sucesso até aqui da carreira da dupla inglesa Seafret. Pode ser, Mick? Enquanto isso, te convido aí do outro lado do rádio para me seguir no Insta, é por ali que a gente

0: trocando uma ideia. @marcos.carvalho. Grande abraço, cuide-se nas estradas e até mais. Valeu!
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0: na Atlântida, todo mundo tá ouvindo a rádio das nossas vidas e o som é da banda Lagoon com Seu e Só. Teve ainda Seafret com Atlantis e as informações do Marcos Carvalho, nosso colega, falando diretamente da Atlântida Norte Gaúcho em Passo Fundo. Tá na rede, segue por aqui. A gente sai do Norte Gaúcho e vamos para o litoral Norte Gaúcho. Em Tramandaí tem Atlântida, terra do planeta Atlântida, com Ki Fornari. Fala comigo, Ki.
1: Salve, salve, galera ligada no Tá na Rede, Ki Fornari, chegando direto do litoral Norte Gaúcho, Atlântida, beira-mar, passando para disparar duas sonzeiras que bombaram na programação da Atlântida da Praia nessa semana. Antes disso, aquele convite, porque tá chegando a Festa Estadual do Camarão e Frutos do Mar de Cidreira, exatamente a partir do dia 28 de agosto, festa muito bacana, com várias atrações, dentre elas show de Armandinho, show gratuito. Feiradão, 7 de setembro, tem Armandinho para fechar a Festa do Camarão e Frutos do Mar. Fica o convite em Cidreira. Mick, toca para nós. Luísa Sonza, novidade, hein? Diferentemente. E Rosalyn com Snap. Segue nós, galera. Arroba Kifornari, arroba TL Beira Mar. Bom fim de, até mais.
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0: Snap. Tá na Atlântida, todo mundo tá ouvindo Rosaline com Snap aqui no Tá Na Rede. A gente ouviu também Luísa Sonza com Diferentemente, uma das músicas mais recentes da Luísa Sonza, tocando aqui na Rede Atlântida. Obrigado ao Kifornari, falando conosco diretamente do litoral norte gaúcho, em Tramandaí. Antes da gente fechar nossa edição aqui do Tá Na Rede, a gente agradece ao Kifornari, Marcos Carvalho, Márcio Melo, Lu Castro, Priscila Fagundes e o Thiago Zirbes, toda essa galera da Rede Atlântida que fez comigo essa edição do Tá Na Rede. Estará de volta no próximo sábado, sempre a partir das 5 da tarde aqui na Rede Atlântida. Aquele abraço pra todo mundo, vou deixar as últimas de hoje por aqui, com Shakira e Burna Boy, Die Die e ainda Temper City com Self Aware. Obrigado pela sua audiência, a gente se encontra também ali pelas redes sociais no @omixilva. Aquele abraço e até a próxima, valeu!
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2: Programa não recomendado para menores de 14 anos, meu irmão.
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0: A partir de agora, na Atlântida, Pretinho Básico, ano 19. Olá, Alexandre Fetter.
5: Olá, muito bom fim de tarde, amigo e amiga ligados aqui na Atlântida, a rádio das nossas vidas. Estamos chegando para este Pretinho Básico do 18 de 8 de 2026 com os amigos da MHNet. 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E aí, Rodrigo Adams?
6: E aí, Peter, tudo bem? Como é que tá?
5: Tudo tranquilo, meu querido. 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Leandro Bortolatti.
6: Vamos que vamos, Alexandre.
5: Se alongando, Lelê.
6: Isso é importante.
5: Isso,
6: aí, né,
5: isso é importante. Quem se alonga, alonga a vida.
6: Isso.
5: 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Vini Moura.
7: Vem, Alexandre. Começou a semana agora.
5: Jogando. Não, começou domingo. Ai. A semana. Domingo
7: não.
5: Começou a semana.
7: Terça, 6. É o Pretinho.
5: Embalou.
7: Que abre as portas.
5: Embalou.
7: De
5: tu acha, tu acha mesmo? É pra... Enfim, tô contigo, vamos lá, vou apostar contigo nessa.
7: Vem aí. Nessa loucura.
5: Muito bem, nos destaques do Pretinho aí, meu irmão. 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
8: Boa tarde, Alexandre, bom início
5: o
8: de
5: fenômeno,
8: tarde.
5: Rafinha Menegazzo. O início de tarde já passou, TDAH.
9: Crianças adoram o mestre e as enfermeiras também.
6: Ah, as enfermeiras também?
9: Sim, as enfermeiras ligaram e disseram: eu adoro o mestre.
5: Peraí, só um pouquinho.
9: E aí o mestre pediu uma quadriderme e a enfermeira disse: consulte o médico.
5: Ah, bem boa. Feito, tomou nos dedos da enfermeira.
9: É verdade.
5: Pode deixar de ser boa.
9: Muito bem.
5: Ai, meu Deus do céu. 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Redemac, a gente é de casa, Rafael Gomes.
7: Fala, Alexandre.
5: Como
7: boa
5: é que
7: tarde.
5: É? Tudo certo?
7: Tá bem?
5: Tudo ótimo. Feliz da vida por conseguir estar aqui. Lembra que eu te falei que eu teria 3 compromissos?
7: É.
5: Um no programa da 1, um no programa das 6 e outro programa das 6 de ontem.
7: E normalmente terça é a tua folga, né?
5: Exato, mas eu faço questão de não
7: e
5: folgar,
7: hoje,
5: né?
7: Como o Gordo Léo não tá aí, tu veio. Tu excluiu o Gordo Léo.
8: O que a gente pode fazer na tua folga na próxima?
5: Assar uma linguiça? Quer assar uma linguiça gostosa na minha
8: o
5: folga?
8: Velho, podemos pegar da...
5: Isso.
7: Vamos ocupar esse espaço aí.
5: O cara se
8: Vamos
5: joga antes.
8: Vamos ocupar esse espaço, é muito bom.
5: Este é o elenco do Pretinho Básico para este episódio, 18 de agosto, 6 da tarde. O Pretinho Básico. Abrimos o programa com um bichinho lindo, que é o Lorde.
7: Lorde. A gente não sabe se é lindo.
5: Todo bichinho de Deus é lindo.
6: Sexta que vem eu tô
5: não.
6: lá, hein?
5: Sexta que vem eu tô lá. Não é tão lindo exatamente. Onde tu vai estar?
6: No Lorde Bar.
5: Sexta que vem.
6: Não nessa, na outra semana.
5: Bem observado.
7: Tá me ouvindo?
5: Quem tá fazendo lá?
7: Tô
5: te ouvindo bem, Adams. Qual é o teu problema?
7: Não, meu problema é que eu achei que eu não tô me ouvindo.
5: É que tu não tá falando, né?
8: Teu retorno não
5: Esse
8: tá.
5: Esse é o problema. Tem isso não, também, velho.
7: Aí...
5: Tu educadamente tá quietinho ouvindo os teus colegas debatendo pra ver quem é que vai falar mais.
6: Deveria mais colegas deveriam fazer isso. Ouvir mais.
8: Eu gosto não, então não do participa do programa.
6: Não, não, é que tem um equilíbrio.
8: Vai lá e fica tocando
6: não. O Neto pagou de falar menos que todo mundo.
8: Aqui Neto não falar. Tá aqui, inclusive.
6: Boa, boa, é verdade. Hoje ele vai falar bem mesmo.
7: E o Neto é outro patamar,
8: não,
7: né?
8: Não,
7: é.
8: Não. Eu e o Neto, a gente entende.
7: É que eu gosto,
8: certo.
7: Às vezes, quando ele dá um silenciozinho, entra
6: trilha. Não se compara ao Neto, velho.
8: Cara, ele falou pra mim isso. Cara,
7: não, não, ele não falou.
6: Não, ele não falou.
7: Ele não falou.
8: Então tá.
5: Desculpa, não tava ouvindo, tava arrumando o som do Adams. O que o Neto falou pra ti?
8: Não, que eu e ele, a gente tá num patamar, assim, de entendimento num programa de
5: Sim, o patamar de 1,69 que vocês têm, né? 1,69. Ele talvez tenha 1,68.
8: Eu tô diminuindo.
6: Ele não deixa de ser o mesmo.
8: Aos poucos eu tô diminuindo.
5: O patamar de vocês é 1,68.

0: É 8, então, é certo, isso aí.
1: Mas como o Neto tá sempre de chapéu...
0: Retomando, o nosso petinho básico é o Lorde, que é o bulldog francês que a gente vê na foto, ele tem 8 anos, e também o Michelangelo. O Michelangelo é um Dachshund de 3 anos.
2: Salsicha!
0: Dos tutores Vitória e João de Porto Alegre.
2: O João?
3: Cuidado, né? Tem um cinto de segurança para os pets.
0: Exatamente.
3: Né? Porque se ele não tiver, tu freia, o pet pode parar e tirar ele com uma espátula.
0: E pior também, pode ser que capote. E aí o pet fica solto dentro do carro como um kettlebell.
3: Daí vira...
0: Imagina.
3: Aí vira uma monda.
1: Mas dependendo do pet, ele pode pular na janela fora, né?
2: Pode ser até menor, cara. Às vezes tu vai dar uma freadinha porque alguém parou. E aí o bichinho, ele só cai. Pra, ali no banquinho e tal, pode machucar a patinha.
3: Cara, tu não vai acreditar, uma vez a, sei lá, nossa, 2026, puta, mais de 20 anos.
0: Mais de 20 anos.
3: Não, mais de 20 anos atrás, eu tinha uma namorada e a gente foi brincar na beira da praia e eu não vi um buraco, eu caí num buraco, um Uno que eu tinha, ela deu com a cabeça o para-brisa. Eu volto 7 da manhã, ela com aquele colar cervical ligado, querendo me matar. Que loucura, né, cara?
2: Foram brincar,
3: quando o cara é mais novo, ele faz um monte de merda. Eu lembro das merdas que tu fazia, Feta. Era fenômeno. Nós fizemos alguma junto, mais de 20 anos eu tô falando.
2: Mas alguma vez tu deixou a cachorra sem cinto, Alexandre?
0: Jamais. É? Jamais deixei a cachorra sem cinto.
3: Nunca andou com o cachorro no carro?
0: Oh, já. Já.
2: E com a salsicha solta?
4: Lamentável.
0: 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Vamos em frente com a nossa ouvinte aniversário. Aniversariante é a Fernanda Flores Ronchi.
3: Oh, que amor.
0: É a mamãe da Aurora e projetista, fazendo 29 aninhos.
3: Oh.
0: A nossa ouvinte Fernanda Flores Ronchi. Como é jovem a nossa audiência, né?
3: Que legal.
0: Que legal anos, isso. Cara. Obrigado pela audiência, né? Mãe, juventude querida.
3: Mãe!
0: Parabéns, saúde e prosperidade, Fernanda Flowers Ronchi.
2: Aurora é um belíssimo nome.
0: Aurora é um belíssimo
4: nome. Uma Aurora, precursor.
3: Se você fosse sincera... Oh, Aurora! Isso era legal. Veja só que bom
0: que te pegou, Gomes?
1: Não tem como eu seguir agora.
0: Não, que isso.
3: Não, vai.
0: Sério, né?
3: Só vai.
0: Ah, sério?
3: Temos os destaques?
0: Temos os destaques. Pô, eu vou querer saber depois.
1: Depois a gente fala, tranquilo.
0: Lei seca, ó, Rafinha, lei seca vai detectar. Rafinha, essa aqui é pra ti.
3: Daquele jeito.
0: Lei seca vai detectar uso de drogas e fazer pré-teste em motorista para indicar álcool.
3: Faça um desafio agora. Vamos todo mundo fazer o testezinho aqui.
0: Agora?
3: Agora.
0: Não, agora não.
2: Se tu é galo.
3: Ui, Pratina.
2: Se tu é quente, galo.
3: Ui, Pratina.
0: Tô brincando, eu faço agora, a hora que quiser, eu faço.
2: Como é que a gente faz uns 60 papo? Dias aquele? 60 dias,
0: deixa eu fazer uma conta. Pera aí.
1: Olha só, mãe, esse teste aí no bafo também?
2: Não, Lelê, a partir de agora, o CONTRAN, o Código Nacional de Trânsito, ele aprovou uma triagem, que é o quê? Atualmente, na verdade, na lei seca, é um pouco aleatório, né? Os agentes da guarda de trânsito, de cidade para cidade, eles têm uma série de critérios para parar carros e as pessoas fazerem o bafômetro. Neste caso, além do bafômetro, vai ter uma triagem, que é o quê? São outros aparelhos, como o drogômetro e... Um aparelho que pode sinalizar índices alcoólicos, mas que não equivale ao bafômetro. Que é o quê? Ele é tipo uma
1: bombom de licor.
2: Exatamente, Lelê. E ele é tipo uma pistolinha, assim, que é muito mais rápido do que um bafômetro. Onde tu vai parar o carro, ele vai fazer a pistolinha. Então, só vai pro bafômetro quem já tiver algum indício.
0: Mas o bafômetro, o nome diz. É pelo bafo.
2: Isso.
0: O drogômetro.
2: Não. Só pró.
0: O drogômetro é como? Não quer saber?
3: O supositório.
2: Não. Tem vários,
5: direto na veia.
2: Tem vários tipos, Lelê, e eles vão variar.
0: Chique 2.
2: Eles vão variar de estado para estado, de acordo com o que cada governo.
0: De acordo adquirir. Com o estado que tu tiver. Câmera de. Imagina uma câmera infravermelha, sabe aquelas coisas? Uh-huh. Boa temperatura.
5: Mas isso é questão de tempo.
3: Pega um olhinho vermelho, né, Lelê?
5: Bah, já era, pica com o jardel.
3: Não, pode ter dormido mal.
0: É, pode ser cansaço.
3: É, porra.

0: Ó, ele...
1: E o bafo também, né? É,
0: ele pode
1: cheirar
0: ser...
1: a ponta do dedo também não tem erro.
0: Ele pode ser com a saliva também, né?
1: Ah, saliva. Fosse...
2: É, tem uns que ficam sem saliva.
3: Então se o guarda te beijar...
0: Tu bota num reagente.
1: Certo. Se ficar azul...
0: Não, não, o guarda não beija ninguém.
1: If this is blue, you're in the jail, ok?
0: If this is blue, this is drunk, you are going to the jail, ok?
1: O senhor tem que cuspir aqui, mano, tô sem saliva.
3: É porque hoje tudo é meio aleatório, né? Tu passa ali na Blitz, daqui a pouco, aí os caras vão escolhendo meio ala louca, assim, não tem nenhum padrão, né? Tipo,
0: E aí nessa triagem, eles vão poder pegar mais pessoas, e aí quem tiver qualquer índice alcoólico, que, e aí vamos lembrar, essa triagem, ela não conta como prova, como bafômetro. Então tu pode fazer essa triagem e depois recusar o bafômetro, tá. que não vai ser a prova contra ti. Ela não é cabal, né? Porque ela pega o bombom de licor, ela pega o pão de forma, ela pega... Uhum. Só que aí todo mundo que atestar nessa triagem, vai pro bafômetro já sem erro. Ó, vai.
1: Vai.
0: Vai.
1: E quais as drogas que o drogômetro vai pegar?
4: Muito importante, Lelê.
0: Todas, Lelê.
3: Ô, que ênfase, hein, Vini Moura?
0: Todas, Lelê.
4: A informação.
0: As principais, né? Maconha, cocaína.
4: Maconha.
0: Metanfetamina.
3: O mascote vai ser aquele Zé Gotinha que prenderam, né? A gente mostrou aqui o mascote.
1: Vamos ser bem honestos.
0: Qualquer psicoativo, Lelê.
1: Isso aí, vamos ser bem honestos. Qualquer psicoativo que tu consome antes de dirigir vai fazer com que tu dirija de uma maneira que não é a tua maneira de dirigir naturalmente.
4: Os caras que sem psicoativo já não dirige como deveria.
1: Aí são os tranca-rua. Mas eu tô falando do cara que bebe e perde noção de tempo e espaço.
4: É.
1: Do cara que fuma maconha e perde noção de reflexo, tempo, espaço.
3: E normalmente é o homem, né? Que ele demonstra na personalidade dele dentro da caranga. Principalmente.
1: Por isso que eles morrem antes, né?
3: Por isso, né?
0: Mas tem mulher maconheira também.
1: Claro que tem, claro, óbvio que tem.
3: Tem várias, nego. Mas elas andam mais devagar, Adam.
1: Eu não sei daí, nunca dei.
3: Esse dia eu vi no trânsito, né?
0: Tem o joia, você tirou. Tem várias,
3: nego. Meu Deus.
0: Mas tem.
3: Já pegou as caronas,
0: velho? Cara, pra todo mundo, nego. Isso aí é complicado. Mas o Alexandre falou ali que...
1: Quem?
0: Alexandre. Ele falou ali que bebe ou fuma. Tem gente que faz os dois ao mesmo tempo, né?
1: Também, é verdade.
3: É, dirigindo. Por, exato. É o latão e o palito na mão. Isso aí, mas é um absurdo.
0: Pô, uma puxa outra,
3: não,
0: amigo.
3: Não. Tinha um amigo meu que fechava o beck dirigindo. Isso é um absurdo.
1: Tá brincando.
3: Isso aí tem que ser preso, um cara.
0: Ele dele é Souza Cruz.
3: Não, tem que ser preso.
1: É. Botava a direção no joelhinho.
3: Não, ele botava os dois joelhinhos, o cara aí aqui foi
0: o cabelo. É aquele nosso amigo que uma vez postou.
1: Como assim eu lembro? Que ele não era eu, né?
0: Ô, Rafinha.
3: Tu conheceu.
0: É aquele, é aquele nosso amigo que uma vez postou uma foto e tava no apoio assim.
3: Era do lado dele.
0: Que dia do caralho.
1: Muito bem, vencemos esse destaque.
4: A partir de quando você leva agora?
1: 6:19, mulher comemora separação com um cartaz no carro.
4: Recém-separada?
0: Recém-separada,
1: sim.
0: Itajaí, litoral norte de Santa Catarina, uma mulher se separou e colou a seguinte mensagem.
4: Não tem imagem?
3: É, imagem, né?
0: O cartaz era pra estar na hora.
1: Eles não querem o cartaz, né? É claro, tu conhece seus colegas, eles não querem ver o cartaz.
0: Às vezes pode ter sido...
3: Não, a gente quer ver o cartaz.
4: Não, o produtor, ele querendo, tava mandando as imagens.
3: Eu jamais vou estar querendo cuidar da mulher.
0: Faça o bafômetro.
3: Eu quero ver o que ela escreveu no cartaz.
0: Até porque não tem imagem da mulher, tem só a imagem.
1: Não, a imagem do cartaz.
4: O que eles querem é a imagem da mulher.
3: Não, eu quero.
4: Não, eu quero o cartaz.
0: Eu quero o bagômetro.
3: Eu quero os dois.
0: Eu tô enviando de novo.
4: Ah, não mandou antes.
0: Não, o WhatsApp às vezes tranca, né?
3: Ah, a culpa é do Marcos Zuckerberg.
0: Não, hoje eu mandei. Não. Eu sempre admito quando eu não mando.
3: Aí foda, né?
0: Não, eu sou o número um quando eu não mando.
3: Toma cuidado que eles estão pedindo pra ver as mensagens do WhatsApp.
4: Vai na casinha, ó.
0: Pode olhar a mensagem.
1: Sim, que eles
4: mentiu.
1: Quem?
4: É que tu mentiu. Que
1: eles quem estão pedindo?
3: Fala na cara do
1: Só um pouquinho. Eles quem? Eu?
3: Senhora, Alexandre.
1: Não, eu estou... Porque tu mentiu,
3: eu
1: né?
3: Eu menti.
1: Se fosse na entrada, se fosse lá na alfândega, lá no border, lá nos Estados Unidos, tu tava nessa linha, mano.
4: É, essa linha.
1: Tu tava nessa linha. Na porque salinha, tu mentiu.
3: Eu fazia até o pior.
0: Que é isso? Ah, o que que aconteceu quando eu tava de férias?
4: Sangue.
1: Ah, exatamente.
4: Isso, sangue.
1: Eu pedi a palavra pra fazer um pedido de doação de sangue.
3: Isso.
1: Ah, aí não sei o que
3: aí
1: aconteceu.
3: Aí o Adas tava no
1: acho
3: telefone.
1: Acho que o garotão tava no telefone, rindo, não sei o quê.
3: Mandou mensagem pro Fabiano de Santa Maria.
0: Não, posso falar a verdade?
1: Tu vai conseguir?
3: Vou. Tá fechando
1: então,
3: uma
1: lá, vou te dar esse lembra voto
0: meu,
1: aí.
0: Lembra, foi no dia que o meu doguinho tinha se operado, cara. E aí eu tava...
3: super trunfo.
0: É porque era real.
1: Bah, tu vai meter esse super trunfo no meu rabo aí, não é isso?
0: Não, cara, porque eu achei que ficou engraçada a parada. Tinha, eu sustentei porque ficou engraçada, mas foi o dia que o Elvis tinha operado e aí eu tava desenvolvendo.
3: Ele morreu, Adam? Não, né?
0: Não,

0: aí eu perguntei, tá, meu guia, aí tá no telefone, eu vou fazer o pedido, tá no telefone. Ele falou, não, tô mandando pro Fabiano lá de Santa Maria, pra ele, porque era pra Santa Maria, eu saio.
1: Não, mas aí foi pau no cu, foi pau no cu.
2: Muito!
1: Reforcei, mas ele poderia ter falado do cachorro.
2: Vou dizer mais, hein, naquele momento 300 pessoas pensaram...
0: Amarelinho pra ti, retroativo. Amarelinho, eu lembrei e fiquei irritado.
2: A gente chegou a ficar
1: tu tá querendo apagar, porque eu tava tendo aqui um ato de desespero. Mas passou, Alexandre.
3: Cara, falando em...
2: Aí veio desespero.
3: Falando, perguntou se o Doguinho tá bem.
2: Perguntei se ele morreu.
3: Eu não disse que recebemos ele tá notícias atualizadas hoje do Maionese. O Maionese tá preso.
2: Ele
3: estava internado.
2: O artista Jefferson.
3: Tava mal, depois
0: o que nós precisamos dizer para o público é que ele estava internado. Aí, mas, na verdade, onde vazou a notícia de que ele está preso.
3: Ah, ele foi preso, era mentira.
0: E o palhaço Ketchup, no programa da Uma, nós demos a notícia. Eles estavam tentando lograr pessoas com uma maquininha tipo essa da Vero aqui.
3: Ah!
0: Ele está preso, o Maionese e o Ketchup.
2: Abusaram do álcool, Lele.
3: Tá, então eu me enganaram, então, que eu tava super preocupado pedindo notícias.
0: Enganaram a todos nós, Lelê. Não só a ti.
3: A vida tá preso, então?
0: Tá preso.
2: Tu nunca enganou ninguém?
3: Não, com doenças e não, né, cara? Disseram que ele tava mal, né, cara?
2: Não, Lelê.
3: Ele tava internado.
0: 6h22, próximo destaque aqui, meu irmão.
1: Não deu destaque.
3: Hã? É verdade.
1: A foto não deu destaque.
2: Mostra teu WhatsApp aí.
3: Cadê a foto?
2: Cadê a foto?
3: Cadê o cartaz?
1: Tá na live já, vai entrar agora a foto.
3: Vamos ver, então.
1: Que live? A notícia é a seguinte.
2: Pampa.
1: Itajaí flagrou um carro...
3: Vocês estão muito loucos.
2: Não, não, mas é uma menina, uma mulher.
1: Que live? Mas é uma mulher.
0: Sim, eu disse no início, mulher comemora a separação com cartaz no carro.
3: Foi na cadeia.
0: Daí vocês ficaram se patuscando pra ver a mulher. Eu queria só ver o carro e o cartaz.
1: Não, a foto do carro não tem.
3: Eu já sei que o cartaz diz.
1: Tem a foto...
3: Olha lá, olha lá.
1: Tem a foto do vidro com
0: me
1: o cartaz.
0: Me separei hoje, buzine, estou feliz, larguei daquele traste.
2: Ah, legal, ela tava engasgada,
3: véio.
2: Ela tava tão afoita que ela escreveu larguei.
0: Em qual cidade?
1: Itajaí.
0: Itajaí, tudo bem.
2: Itajaí. Ser, como Itajaí. Diz a Rodaica, é um livramento, deve ser, pra essa mulher. Né?
0: É Itajaí.
2: E aí? Não, livramento do Rio Grande do Sul, tem razão.
3: Faltou uma vírgula ali também.
2: Ah, meu, não. Foi um livramento pra essa mulher. Hoje em dia os homens estão assim.
1: Só que aí chamou justamente a atenção da guarda de trânsito, porque era um grande número de buzinas no decorrer do trânsito.
2: Legal,
1: e aí todo mundo tava tentando entender.
3: Legal. Até a galera tava feliz por ela.
1: Até que não atraso, que era o cara.
2: É?
1: Pra mim não meter essa, né?
0: Ah. É, um traste, ela falou, me livrei do traste.
1: Ah. Traição, né?
0: Imagina o Magrão ouvindo agora. Em Itajaí. Tá ouvindo agora, então.
3: E aí, traste?
2: Imagina se é o Magrão que tem a Paraty, aquela que nos tentou.
4: Aí a vida dele tá forte.
1: Você de Itajaí que tá ouvindo agora, buzina. Se você viu esse cartaz, buzina. Se você conhece o cara que traiu a moça,
3: Itajaí, todo mundo nos ouve aqui.
0: Ah, é porque ele traiu ela?
1: É que ela tá chamando de traste, deve ter uma mágoa, deve ter acontecido alguma coisa.
3: Alô, amiga.
1: É uma suposição.
3: Alô, amiga, você que botou o cartaz aqui no carro aqui em Itajaí, manda pra nós e-mails antes que teve traição.
1: Ah, que pretinhobásico@atlantida.com.br.
0: Conta a tua história pra nós, mulher.
1: Ou vai lá no @LeleBortolassi e manda fotos.
3: Não, o pretinho básico.
0: Não, pretinho básico, né? Não complica a vida do amigo. Aí ele tá bem, tranquilo, feliz.
3: Completando 10 anos agora.
0: Quase. Empresário hackeia com corrente para ler conversas com clientes e contatá-los com orçamentos menores.
3: Nossa.
0: A galera não dorme.
1: Na cidade de Campos Gerais, que fica em qual estado, Rafinha?
2: Minas Gerais.
1: Paraná.
4: eu adoro isso.
1: A Polícia Civil recebeu uma denúncia de um empresário que estava fazendo... A gente não tem o ramo do serviço que era oferecido, tá?
0: Raminho.
1: É, mas ele hackeou o computador do seu rival. E aí, quando o seu rival mandava o orçamento para um cliente, ele mandava um orçamento mais barato para o mesmo cliente, oferecendo o mesmo serviço.
2: Mas...
1: Olha só, descobrimos que você está interessado em contratar... Tarará, tarará, tarará.
0: Que canalha.
1: Nosso serviço pode ser oferecido por... 200, 300, 500 reais
2: a menos. Eu sou do tempo que em Porto Alegre tinha o vendedor porta a porta. Tu te lembra disso?
3: Não, é do meu tempo. Minha avó me falava.
2: Mas
3: não,
2: então,
3: é do meu
2: mas
3: tempo.
2: Há um pouco tempo atrás teve um revival. Que daí tinha um influenciador que ia daqui a pouco trabalhar com uma marca. Aí eu ia outro lá e chegava e dizia: não, eu faço a mesma coisa por menos.
0: Ah, é? Não, mas isso existe hoje em dia ainda.
3: Tem.
0: Nos influenciadores digitais, bem pertinho de ti.
2: É, olho, né?
0: Bem pertinho.
2: Muito bruxo.
0: É, não é fácil.
1: E aí a empresa número um acabou descobrindo porque alguns dos seus clientes eram fiéis.
3: Claro.
1: E diziam, olha só, eu não sei o que aconteceu, mas eu recebi um orçamento da concorrência. E aí isso começou a se tornar frequente. O empresário chamou a Polícia Civil, que descobriu um equipamento espião no computador da empresa.
3: Olha isso, cara.
2: Que desagradável.
5: Não há o que não há.
3: Desagradável.
1: Imagina um espião lendo todas as tuas conversas, Alexandre.
3: Tá louco, cara.
2: Os guris são foda.
3: Tá louco.
2: Nunca duvida, Rafa.
1: Por que eu duvidaria?
2: Não, porque quanto menos esperar, eles estão lendo teu celular. Vendo tudo que tu faz.
3: Menos esperar, estão dentro de ti. Aí é o segundo passo.
0: Muito bem, foram estes os destaques aí, meu irmão. Do Pretinho Básico, 6h26. Agora vamos dar voz para nossa audiência que perde o seu tempo. Senta ali na frente do computador, escreve e manda para pretinhobásico@atlantida.com.br o seu e-mail. Lelê, bota uma para nós, Lelê.
3: Olá, pessoal. Por favor, peçam para o Lelê ler este e-mail na presença do Magnânimo.
1: Lelê.
3: Pois não.
1: Pede para mim ler, então.
2: Lelê.
3: Estava ouvindo o programa das 13 horas do dia 17 de agosto, ontem, e me deparei com a seguinte situação. O Alê anunciou o aniversariante do dia, Ana Maria Braga. Pouco depois, o Rafinha comentou que segue viva. A mesa toda começou a pegar no pé dele. Em seguida, o Alexandre, após uma tese de uns 5 minutos criticando o nosso advogado de pequenas causas, parou. Quer uns 5 minutinhos lá fora? Isso me fez lembrar de uma situação de uns 8 ou 9 meses atrás.
1: Que loucura esse programa.
3: O Alê anunciou o aniversariante do dia, Alcione. O Lelê logo depois comentou que segue viva. A mesa toda também pegou no pé dele. Porém, dessa vez o Alexandre defendeu. Vocês é que não entenderam. Lelê quis dizer que ela segue viva, produtiva e escrevendo
2: música. Nada mais do que é o programa. Ótimo. Tu pode fazer o que tu quiser aqui.
3: Desconfio que, ao ouvir a leitura desse e-mail, o Alezinho Magnânimo vai se defender dizendo algo como, ah não, mas é que o Rafinha falou da Ana Maria Braga, que todo mundo sabe que ainda está apresentando o programa dela. A Alcione nem todo mundo acompanha. Como eu tenho gatilho com injustiça, tive que parar aqui no trabalho pra escrever esse e-mail pra vocês.
2: Muito obrigado.
3: Enfim, meus queridos, eu só tenho um pedido, nunca mudem.
2: Isso não é sobre a Alcione, bom, né, Lelê? Cara,
3: eu não lembro disso, mas eu vou confiar no ouvinte. Cara, Alcione. Pior é que eu tenho uma remota lembrança disso, e eu quero agradecer ao ouvinte por nos lembrar disso.
2: E tu tem que pedir desculpas.
3: E pedir desculpas pra ti, Rafinha, porque eu não usei o mesmo peso e a mesma medida.
1: Ah, amarelo retroativo
3: por uma única, por uma única questão.
2: Por quê?
3: Vocês não são iguais.
2: Mas o teor do material foi bem parecido, só
3: bem
2: que
3: Ana parecido.
2: Maria está viva.
3: Esse é
1: outro
3: é,
1: talvez
3: é, hoje o cara tem menos paciência.
2: Eu acho que
3: tu já foi vizinho desse cara aqui.
1: Quem é esse cara?
3: Guilherme, o nome dele.
2: Da Havaí, tá brincando.
3: Califórnia.
2: Um abraço pra toda a comunidade. Califórnia.
3: Aliás, como é que foi tua live ontem?
2: Ah, vocês não
3: picareta.
2: Acreditam.
3: Picareta, tu é um picareta.
2: Calma, só um pouquinho, eu botei áudio, recebi agradecimento, o engajamento depois da minha fala neste microfone. Mudou tudo.
3: Nem precisou galera, da live.
2: Não precisou.
3: Começaram a depositar.
2: É, exatamente.
3: É. Depositar, bom, onde é que eu posso depositar?
2: Sete famílias. Ah, eu tenho um Pix solidário que eu tô mandando pro Klaus e pra Vanessa, que eles estão indo pro Havaí. E eles vão já fazer isso.
1: Vale, eu sou o Klaus e a Vanessa no bolo.
2: Eles estão indo pro Havaí agora?
3: Não,
2: a gente já fez todo. Um abraço pro John, pro Kate, pro Jonathan e pro PG, meus amigão.
3: O PG tá indo. E pelo menos a gente viu ontem que o furacão passou, mas a luz e a internet já voltaram.
1: Isso,
3: voltou, já voltou.
2: O cara mandou áudio. E o furacão
3: tudo.
2: Foi bom, sabe o quê? Surfistas.
1: Qual era a rua lá da tua casa?
3: Muito alto?
2: Calahena.
3: Ah.
2: Avenida Calahena,
1: não,
2: é sério?
1: Não, é a rua, meu.
2: Não, é a rua, cara, tudo é...
3: Eu vou botar... Só um como é o nome? Peraí, eu vou botar...
2: Calahena Street.
3: Calahena Street.
1: Como é que é o nome do furacão mesmo?
3: Calahena.
2: Mas se ele aumentar, é lá. Dá os focos ali, Calahena.
1: Cara, tu vai falar.
2: A pronúncia não sei,
3: não existe Calahena Street.
2: Tu escreveu errado. Tu não sabe como escrever.
3: Então só letra, spell it to me.
2: K-A. Alright. K-A.
3: K-A.
2: K-A.
3: K-A. K-A. Já entendi o K-A. Próximo agora.
2: Nós vamos brigar.
3: Não, não vamos. K-A.
2: Pede uma informação, eu tô te dando.
3: K-A-H.
2: H. Exato. Porque tudo é assim, ó.
3: Ok.
2: Kawaii.
3: Ok.
2: Oahu.
5: Waikiki.
0: Alô, Kaena, alô. Kaena Jan Advocacia,
5: não,
0: é isso?
5: Essa é minha mulher, né? Ah, tá. Não tá. Mexer nisso.
0: Desculpa, tá no Waze aqui, né? Vou fazer
5: isso. Eu só quero mandar.
0: Tá no Waze. 2 quilômetros daqui.
1: Tá no Waze.
5: Tá em casa, né? Tá em casa, né?
1: Não, era os destinos recentes.
5: Vamos embora, vamos no mercado.
1: Era os destinos recentes,
5: Tony. Ah, levou, mano. 1 quilômetro e pouco, né, Leandro?
0: Vamos lá.
5: K-A-H.
0: Já peguei essa parte. K-A-H-E.
5: K-A-H-E.
0: Segue ali.
5: L.
0: K.

0: H-E-L-K.
1: Não, tu não consegue, tu tá com déficit de atenção, só pode, né?
0: Cara,
1: quer que eu te mande um
0: WhatsApp? Não, não, eu quero que tu siga.
1: K-A-H-E-A-L-L-E-H-N-A.
0: Para aí.
2: Não,
0: pera aí, cara. K-A-H-E-A-L-N-A.
1: Calahena, como se diz, né?
0: Carreauna. Não, Carreauna.
1: Carreuna.
2: Calaituca. Calaituca. Cabangu.
1: Isso aí é tudo com K, tem H, é um monte de coisa misturada.
0: Esquina com A. Cara, tu só tá mentindo. Só assume. Tu tá mentindo, não existe essa rua.
1: Ah, eu não tava
2: falando. Pega ele agora, esquina com rua.
1: Era tudo inteligência
0: artificial. Olha só, me dá a chance de ir de novo do K-A-H. K-A-H-E, né? K-E.
1: Tá, agora tem que pensar.
2: Não, peraí, tá todo mundo louco aqui, cara.
0: Não, ninguém tá louco aqui.
1: K-A-H-E-L-A, é H-N-A.
2: Será que ele tá certo?
1: E é a principal, Adam.
2: Claro.
1: É tipo a...
2: Ocean
1: Drive,
2: cara. É cruzamento com a Calaituca, esquina com a Kidiaba.
0: Cara, só um pouquinho, enquanto tudo isso acontece, o Gomes tá ouvindo um áudio no telefone.
2: Eu tô pesquisando o programa do aniversário da Alcione. Pra ver o que o Lelê falou e como que tu agiu naquele dia.
0: Rafinha, vamos lá. K-A-H-E-L-A-N-H-A.
2: Carrelar, né?
0: Eu vou assumir que tu tá me enrolando e acabou. Eu vou
2: assumir. O cara tem um derrame pra falar. Cara,
0: ele teve a capacidade de conseguir
1: fazer tu
0: encher o saco
1: de tal troço. Lelê, do lado do vulcão Diamond, que tem lá.
2: Tem um mercadinho, alguma coisa.
0: Tá ativo esse vulcão ou tá?
1: 7-Eleven.
0: Esse vulcão tá ativo ou tá?
1: Mortinho. Quando ele tá ativo, a galera dele.
2: Ele é ativo ou passivo?
0: Que bom, né, galera? Isso tudo, cara, sério. Cara, o cara teve a manha de te enrolar a ponto de tu desistir.
2: Eu desisti, cara, porque eu entendi que é mentira,
1: mas nunca foi no Havaí.
0: Então vamos de novo. K-A-H-E.
1: K-A-H-E.
0: Calma, uma por uma.
1: K-A-H-E-L-N-A-H-E.
2: Ele tá te soletrando o nome do gordão havaiano dele.
1: Cala com a mão e olê, meu amigo Israel, calma, calou e olê, já morreu, Ad.
2: Eu sei.
1: Ai, infarto, gordão. Gordão,
0: eu não consigo enxergar nada, eu tô chorando.
2: Ele tem pinta de mongolão, ele tem jeito. Ah, ele é mongolão,
1: Gabardo.
0: Ai, que loucura. 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
2: Ai, pai. Informação.
0: Informação.
2: É mentira a história do Lelê e da Alcione.
0: Como assim, cara?
2: Porque...
0: eu não teria falado essa frase.
2: Por vários motivos. Primeiro, os aniversariantes do dia são no programa da Uma, e dificilmente o Lelê faz o programa na Uma.
0: Yeah.
2: Então foi muito fácil pesquisar os programas do dia 21 de novembro, à 1 da tarde, pra saber se... Então,
0: mas de que ano?
2: 2025, o Lelê não tava uma.
0: Não, mas ele falou que é mais, é 8 anos, ele falou.
2: É 8 anos?
0: Vai de novo no e-mail, Lelê, pega ali, assim, tu que tem informação. Meses,
2: não, como não tem que ser 8 anos?
0: 8 ou 9 meses atrás.
2: 8 ou 9 meses atrás. O Lelê não estava no dia 21 de novembro de 2025 no programa.
0: Ok.
2: E 9 meses atrás. Aí não era 21 de novembro, idiota.
0: Sim, mas é 8 ou 9 meses atrás. Vamos nos dois, por favor, Gomes.
2: O idiota foi
0: tudo. Gomes, olha só.
2: Não, o aniversário da Alcione é num dia só, gente.
0: De dois...
2: É, agora ele nos pegou.
0: Agora tu veio bem. Aí nós pagamos de idiota pra ele.
2: Mas também é o vídeo dos quebrou,
0: tu foi, né? Eu fui junto.
1: Vamos junto.
2: Aí teve um espaço. Esperou o contato veio.

0: fazer a Eurotour dele. E aí, cara, ele tava ali em países.
1: Países.
2: E aí ele mesmo já começa a se confundir com as línguas, entendeu? Como
0: Espanha, Portugal.
2: Tá. Pô. Quais outros mais da Europa? Vamos ver.
0: França. Ele foi ali pra Holanda. Daí não, Kosovo ele não tava. Não foi. Mas ele tava na Espanha. Na parte da Eurotour que era na
2: especialmente
0: Espanha.
2: Especialmente na Espanha.
0: Em
2: algum lugar específico na Espanha?
0: Madrid.
2: Aí,
0: erro, né?
2: Madrid.
0: Vamos no simples. Feliz no simples.
1: Vai no básico.
0: Feliz no simples, Madrid.
1: Na Galícia.
0: E ele começou a fazer uma piada sobre português, porque os espanhóis adoram piada sobre português.
2: Claro,
0: mesmo.
2: Portugal, Espanha, aquela
0: é
2: coisa.
0: É isso. E ele foi lá naquela clássica, que o português é burro, mas tinha um português na plateia. E aí o cara começou, né? Ora, pois, é um absurdo falar de Portugal. Pelo meu caráter, isso. Ele ficou 15 minutos no meio do show do cara. E aí o cara pegou e saiu do personagem, né? Foi ali. Se sentiu mal de ter ofendido Portugal. Ele saiu do personagem. Desculpa, tá, Gomes? Sei que a história tá lenta.
1: Pô, que merda.
2: No teu tempo.
0: E aí... Ele...
3: Vai com essa piada boa aí.
0: Ele... E aí ele ficou meio chateado que ele falou da galera de Portugal, né? Ele saiu do personagem e falou, pô, senhora, eu queria te pedir desculpa por te magoar e te deixar ofendido. E o cara falou, cala a boca que eu tô falando com o boneco, filho da puta.
1: É boa,
3: ah, mas que o sotaque time... português perdeu,
1: é,
3: né?
1: Ela é boa.
2: Mas se viesse com tinha um teria. Baita potencial.
0: Não dá pra fazer com sotaque.
2: Tinha um baita potencial.
1: Ah, mas não dá pra ir toda
0: essa. Não dá. Cara, não dá. O sotaque, meu sotaque português não é
2: boa, cara. Então quem sabe tu treina o que tu não é bom.
1: Poderia ter sido mais puro jogador.
4: Peraí, então. Volta amanhã.
2: Peraí.
0: Não, e o gaúcho.
2: Se eu tenho, por exemplo, vamos supor. Se eu tenho lá um. Se eu sou skatista. O skatista tem um movimento lá, uma manobra que eu não sou bom nela.
0: E aí?
2: E ela me derruba na competição.
0: E aí?
2: Eu vou treinar ela até eu dominar aquela manobra.
0: Mas tu caiu na competição com ela.
2: Eu não sou skatista.
0: Não é?
2: É uma metáfora. É uma metáfora.
1: Isso não é sobre skate.
4: Isso não é sobre skate.
2: Quer dizer,
4: exatamente.
2: Eu ando de skate, mas não sou competidor, entendeu?
0: E aí tu fez a manobra.
2: E caiu. E errei e perdi pontos.
0: E perdeu pontos.
2: Isso. Porque eu não sou bom naquela manobra.
0: Mas foi corajoso em fazer. E é isso que conta.
2: Vai fazer o treino, então.
3: Foi corajoso.
1: Isso não, é sobre
2: não, corajoso.
0: Competição. Foi corajoso.
2: Tá bem, tá
0: isso
2: ótimo.
0: Isso é sobre então. Coragem. Né?
2: Adams, e aí, Adams? Bota uma pra nós aí.
1: Uma curtinha aqui.
2: Uma curtinha do Adams.
1: Me chamo Caio Bernardo, tenho 26 anos.
2: Só porque, quem é que me jogou esse negócio aí?
1: O quê?
2: Jogaram um negócio em mim.
1: Não,
2: aqui.
1: Eu fiz um papelzinho.
2: Ah, foi tu?
1: Pro Igor.
2: Ah, não, beleza. Foi tu, então? Do social media pode jogar.
1: Foi tu. Chamei a atenção do cara, era pra não...
2: Pra que? Vai pedir um café pra ele?
1: Ah, nós temos um trabalho a fazer.
3: Vai mamar
2: ele? Não, cara, o trabalho dele acaba daqui a 20 minutos e ele vai pra casa dele.
0: Acabou. Vai sair antes.
1: Nós temos um trabalho pela Suel a fazer, mais tarde.
2: Que pela Suel, cara? Tu não pode a contratar empresa... funcionários da RBS na tua empresa.
0: Ai, não, mas já não, tem um...
3: E nem
0: não.
3: Falar sobre isso depois, no meio do programa.
2: E muito menos falar sobre isso no meio do programa. Vou te amarelar.
1: Não, olha só, tu me pediu...
0: Olha a amarelinha, Regina.
1: Ele chamou a atenção por causa de um papel voador.
2: Amarelinha.
1: Não, tá ótimo.
2: Indisciplina, né?
1: E
2: papelzinho
1: agora,
2: voador.
1: Depois. É, não, é verdade. Eu só disse, falamos depois. Vamos ver, Adams, desculpa.
2: Tá com dois funcionários já.
0: Igor, amarelado também. Amarelado também.
3: Eu te falei.
1: Essa é a grande verdade.
3: Viu que eu te falei?
0: É, essa é a grande verdade. Tá amarelado também.
4: Não,
2: dois funcionários já. Dois funcionários, ele tá roubando funcionários da RBS.
1: Mas
2: cara,
1: só depois da 19.
2: Sabe o que é que vai te pegar? O compliance.
1: Mas depois da 19? A gente só
2: não
1: trabalha
2: importa,
1: juntos depois.
2: Não importa.
0: Mas agora é 6h40, tô falando da empresa.
1: De vídeo,
2: olha só, fica quietinho agora.
0: Posso te trazer uma sugestão?
2: Ó. Oh.
0: Olha! Parei que o Red Vini Moura que fala.
2: Eu gostei da audácia, eu gosto, não quero sugestão. Vamos ver.
0: Não, tem que tu. Não, sério. Ah. Juro, é uma dúvida boa.
2: Eu tô ouvindo com atenção, com toda tranquilidade.
0: O que tu acha de usar o apito da tela ali?
2: Não, é que... Por quê? O que, que te incomoda?
0: Mas esse aí, ele...
2: Vamos fazer uma comparação, peraí.
0: Mas ele ganhou esse apito, cara.
1: Mas ele não...
0: Vale.
1: Tá, mas é legal.
2: Eu acho que às vezes, dependendo da soprada, o apito não é legal.
3: Lelê, tu ganhou um plug anal e uma calcinha, tu usou?
1: Não. Ô, meu, na Suel, tu divide o PP Back junto com a
2: turma. Vê como é que é, melhor. Vê esse aqui, ó.
1: Não tem drogas lá, nada.
2: Esse aí,
0: não, esse aí eu tiro o fone.
1: Não, esse
2: é bem melhor. Esse é bem melhor, cara.
1: Esse aí atazana os ouvidos. Tá surdo, ele vai dizer que não. Ah. É que o Lelê é surdo, né? Pra ele.
2: Não, não, não, não. É o efeito do apito mesmo.
3: É, mas assim o...
2: Era essa a sugestão?
1: Era essa.
2: Não foi aceita.
5: Cara, tá aí um negócio que funciona muito mais o analógico do que o digital, né?
3: Toda a vida. Não, o digital funciona.

0: Muito bem.
1: O Adams estava falando, é isso, Adams?
2: Tudo que é analógico é melhor. É.
3: Por favor, era uma Adams. Curtinha, né?
2: Não, mas vou pra
3: era
2: longa.
3: O quê? Ele disse, era uma. Eu tenho uma curtinha.
2: Agora,
3: uma
2: curtinha. Agora que roubaram minha luz, recuperarei a.
3: Ai, mano.
2: Sou a Ju aqui de Criciúma.
4: Ah, você é? Para.
1: Já era um gato na tua luz?
0: Amarelinho, né, Sandrinho?
2: Ah, não. Ai, roubaram. Não,
4: tu mereceu.
1: Deixa o cara, tá. Olha a educação do Adams, cara. Ele foi interrompido observe. Quatro vezes e tá ali.
4: E vai
1: tranquilo.
2: Mas uma foi tu com o apito.
4: Isso é verdade.
1: Verdade. Para amarelar alguém?
2: Ai, roubaram a minha luz.
1: Era, roubaram a minha luz. Foi bom, enviado. Né? Foi bom.
2: Tudo bem, né?
1: Ninguém rouba a tua luz.
2: Né?
1: Ninguém
2: tá
1: não
2: bem,
1: é. Ninguém rouba a tua luz. A gente aqui não é homofóbico, não é gordofóbico. Aliás, aqui a gente não nutre fobia qualquer. Seja por...
3: Lugares fechados eu tenho. Ah, não consigo respirar direito.
2: Lugares fóbicos?
3: Lugares fechados.
4: E a altura?
2: Só
4: e
2: isso.
4: E a altura?
3: Tá, avião. Pânico de avião. Tem pânico de avião.
1: Cara, tu quer falar ou não quer?
2: Quero.
1: Então vai.
2: Obrigado. Sou a Ju aqui de Criciúma, mas já fui de Gravataí. Me escuto e assisto diariamente o programa pelo YouTube. E além de dar muitas risadas, me sinto mais próxima da gauchada. Blá, blá, blá, blá, blá, blá, blá, blá, blá, blá, blá. Considerações para não deixar o e-mail longo. Palhaço Maionese, tem uma cicatriz de cesariana.
4: Ó, brilhou.
3: Brilhou.
2: Gomes, adoro o Sandrinho. E a tua filhotinha, uma princesa linda. Que Deus abençoe sempre.
4: Muito obrigado.
2: Féter,
4: que...
2: você é um queridão.
3: Começa assim. Né?
2: Adams, Lele e Vini, também adoro vocês.
1: Querida Ju, obrigado.
4: Boa, Ju.
2: Obrigado. Sobre rir dos classificados, acho genial. Eu ri com vocês do valor do Celta Branco. KKKKKKK.
3: Oh, o Celta era vermelho.
2: Rodaica, você é a nossa diva. Rafinha, é isso não é sobre você. Brincadeira. Rafinha, já te odiei e agora amo demais. Você é retardado.
3: Aí é grosseria. Aí é grosseria.
1: Lembrei daquela do Borá. Ele tá num jantar e aí o cara diz assim pra ele, não, ah, eu sou retired. Né, no sentido de aposentado. Não, eu sou retired.
2: Ele, Are you retard?
1: Are you retard? Mas que tipo de retardo o senhor tem?
2: Como vocês estão avançados, que legal que vocês botam retardado.
4: Maravilhoso.
2: Enfim, a Ju mandou beijos, abraços.
1: Boa, Ju, obrigado, beijo, Ju.
2: Tem outro filme do Sacha Baron Cohen que apareceu esses dias, que é um politicamente incorreto, que te arranca uma risada generosa.
1: Maravilhoso.
2: Qual é aquele que ele namora uma mina que tem os braços peludos? É o
4: Bruno?
2: Pode ser. E aí ele tá trabalhando numa quitanda e tem uma criança, e a criança mostra pros bares dele. Ele fica olhando, ele olha pros lados e vai na direção da criança. Não é que ele dá-lhe um pontapé no guri, ele joga o guri pro meio das latas. E aí, cara, é tão incorreto. Tu dá uma galhada.
1: Mas tu tá vendo sozinho em casa, tá tranquilo.
2: Pô, coisa linda.
1: Ó, sobre o Rafinha Menegazzo.
2: Ó.
1: Vem aqui de Barra Velha, Santa Catarina, nosso ouvinte Wagner Stui.
3: Adoro esse estado.
1: Qual?
3: Santa Catarina.
1: O programa fica sem graça sem o Rafinha.
4: Ah, isso é verdade.
1: Olá, pretinhos. Podem falar o que quiser do nosso querido surfista de micro-ondas, mas o programa fica chato sem ele. Todos conseguem ler seus e-mails, todos falam sem interrupções, ninguém dá risada ao ouvir a palavra gorda. O Rafinha é aquele jogador que faz a baguncinha no jogo, provoca mesmo perdendo, é bagunça, é tendel, é confusão. Sem ele o programa não tem graça. Peçam para aquele rapaz que faz o levantamento mensal de cartões, é um ouvinte que faz isso, garanto que durante as férias dele foram distribuídos bem menos cartões do programa. O anão é a alma deste programa quando não está ancorando. Quando ancora, o programa não tem graça.
3: É maturidade.
4: É, verdade.
1: Sou teu público, Rafinha.
3: Obrigado, meu.
1: E tudo isso que eu falei...
3: Não é sobre mim.
1: Não é sobre talento. Wagner Schaubauer Stui, de Barra Velha, Santa Catarina.
4: E aí?
3: Tá rápido, né?
1: O que tá rápido?
3: É que foi, mas é sobre talento, né? Eu tô rápido.
1: Oh,
2: olha aí, velho.
1: Shit.
4: Tu vê que o Lelê gostou.
3: Lembra só, atingiu
4: o teu público.
3: Um na mesa, um
1: isso,
3: cara atingiu.
1: Teu público,
3: nessa...
1: ó.
3: Tá, no trânsito da galera.
2: Então, essa daqui, ó, nessa daí de trocadilho.
1: Vamos ver, Adams, então.
2: Me chamo Caio Bernardo, tenho 26 anos e tenho uma charadinha.
1: Me arrepia.
2: Se o Gordo Léo fosse uma banda, qual banda ele seria? Tempo?
1: A banda Mole.
2: Não.
4: É... Qual bando ele seria?
3: Seria... Mas é uma...
2: Fat No More.
1: Fat No More é boa, hein?
3: Ah, é legal
1: boa,
3: mesmo, hein?
1: É boa, hein? Fat bem, No More, bem, Fat bem Boys trabalhado. Slim também seria legal.
2: Boa!
4: Né? É, também. Bem trabalhado.
2: Fat Street Boys é. Também.
1: Fat Street Boys, boa, cara. Bem boa
2: Fat
1: também essa.
2: No More.
1: Bem 14 legal. Minutos pra 7. Tu botou uma, Rafinha, pra
2: não,
1: nós
2: não? Botei,
1: não? Então bota tu aí. É. Não para de falar um minuto no programa.
3: Não, tô aqui, eu sou pago pra falar, né? Alexandre é um mestre. Presta puta. Atenção.
2: Eu não gosto do mestre.
1: Adoro o mestre, eu sou
3: mestre
1: criança.
3: Ia receber
1: eu adoro
3: uma...
1: mestre.
2: Crianças!
4: Olha aí, olha aí, foi a minha.
1: Infelizmente, bem na hora. Classificados do Pretinho Básico para o vinho de mesa mais lembrado pelos gaúchos é o JP, o vinho preferido do Sul. 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Gaúcho como a gente, Rafael Gomes.
2: Fala, Pretinhos.
1: Não, não, tu não é o Rafael Gomes.
2: Há muitos anos, sou fã do programa.
1: O que, que tu vai fazer aí?
4: Era a vez do mestre de falar, ele.
1: Não, não tem vez do mestre de falar.
4: Como é que eu não quero roubar a luz dele?
1: Tu não vai roubar. Não vai roubar a luz gato. Dele. Ele já faz gato da luz dele.
3: Não, Deus o livre, né?
4: Não,
3: outras
4: não.
3: Coisas assim.
1: Não, não, mas tu não é o mestre, não. Tu é o Rafinha.
4: Ah, é, eu é o mestre que faz gato.
3: Agora já deu uma bugada.
4: O mestre aqui, né? Faz gato.
1: Vamos vender esse aqui aí.
4: Fala, Pretinhos, tudo certo? Muitos anos sou fã do programa e sempre escuto das 13, horário do rush, boas gargalhadas do trânsito.
1: Ah, hora do rush.
4: Tem que ser assim pra aliviar o estresse do dia a dia. Vem através desse pra que vocês possam anunciar minha nave. Trata-se de um Kia Sorento 2.4, 4x4, 7 lugares. Um carro espetacular para quem busca conforto e espaço.
1: É bacana, é bacana.
4: Meus filhos cresceram e diminuiu a necessidade de ter um caminhonetão.
1: Ah, não diz isso.
4: O carro 7 lugares tem 74 mil quilômetros rodados.
1: Nunca usou 7 lugares.
4: Só revisões em dia, pneus novos e bateria nova. Um espetáculo sobre rodas, tanto em
2: terra. O que foi,
1: Gomes? O que é? Tá rindo, cara?
4: Que ele falou bem baixinho, só pra levar elas.
2: Só levar elas,
4: sete Alexandre. Sete lugares.
2: Imagina, Alexandre.
1: Tu mais seis.
2: Que ano é? Amado, loucurada.
4: É... não tem um ano.
1: Ah, não tem um ano.
4: Não tem um ano.
1: Não tem um ano do carro?
4: Um espetáculo sobre quatro rodas, interno quanto externo.
2: Carro da Polícia Federal.
4: Encontra-se em Santa Maria, Rio Grande do Sul.
3: Ah. Carro de escolta.
4: Tô pedindo 116.900. Mas, pra quem é ouvinte do programa,
2: 70 mil.
4: Faz por 109.900. Não tem interesse em troca, só venda. O e-mail pra venda é kiasorentovendidanopb@outlook.com. kiasorentovendidanopb@outlook.com.
2: Rafael, com pega.
4: Se possível, leiam no programa das 13.
2: Deve
4: não
2: ser,
4: é possível.
2: Deve
4: porque
2: ser.
4: Porque não tem classificados as 13.
1: É, não tem, não tem. É verdade. Deve ser 2020, 2021.
2: Isso aí.
3: Quantos quilômetros tem?
4: 74.
2: Rafael, com pega. Ele não. Ele não
1: é uma nave o carro, hein? É. Se você tá precisando de um carro com 7 lugares, bacana, uma SUV ágil e versátil pro dia a dia na cidade, é esse o carro.
2: É, é o carro do cara.
1: Mas perdeu o carro do cara porque vocês detonaram a Paraty do outro lá que tinha banco de Megane.
3: Nada, ele detonou, né? Ele fez o carro transforma.
2: Pode ser carro de enxame.
1: É fácil ter um Creta Zero e ficar detonando os amigos.
3: Não, não, isso é muito trabalho, né? Isso é muito trabalho, buscando influência, né? Bastante trabalho. Eu tenho uma charadinha.
1: Qual é a charadinha?
3: Ô Lelê, qual é a diferença?
1: Vamos subverter a regra do programa então. É classificados eu... intervalo, agora é classificado sua charadinha, é isso?
3: Quando a gente surpreende a audiência, a gente ganha mais.
1: Então
3: gente.
1: Vamos surpreender a audiência. Vai na charadinha.
3: Ô Lelê. Ah, olha aí,
1: surpreendemos a audiência.
3: Volta já. Lelê nem me olhou.
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4: Já conheci esta piada, né, querido? Por quê? É reprise, che.
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10: Tamo de volta! Feliz da vida com o Pretinho Básico. Caradinho. Neste fim de tarde, 6:58. Muito obrigado pela sua audiência. Posso ter um e-mailzinho antes da votação aqui, que é sobre o Discorama.
11: Claro, de hoje?
10: O Discorama do Féter, ah, é o título do e-mail.
11: Eu dei a charadinha, aquela que tu não deixou.
10: A 25... Perdão, pode fazer a charadinha.
11: Lelê, qual a diferença do cigarro e da bunda?
10: Vamos lá, Lelê. Ah, eu tenho certeza que tu sabe, né, Lelê?
11: Ah, tem que saber. Se não sabe, diz não sei.
10: Não, cara. Ah, ele sabe.
11: Qual é a diferença do cigarro e da bunda?
10: Ele sabe, né, cara? O cigarro...
11: Não.
10: Quando te pedirem... Cuidado quando te pedirem o cigarro. O cigarro é pra uma coisa, a bunda é pra outra coisa. Não dá pra confundir.
11: Tu tem que responder. Diz não sei.
10: Sim, sei.
11: Não, tem que dizer não sei.
10: Ah, não sei. Desculpa, não sei. Qual que é? Não sei. Eu não fumo, eu nem vou ter cigarro pra dar.
11: Cigarro
10: vou ter que dar bunda, meu.
12: Estragar,
11: vocês vão meter essa quando vier com a charadinha, eu vou fazer a mesma coisa.
12: O meu merg não criou.
10: Há 25 anos eu chegava para morar em Porto Alegre, do Uruguai. Ela é uruguaia, nosso
9: ouvinte.
10: Eu tinha 17 anos. Cara, há 17 anos. Há 17 anos. Ah, não, ela tinha 17 anos, perdão. Há 25 anos ela chegava com 17. E as músicas do Discorama, de segunda, são a trilha sonora de uma época onde a música me salvou. O Discorama de ontem, que eu fiz todo ele sobre 2001.
11: Ah, tá, agora
10: ela tem 42, agora eu entendi. Né? Era adolescente e sentia muita saudade da minha terra e dos meus amigos. Que nostalgia. Obrigada, Féter. É pra isso que serve o Discorama, né, cara? A gente se emociona.
11: Third Eye Blind.
10: Não toquei essa.
11: Esse som é trível.
10: Te sigo desde aquela época. Meu filho mais velho cresceu te ouvindo. E a mais nova, a Maitê, de 3 anos, só começa o dia dela depois que eu ligo no despertador.
11: Que
10: legal. Sempre marcando vidas. Obrigado, um abraço. Pô, pena que ela não temos o nome da nossa ouvinte uruguaia. Pena que não temos o nome. Será que tu consegue ir pra nós, Gomes? Seria legal mandar um abraço nominal a ela.
12: Esse merece, né?
11: Lapite.
12: Merece o nome sendo marcado.
11: Paola.
10: Paola?
11: Paola em português.
10: Paola ou Paula?
12: Paola.
10: Paola. Obrigado, Paola, pelo teu querido e-mail. Está aberta a sessão para a votação para a escolha do craque do episódio, Rafael Gomes.
12: Eu voto no Lelê.
10: Lelê. Ué? Por algum motivo especial, ele se surpreendeu. Ele se surpreendeu. Por quê?
12: Porque ele foi injustiçado na abertura do programa. Disseram que ele fez um comentário sobre a Alcione que ele não fez.
10: É verdade.
12: Tu vai votar nele que ele foi injustiçado.
10: Ah, tu votou dele por pena, então.
12: Não, e mais do que isso. Não. Mais todo o programa se virou contra ele. Eu parei durante um período muito engraçado do programa pra conferir e o Lelê estava certo. O Lelê não falou.
13: Teve integrante que justificaram o teu voto. Teve integrante que, inclusive, baseado na fake news do ouvinte, pediu o cartão retroativo pra
10: eu. Verdade.
12: Não, mas ninguém.
10: Então, cara, justo,
12: Gomes. Então, por isso eu tô me desculpando.
13: Mas ninguém se virou contra o Lelê.
10: Não, ele pediu cartão retroativo.
12: Não,
10: o Gomes é um cara justo.
12: Porque era sobre o Fetter, que tava sendo injusto comigo, com o Rafinha.
10: Falei injusto, né?
12: Injusto.
10: Injusto. Fica bonita a tua boca quando fala injusto.
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1: Grande abraço, uma boa noite para você, torcedor, que está ligado a partir de agora aqui no Futebol da Gaúcha, na Rádio das Nossas Vidas, na Atlântida Serra, 105.7 FM, sabadão, os embalos de sábado à noite, com o Futebol da Gaúcha, com o Grená que entra em campo, daqui a pouquinho, a partir das 19h30, na Arena Pernambuco, contra o Santa Cruz. Nesse adversário difícil, complicado pela Série C do Campeonato Brasileiro. Faltam dois jogos para terminar a primeira fase e o Grená segue na sua odisseia. Em busca de retornar à Série B após 20 anos e precisa vencer a equipe do Santa Cruz, de técnico novo, William Dematti, assumindo o comando da equipe do Caxias para essa reta final e decisiva. É vencer ou vencer, não tem outra opção. O Caxias, depois de derrapar pela segunda vez em casa na competição, 25 jogos no centenário sem conseguir vencer, mas agora quer deixar esse passado para trás e começar com um novo técnico a buscar esse tão sonhado G8 para depois nos quadrangulares chegar ao acesso à Série B do Campeonato Brasileiro. Pois então, torcedor, vamos juntos, porque está no ar a partir de agora o Futebol da Gaúcha na Atlântida Serra.

18ª rodada do Campeonato Brasileiro da Série C, Santa Cruz e Caxias Arena, Pernambuco, que fica na região metropolitana em São Lourenço da Mata, 20 quilômetros, a uma distância considerável também para o torcedor, que promete estar em grande público na Arena Pernambuco para esta partida, para esta decisão. E você acompanha tudo aqui no Futebol da Gaúcha, nas ondas da Atlântida Serra, a partir das 19h30, a bola rola neste dia 22 de agosto de 2026. Para você ligado na Rádio das Nossas Vidas, então vamos lá trazer a partir de agora os destaques do Futebol da Gaúcha. Antônio Oliveira, os destaques do Caxias para o compromisso.

0: desta noite. Antônio, boa noite.
1: Boa noite, Thiago, a toda a audiência da Atlântida Serra. A duas rodadas do fim da primeira fase da Série C, o Caxias aposta no fato novo. Técnico William De Matia estreia no comando da equipe e tem a missão de vencer esse confronto direto contra o Santa Cruz. Se o retrospecto do Caxias não vem sendo dos melhores dentro de casa, a equipe busca também se apegar no retrospecto fora. Isso porque nos dois últimos jogos fora de Caxias do Sul, o Grená venceu as partidas contra o Itabaiana e contra o Ferroviária.
0: Aí para você os destaques do Grená, bola nas costas, resenha, corneta e futebol, debate sobre as notícias diárias com humor, opinião e informação. Bola nas costas de segunda a sexta, às 11, aqui na Atlântida. E agora, Antônio, chega mais com os destaques da Cobra Coral Santa Cruz, Antônio.
1: Que tem o gaúcho Christian Souza como treinador, técnico com passagens por equipes aqui do Rio Grande do Sul. E o Santa Cruz não vence há 3 jogos. Também não tem um retrospecto favorável dentro da Arena Pernambuco, já que não pode mandar seus jogos no seu estádio, o Arruda. E isso pode ser uma arma do Caxias na noite de hoje.
0: Aí para você os destaques da equipe do Santa Cruz para este compromisso diante do Grená, diante do Caxias. 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Está vazando na rede de segunda a sexta, às 3 da tarde. E agora para você, vamos trazer os destaques da Central de Esportes. Camila Corso, boa noite.
2: Boa noite, Thiago. Boa noite, ouvintes. Sportivo e Bagé empataram na abertura da 7ª rodada da divisão de acesso, 1-1 para os times na Montanha dos Vinhedos. E na última rodada do Brasileirão Feminino, intervalo de jogo para Juventude 1, Bahia também 1, jogo que acontece no estádio Alfredo Jaconi e vai garantindo a permanência das Esmeraldas na Elite.
0: Tá aí na Central de Esportes, final de semana movimentadíssimo. Daqui a pouco nós vamos trazer todos os detalhes com a Camila Corso. Série A, Série B, Série C, tem decisão dos gaúchos, ou melhor, do gaúcho na Série D também, divisão de acesso e tudo mais. E nós vamos trazer aqui, ao longo do futebol da gaúcha, na Atlântida Serra, 105.7 FM. Vamos agora para a prancheta, para as escalações, para você ficar por dentro e ficar ligado nos 11 de cada lado que vão entrar em campo. Começando com a escalação do Caxias, Antônio Oliveira.
1: De técnico novo, o Caxias vem a campo novamente no esquema 4-3-3. Tem Busato, número 1, no gol. Lateral direito é Felipe Albuquerque, camisa 2. A dupla de zaga tem Jansson com a 3 e Moraes com a 4. O lateral esquerdo é Roberto, camisa 6. No meio, Breno Santos, 5, Matheus Nunes, 8 e o capitão e camisa 10, Marcelo Freitas. No ataque, o camisa 7, Dentinho. O camisa 11, Jonathan Ribeiro. E o centroavante e camisa 9, Quirino. Técnico William De Matia, que ainda tem no banco de reservas como opções Marcelo Dalsoler, Vinson, Maurício Ribeiro, Grigor, Vitor Sá, Dantas, Calisson, Gaspar, Matheus Anjos, João Lucas e Vitor Feijão.

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0: 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E agora vamos trazer a escalação do time da casa. Como é que chega a Cobra Coral, Antônio?
1: É o Santa Cruz com rostos conhecidos, inclusive da torcida Grená, a começar pelo goleiro Thiago Coelho, número 1. Na defesa, o camisa 3, Eurico Lima. O 4, William Alves, e capitão da equipe. 5, Pedro Favela. E para fechar o quarteto defensivo, camisa 13, é Matheus Vinícius. Mais à frente, no meio, tem 17, Ronald. 18, Vitinho. 19, Renato. E 26, Silva. No ataque, Everaldo, camisa 37, e outro velho conhecido da torcida Grená, o centroavante Heron, com a camisa 28. No banco de reservas, o técnico Christian Souza conta com o Ro Kennedy, Thiago Enes, outro com passagem pelo Caxias, Alex Juan, Fabinho, Alexandro, Cassiano, Patrick, Joninha, Thiago Marques, Edson Miranda, Arilson e Zé Mário.

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1: O árbitro da partida é Jefferson Ferreira de Moraes, auxiliado por Hugo Sávio Xavier Correia e Jordana Pereira Batista, um trio goiano. O quarto árbitro é Nairon Pereira de Lira, de Pernambuco.
0: Aí para você, a arbitragem, jogo decisivo, jogo importante. Quantos times vão indo para o vestiário novamente, terminaram os aquecimentos, ou melhor, pelo lado do Caxias, né? O Santa Cruz está indo para aquela reta final de aquecimento do lado de fora do campo, naquela corridinha que a turma vai dar esperto e depois se manda. Depois se manda para este compromisso. Bora lá, torcedor que tá ligado, acompanhando o futebol da Gaúcha aqui nas ondas da Atlântida Serra. A opinião é dele, Rafael Rinaldi, nesta noite. Traz a opinião de Santa Cruz e Caxias. Rinaldi, boa noite.
2: Muito boa noite, Thiago. Boa noite a todos que nos acompanham aqui na Atlântida Serra. É o jogo da vida pro Caxias na Série C, mas também é o jogo da vida pro Santa Cruz na competição. O Caxias tem a estreia do técnico William de Matia, demorou demais para ver que as coisas não estavam andando a direção e optou por fazer a troca a duas rodadas do fim da primeira fase. Por isso mesmo, o técnico William de Matia, de certa forma, foi inteligente. Ele não poderia promover mudanças drásticas numa escalação depois de apenas 3 ou 4 períodos de treinamento. Tanto é que ele opta por escalar uma formação com 3 volantes, sendo o Marcelo o homem que sai mais para armar o jogo, e no mais mantém os atletas que estiveram em campo diante do Figueirense. Do outro lado, tem um Christian de Souza, que nem quem é torcedor do Santa Cruz entende sua escalação. São 5 atacantes, um deles vai jogar pelo lado, são escalações diferentes de um jogo a outro, tanto é que isso explica muito o fato de Santa Cruz e Caxias terem campanhas acidentadas ao longo da competição, falta de critérios, falta de um diagnóstico mais preciso de que o time tem que ser repetido. E no caso do Caxias, agora com William de Matia, o que se espera é uma nova postura, já que ele não teve muito tempo para trabalhar este time. Ingredientes não faltam para o jogo de hoje. O que faltam são pontos para as duas equipes e é disso que elas vão atrás, Thiago.
0: É verdade. Rafael Rinaldi, que estará na opinião de Santa Cruz e Caxias para este compromisso da penúltima rodada da Série C do Campeonato Brasileiro. Camila Corso, como chegam Santa Cruz e o Grená para este jogo?
3: Primeiro falando do Caxias, que iniciou a rodada na 10ª posição com 24 pontos, mas com os primeiros jogos foi para a 10ª.

0: 11º lugar. O técnico William de Matia tem 2 jogos para então colocar o Grená de volta no G8 e garantir a classificação ao quadrangular do acesso. Até agora foram 6 vitórias, 6 empates e 5 derrotas. Fora de casa, como foi comentado, o time vem de 2 vitórias seguidas. E além disso, o Grená também divide a melhor defesa com o Santa Cruz e a Ferroviária com 14 gols sofridos. Já o Santa Cruz tem apenas 1 ponto a mais que o Grená e está em 8º lugar. Também caiu uma posição com o início da rodada. O time de Christian de Souza tem 7 vitórias e 4 empates em 17 jogos. O Santa também vem de 3 jogos sem vencer, com 1 empate e 2 derrotas, e pode se consolidar no G8 em caso de triunfo sobre o Grená.
1: Aí pra você, Antônio, olha, não vai lotar, né? A Arena Pernambuco, acredito até mesmo que a arquibancada superior não está liberada, porque não deve ter vendido além do que suporta a arquibancada inferior, Antônio.
2: Pois é, Thiago, a impressão que eu tenho é a mesma. Santa Cruz, que tem tido dificuldade para se adaptar à Arena Pernambuco, tanto dentro de campo quanto fora dela. A torcida comparece, o Santa Cruz tem uma torcida muito forte, a nível nacional inclusive, mas na partida de hoje não devemos ter muitos torcedores da equipe da casa.
1: Olha, tem cerca de 14 minutos, Rafael Rinaldi, vai ter que entrar muita gente, né? Porque, e outra, o gramado não aparenta ser dos melhores também, hein, Rinaldi?
3: É verdade, o que é mais uma dificuldade para as duas equipes, né? O Arena Pernambuco, nesse momento, praticamente nem um terço, né, podemos dizer assim, tomada, muito menos disso. Torcedor está desacreditado, a gente tem sentido isso também em Caxias do Sul, né? Torcedor do Caxias, que já depois desse último jogo, nem sequer teve mais a vontade de reclamar tanto após mais uma derrota. Lá em Recife não é muito diferente. As duas equipes vêm cambaleantes durante o ano todo, por isso mesmo o torcedor está deixando de lado. E veja só, esse é o último jogo do Santa Cruz, pode ser o último jogo do Santa Cruz na temporada em casa pela Série C. Então, mesmo assim, o torcedor não comparece, o que é bom para o Caxias.
1: É, o que é bom para o Caxias. O Santa Cruz também vem de 2 derrotas em casa, por 1-0 para o Figueirense e para o Maranhão. E isso também acaba influenciando, né? O público que é baixo ainda, mas quando vê, tá o pessoal do lado de fora da arena, né? Pode estar curtindo um pouquinho ali do lado de fora antes de entrar na Arena Pernambuco, estádio de Copa do Mundo. Mas olhando assim, Rinaldo, tá faltando um pouquinho de cuidado, né? A gente olha as cadeiras ali mais antigas, o gramado bem desgastado, parece com tons até em marrom, né? Um estádio de Copa em São Lourenço da Mata, que era para ser também a casa dos clubes, ter todo um entorno, um projeto de uma mini cidade, e ficou só o estádio.
3: É, né? Você vê como é que é o descaso, né? E o Santa Cruz não está jogando no Arruda há algum tempo por problemas estruturais também, né? Problemas estruturais graves, inclusive falta de laudos de segurança exigidos pelas autoridades, problemas também com o gramado. Teve obras por lá recentemente, mesmo assim os laudos não fizeram com que o Santa Cruz tivesse o direito de jogar no Mundão do Arruda, onde sempre foi mais difícil encarar o time pernambucano, e agora joga num estádio que foi montado para uma Copa do Mundo, numa época de muito festejo e tudo mais, mas a gente sabe que o legado que ficou é de muitas obras inacabadas.
1: E olhando ali a iluminação, nem os refletores todos estão ligados.
3: Exatamente.
1: Até
3: exatamente.
1: Isso, né?
3: É.
1: Pra ver agora que situação. Aproveitando, Rinaldi, esse time do Caxias se projetava uma mudança de esquema. Não tem mudança de esquema e vai com aquela dupla de volantes que mais deu certo, o William de Matia na sua estreia.
3: Me parece o principal acerto da escalação do William de Matia, a dupla de volantes formada por Breno Santos e Matheus Nunes, que começaram a competição, depois, no decorrer da Série C, de uma forma que o Marcelo Cabo até não soube explicar, essa dupla foi desfeita, né, principalmente com a saída do Matheus Nunes. O Marcelo Freitas vinha jogando tanto como volante, como esse camisa 10, mas à frente ele não tem uma aptidão para finalizar gol, para armar jogadas, tem mais movimentação. A rigor são 3 volantes, e aí 3 jogadores de frente que ele opta em manter: o Dentinho, que marcou o gol contra o Figueirense de um lado, o Jonathan Ribeiro do outro, e o Quirino, esse sim está devendo, vem perdendo alguns gols importantes. Eu não imaginava assim uma mudança radical de William de Matia, justamente pelo pouco período e até para não promover uma reformulação que pode dar muito errado.

0: Até porque, fora de casa, como o Antônio destacou anteriormente, o Caxias vem de duas vitórias. E foi com essa estrutura tática que o Caxias venceu Itabaiana, venceu também a Ferroviária. Ele opta por manter aquilo que deu certo, o pouco que deu certo do trabalho de Marcelo Cabo esses últimos dois jogos fora.
1: É, tá aí pra você na opinião de Rafael Rinaldi, o torcedor vai entrando... É o anel inferior que está liberado para a galera, o anel superior não tem público, fica todo mundo ali no nível do campo, para este compromisso, onde o Caxias busca vencer a equipe do Santa Cruz. Camila Corso, vamos trazer agora para quem está ligado aqui no Futebol da Gaúcha, na Atlântida Serra, os demais jogos da Série C deste sábado, Camila.
2: Três jogos já encerrados. O Paysandu venceu o Ituano fora de casa no Novelli Júnior por 1-0. O Floresta também venceu fora de casa, derrotou o Volta Redonda por 2-1 no Raulino de Oliveira, jogo que interessa ao Caxias e ao Santa Cruz, porque o Floresta passou ambos e fez com que eles caíssem uma posição na tabela. E por fim, o Botafogo da Paraíba venceu o Guarani por 3-1 no Almeidão. Às 7:30 da noite, junto com o jogo de Santa Cruz e Caxias, também começa Confiança e Anápolis.
1: Aí nesta Série C, os jogos deste sábado e também tem bola rolando no domingo, complemento da penúltima rodada, Camila.
2: Isso mesmo, temos três jogos que iniciam às 4 horas da tarde. A Inter de Limeira recebe o Figueirense, o Brusque recebe o Amazonas e, por fim, o Maringá recebe o Barra. Depois, às 6:30, os últimos dois jogos dessa penúltima rodada da Série C. O Maranhão recebe o Itabaiana no Castelão e, por fim, o Ipiranga, lá em Erechim, joga com a Ferroviária no Colosso da Lagoa, também confronto direto do G8 da tabela.
1: É, compromisso que o Caxias também fica de olho, né? Porque o Grená está fora deste G8, o Ipiranga está à frente, mas é claro, tudo vai depender do próprio Caxias desse resultado de hoje. No domingo tem Série A do Campeonato Brasileiro, já com jogos também neste sábado, com bola rolando neste sábado, Camila.
2: Isso mesmo, Thiago. Já teve um jogo encerrado dessa 24ª rodada da Série A. O Fluminense venceu o Remo por 2-1 no Maracanã. E o Inter vai empatando com o Atlético Mineiro em casa no Beira-Rio. Jogo em 0-0 nesse momento. Ainda hoje, às 8:30 da noite, lá no Mineirão, começa Cruzeiro e Flamengo. A rodada continua amanhã, a partir das 4 horas da tarde. O Palmeiras enfrenta o Vasco, joga em casa em São Paulo, e nesse horário também temos Bragantino e Grêmio lá em Bragança Paulista, e também Vitória e Bahia no Barradão. Depois, às 6:30, tem Santos e Mirassol na Vila Belmiro, e Chapecoense e São Paulo na Arena Condá. Ainda no domingo, às 7:30 da noite, tem Curitiba e Corinthians no Couto Pereira, e aí na segunda-feira, às 8 horas da noite, para então encerrar a rodada, temos Botafogo e Atlético Paranaense no Nilton Santos.
1: Tá aí pra você, aí pra você, da Série A do Campeonato Brasileiro. Escorregou o dedo aqui.
2: Ah, escorregou o microfone na hora que tu foi falar.
1: Exatamente.
2: Aconteceu algo comigo essa semana, assim,
1: acontece,
2: no show dos esportes.
1: Acontece, né? Só com quem tá ao vivo, né? Isso acontece. 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Daqui a pouquinho as equipes vêm para o gramado da Arena Pernambuco para este jogo. Juventude não entra em campo nesse final de semana, Camila.
2: Não, porque jogou na última terça-feira, venceu o Goiás fora de casa por 1-0 e agora só volta a jogar na próxima terça-feira, às 7:30 da noite, recebe o CRB no estádio Alfredo Jaconi, jogo então pela 24ª rodada da Série B, e é um jogo muito importante para o Juventude porque ele pode mais uma vez assumir a liderança da Série B. Nesse momento o Criciúma é líder com 44 pontos e o Juventude é vice-líder com 42. Então uma vitória do Juventude somada uma derrota ou empate do Criciúma fazem com que o Juventude seja o novo líder da Série B.
1: É, terça-feira tem o jogo do Juventude contra o CRB. 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Daqui a pouquinho a Camila Corso vem com as informações da nossa divisão de acesso. 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O trio de arbitragem está à espera, acredito que ali do Santa Cruz, falta o Santa Cruz chegar para as equipes entrarem em campo para este jogo. O Caxias já está lá, o Caxias vem na sequência todo de branco. Vamos lá para a divisão de acesso com a bola rolando, né? Hoje nós já tivemos o Esportivo em campo, Camila Corso.
2: Que cedeu o empate para o Bagé no segundo tempo, saiu na frente ainda no primeiro tempo, depois no segundo tempo acabou cedendo o empate e na Montanha dos Vinhedos, Esportivo e Bagé ficaram no 1-1, com isso o Esportivo permanece na terceira posição agora com 13 pontos. Às 7 horas da noite começou o confronto lá no Bento Freitas entre Brasil de Pelotas e Aimoré, e esses são os jogos de hoje da 7ª rodada da divisão de acesso, que continua amanhã. A partir das 3 horas da tarde temos Gramadense e Apafute na Vila Olímpica. Nesse horário também tem Veranópolis e Santa Cruz no Antônio Davi Farina e Pelotas e Passo Fundo na Boca do Lobo. Depois às 13h30, lá na Arena Alve Azul, tem Lajeadense e Glória, o duelo das duas equipes que estão dentro do Z2 nesse momento. Às 4 horas da tarde o Gaúcho recebe o União Frederico Frederiquense, e esse horário também reserva o confronto entre Brasil de Farroupilha e Guarani de Venâncio Aires no Estádio das Castanheiras.
1: Quando as duas equipes entram no gramado da Arena Pernambuco, Caxias todo de branco, Santa Cruz com seu uniforme tradicional, uniforme com as cores do Santa, a cobra coral em campo também, para a decisão de quem vai somar 3 pontos, tomara que seja o Caxias, para seguir vivo em busca do G8 da Série C do Campeonato Brasileiro. É, olhando assim, o gramado mais de perto, muito irregular, hein, Rinaldi? Muito irregular. Isso talvez atrapalhe um pouquinho. Até o Santa Cruz treinou no campo essa semana.
0: Sim. Não que o gramado do Estádio Centenário fosse muito melhor, mas o Caxias já vem com problemas de casa e tem enfrentado gramados ruins. Aliás, tem que ter da parte da CBF um cuidado maior em relação a isso, né? Recentemente o jogo com o Itabaiana também, o gramado não tinha condições e mesmo assim o Caxias acabou superando na ocasião essa dificuldade. Mas há um descaso da CBF com os clubes no que diz respeito a oferecer uma cota maior para que eles possam, e tem que ter a obrigação, na verdade, de investir em melhorias no gramado. É o mínimo que se espera.
1: É, com certeza, né? Porque é um produto que também é para ser comercializado, né? Muito irregular o gramado da Arena Pernambuco, estádio de Copa. Bom, mas isso foi em 2014, né? De lá para cá, a Copa ficou no passado lá, e que o presente é o estádio com algumas limitações que a gente observa, apesar de todo o investimento que foi feito para a sua construção. E esse Santa Cruz tem caras conhecidas, Rinaldo. Thiago Coelho no gol. Começa com o Thiago Coelho no gol e termina com o Heron no ataque, né? Para o torcedor do Caxias, Thiago Coelho no passado talvez tenha sido o jogador com mais destaque. E o Heron foi o ídolo do acesso.
0: É, e o Thiago Coelho fez falta no primeiro semestre do Caxias, né? Naquelas eliminações no Campeonato Gaúcho, Copa do Brasil. O time, apesar de perder o acesso na Série C, o Thiago Coelho foi um dos nomes do Caxias na temporada passada. Léo Lang, que foi contratado, não deu conta do recado. Dal Soler, que hoje está no banco, também não. Mas o Busato agora assumiu de vez a posição. É uma posição que, pelo menos, o Caxias tem como uma margem de segurança agora. O Busato assumiu, de fato, essa função. E o Heron, esse faz falta hoje, porque na ausência, mais uma vez, do Salatiel, o Caxias não tem aquele fazedor de gols, aquele que se oferece para finalizar a jogada. O Quirino teve algumas chances, poucas, é verdade, porque o Caxias não criou muito diante do Figueirense, mas aquela que ele recebeu, ele perdeu na pequena área, e o Heron teve uma fase assim do Caxias que talvez ele não tenha repetido assim em outro lugar na carreira, né? Goleador e na hora decisiva, que era a hora do acesso à Série C.
1: É verdade. Antônio, vamos repassar esse time do Caxias para o torcedor que está ligado aqui no Futebol da Gaúcha, na Atlântida Serra, Antônio.
3: Vamos lá, Thiago. O primeiro time do técnico William de Matia.

0: com Busato no gol número 1, Felipe Albuquerque na direita é o 2 e a dupla de zaga, Jansson com a 3 e Moraes com a 4. Roberto na lateral esquerda é o camisa 6. No meio tem Breno Santos com a 5, Matheus Nunes com a 8 e Marcelo Freitas, capitão e camisa 10. No ataque, Dentinho é o 7, Jonathan Ribeiro é o 11 e Quirino, camisa 9, ex-jogador do Santa Cruz.
1: É, tá aí pra você também, né? Tem esse ingrediente aí que o Quirino estava no Santa Cruz. 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Aproveitando que trouxemos o time do Caxias, vamos passar o time do Santa Cruz, Antônio.
0: Do técnico gaúcho Christian de Souza, que vem a campo com Thiago Coelho, ex-Caxias, no gol número 1. Na defesa tem Eurico Lima, o 3, William Alves, o 4, Pedro Favela, o 5 e Matheus Vinícius com a camisa 13. No meio tem Ronald com a 17, Vitinho com a 18, Renato com a 19 e Silva com a 26. E no ataque, Everaldo, ex-jogador do Corinthians e do Fluminense com a 37, e Heron, velho conhecido do torcedor Grená, com a 28.
1: Um jogo de muitos conhecidos, acho que vai ter troca de lado, Santa Cruz vai inverter com Caxias, Santa Cruz vai defender o gol da esquerda, da posição de imprensa, a equipe do Caxias vai defender o lado direito do estádio Arena Pernambuco para este compromisso. Aliás, o Quirino, quando foi apresentado no Caxias, né, falou que no Santa Cruz a bola pouco chegava nele. Aí ele veio pro Caxias, a bola também, Ginaldo, pouco chega nele, né?
2: É, porque o Caxias carece de criação, né? Contratou 3 meias e eles não assumiram de fato a função. Tanto é que os 3 meias, um tá lesionado, que é o Ravanelli, e os outros 2 estão no banco, né? Matheus Anjos e o João Lucas. Opta-se por um volante de origem na partida de hoje. Mas mais do que a presença única de um meia, falta poder de produção. E isso o time não construiu ao longo da competição.
1: É, e tinha aquela dúvida sobre o Ravanelli, ele nem viajou com a delegação, quem viajou o Matheus Anjos, que ia sair, estava acertando a rescisão amigável com Caxias, como chegou o Dematia, ele ficou, né? Acredito que é um pedido até do próprio treinador. A bola vai rolar, saída de bola vai ser dada para a equipe do Santa Cruz, Heron tá lá no círculo central do gramado para dar o pontapé inicial, o Santa Cruz defendendo o gol da esquerda, o Caxias o gol da direita da posição de transmissão. Agora sim o árbitro, tudo pronto, apita o árbitro, bola rolando, começa mais uma decisão para o Caxias. A Odisseia Grená em busca do G8, em busca do retorno à Série B do Campeonato Brasileiro. O domínio feito agora com o zagueiro do Santa Cruz despachando essa bola para a intermediária no passe longo. Fica na recuperação Matheus Nunes para a equipe do Caxias. Toca para Roberto. Roberto rente a lateral do gramado. Sofreu a carga. O juiz manda seguir. Para e falta. Falta do Heron. Está sinalizando o árbitro com 30 segundinhos de bola rolando. Já deu o primeiro enrosco ali na frente do técnico Christian de Souza, que é natural de Quaraí. É gaúcho do Rio Grande. Aliás, é o quarto time do técnico Christian de Souza, né? Que já enfrentou o Caxias e por 3 times diferentes esse ano. São Luís, Amazonas e agora com o Santa Cruz. E com os 3 técnicos diferentes do Caxias da temporada também.
2: É que ele não teve tempo de trocar pro quarto, né?
1: Que maldade. Moraes domina. Olha o Busato na intermediária. O goleiro do Caxias despacha essa bola pro setor ofensivo. Vai de goleiro para goleiro. Thiago Coelho pega firme. No primeiro minuto de bola rolando. Santa Cruz que tem o Thiago Enes, lateral direito. Mas ex-Caxias que também não está entre os titulares. O domínio para a equipe da casa, pro Santa Cruz. Bola pelo lado do campo, lado esquerdo, trabalha, volta com Renato. Matheus Vinícius recebendo essa bola na intermediária, consegue chegar pelo lado do campo com Eurico. Eurico domina, olha pra frente, vai sair no chutão, não, marcado pelo Quirino, ele prefere girar. Abertura feita pelo lado canhoto do gramado, se mandando agora com Matheus Vinícius, o zagueiro. Toca pra Renato, lado esquerdo, para a jogada pelo meio, tenta conduzir na infiltração. E Jansson aparece no chutão e acaba com a festa da equipe do Santa Cruz. Dá uma bicuda na bola. 2 minutos de bola rolando. Arena Pernambuco que não lotou a arquibancada inferior. Deve estar ali naquela média.

0: Lado direito, vai suspender essa bola pra dentro da grande área. Tem o seu companheiro por ali, ele deixou. Cruzamento junto à trave. Passa na frente do atacante Vitinho. Mas o que que tá acontecendo, Caxias? Agora o Busato dá um encontrão no Moraes. Tá mandando a turma se ligar, Antônio.
1: É, tem que ficar ligado nesse início de jogo, Thiago. Bola fechada, um escanteio que parecia despretensioso, mas que tinha endereço. Por pouco, a bola não morre no fundo da rede. Ficou na cobrança o goleiro Busato, que agora cobra o tiro de meta. 0-0, Santa Cruz e Caxias.
0: Rafael Rinaldi, 3 minutos, 2 rateadas do Caxias. Olha, o William de Matia prometeu um time organizado e competitivo. Daqui a pouco comenta, porque vem Jonathan Ribeiro, cruzou, Quirino, tentou desvio, pega firme o goleiro Thiago Coelho. Hein, Rinaldi, esse comecinho.
2: O mínimo que se esperava é um Caxias mais ligado, a organização vem no decorrer do jogo, mas faltou atenção e o Ianso também experiente, né, agora deu uma assistência, armou um ataque do Santa Cruz, obrigou o Busato a fazer a primeira grande defesa e depois escanteio, também desatenção total, a bola passou por 3 jogadores do Caxias na primeira trave, ninguém fez o corte, momento de perigo. Para quem encara o jogo da vida, não parece que tenha tomado a iniciativa o Caxias de entrar ligado no jogo.
0: É a opinião de Rafael Rinaldi para você ligado aqui no Futebol da Gaúcha na Atlântida Serra. 4 minutos decorridos do primeiro tempo já movimentado. Já para deixar o torcedor grenar com aquele coração na mão, né? Torcedor que tá em casa, tá preparando a noite, aquele churrasquinho da noite, aquele hambúrguer da noite, ou tá preparando para curtir a night. Se bem que hoje tá frio demais para sair, né? Mas o pessoal sai, né, Camila? Mesmo com frio do jeito que tá, né?
3: Sai. Tem que sair, você joga. Vem de vez em quando, né?
0: Ai, tá bom.
3: Não foi uma crítica a quem não sai, foi um comentário que é bom sair.
0: Só foi
3: um
0: comentário de um jovem que sai.
3: É, mas só de vez em quando.
0: Ah, de vez em quando, claro, né? Não precisa sair os 365 dias.
3: Isso, não, uma vez.
0: 300 já tá bom. Tá aí então, 5 minutos de bola rolando e você ligado no Futebol da Gaúcha aqui na Atlântida Serra, a rádio das nossas vidas. E hoje à noite a vibe do futebol. O domínio feito na intermediária, Vitinho, campo defensivo para a equipe do Santa Cruz. Essa bola vai chegando pelo lado do campo com Renato. Renato tenta avançar, Quirino na marcação. O árbitro para e marca a falta. Antes do jogo, até acompanhando, Rinaldi, né? A gente estava vendo a escalação do Santa Cruz. Foi dar uma conferida lá com o pessoal da imprensa, né? E olha, nem o torcedor do Santa Cruz estava entendendo a escalação do Santa, né? E a imprensa criticando muitas improvisações num jogo decisivo. E a dúvida é que se vai de 3 zagueiros, não vai, aparentemente está com 3 zagueiros, né, o Santa Cruz.
2: Exatamente, porque o Christian de Souza tem essa característica, né, de mudar bastante as equipes e improvisar jogadores em outras funções. O Eurico, por exemplo, é zagueiro e lateral direito, ele vinha jogando no lugar do Thiago Enes, foi mantido, tanto na zaga como também pelo corredor. Renato é atacante, mas ele também pode jogar pelo lado esquerdo. Os outros, Vitinho, Everaldo, Ronald, também são jogadores de frente, mas eles põe no meio campo. É muita mudança, é uma paçoca tática que pode dar tão certo ou muito errado. Vamos ver no jogo de hoje, Thiago, mas não é o ideal o técnico mexer tanto na escalação assim.
0: É, e uma paçoquinha é boa, né, também. Bola dominada para a equipe do Caxias, tenta na infiltração pelo meio, pediu falta, o árbitro parou, marcou! Falta em cima do Jonathan Ribeiro, é uma falta próxima ao círculo central, de longe, Antônio.
1: Pois é, falta no Jonathan Ribeiro e uma pontuação também, Thiago. O técnico William de Matia já dá as caras e já mostra como ele deve se comportar na casamata do Caxias, muito elétrico nesse começo de jogo, de um lado para o outro, até o momento 0-0 por aqui.
0: Jansson, falta cobrada curtinha, toca essa bola na intermediária, vem buscar jogo, Breno olha para frente, tenta sair jogando com o zagueiro Moraes. Moraes na risca que divide o gramado, consegue o passe, Dentinho na intermediária, saiu errado o passe do Dentinho, tem que estar mais ligado, o Caxias não pode errar esse tipo de passe. Lateral já cobrado pelo lado do campo, vem pelo setor direito de ataque, vai pintar cruzamento para a área do Caxias, de cabeça, corta a marcação, Ronald foi para o levantamento, Breno Santos está pagando geral lá dentro da grande área do Caxias. O torcedor do Santa Cruz já está de oração ali na beira do... Inclusive, há pouco apareceu

0: o Jesus ali na arquibancada, Rinaldi, viu?
1: O próprio?
0: O torcedor foi vestido de Jesus pra ver a situação do Santa também.
1: Talvez ele salve.
0: Talvez. Vamos ver pra que lado ele vai salvar. Bola dominada, levantamento pra dentro da grande área, vai cair para Heron. Heron cruzou, afasta de cabeça Quirino como zagueiro para a equipe do Caxias. 8 minutos, jogo movimentado, Everaldo retarda jogo para o goleiro Thiago Coelho. É o último homem do Santa Cruz. O goleiro Thiago Coelho, ex-Caxias, domina na intermediária como líbero, pé direito. Sai no chutão, faz a ligação direta, consegue o passe, Ronald pelo meio, caiu, pediu falta, não levou, a sobra vai ficar para a equipe do Caxias com Dentinho tocou, passe seu forte demais, segundo passe errado do Dentinho, a bola cai no círculo central do gramado para a equipe do Santa Cruz, que tenta progredir, consegue pelo lado do campo, Everaldo tocou pro jogador, Ronald prepara o cruzamento, levanta essa bola, apareceu Vitinho no cruzamento, aparece o zagueiro cortando. Everaldo na infiltração dentro da área, consegue o passe, vem agora procurando Heron, a sobra batida, afasta a marcação, vai cair para Pedro Favela, passe errado, Caxias recupera, ligação do Marcelo Freitas, na velocidade Jonathan Ribeiro ganhou, cortou para dentro, tocou para o Quirino, e comete a falta, falta o Quirino, acabou atropelando o jogador da equipe do Santa Cruz no campo de ataque, o Quirino diz que foi na bola, reclama com o árbitro à distância também, mas a arbitragem acabou pegando a irregularidade do ataque do Caxias. 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É um jogo tenso, a gente observa a feição do técnico Christian de Souza, do William de Matia, do torcedor do Santa Cruz na arquibancada, do torcedor do Caxias à distância, apreensivo no frio de 8 graus da Serra Gaúcha, acompanhando o Grená Serrano em busca da vitória em mais uma batalha da Série C do Campeonato Brasileiro. Bola apertada, tenta sair jogando Vitinho, consegue o passe para a equipe do Santa Cruz, interceptada pelo Dentinho, pegar o Matheus Nunes, o árbitro vai marcar uma falta retroativa, isso mesmo, ele para a jogada lá para o Matheus Nunes, aparece o jogador Ronald na reclamação, tá botando a mão na cabeça ali, não sei se olhando para ver se tinha algum sangramento, mas a princípio só a falta marcada, não apresentou cartão árbitro, Antônio.
2: É isso mesmo, Thiago. Ali na disputa de bola, um pé um pouquinho mais alto, acabou acertando o Matheus Nunes, mas tudo certo com ele, já levantou. Jogo que segue agora 0-0 na Arena Pernambuco.
0: É, não apresentou o cartão para o Renato nessa disputa, o pé alto, o jogador do Caxias foi para cabecear, acabou acertando o pé da equipe do jogador da equipe do Santa Cruz. Jansson no chutão, ligação direta para Jonathan Ribeiro. Saiu errado, vai voltar de graça para a equipe da Cobra Coral. A Cobra Coral. Torcedor do Santa Cruz em pé na arquibancada. Torcedor do Caxias apreensivo, querendo a vitória fora de casa. O zagueiro domina William Alves, capitão, setor defensivo, tem Eurico pelo lado direito, ele olha pra frente, vai tentar progredir, mas tem o Quirino fechando o espaço, fechando a porta, lançamento em profundidade, entre linhas, Moraes, aparece o zagueiro do Caxias cortando, Dentinho derrubado, é falta. Falta para o Grená, próximo à linha aqui de vídeo gramado. Pra você ligado, futebol da Gaúcha aqui na Atlântida Serra, 12 minutos decorridos deste primeiro tempo de partida, placar zerado, placar fechado, já cobrada a bola pro Busato, goleiro do Caxias domina fora da grande área, Busato toca para Jansson, Jansson vem pelo meio, Matheus Nunes de primeira, grande bola para Breno Santos, vai progredindo, tem liberdade, conseguiu o passe pro Dentinho, Dentinho domina na esquina da grande área, cortou para dentro, bateu, encaixa firme o goleiro Thiago Coelho, já sai jogando no contra-ataque, o Caxias tá bagunçado, se manda o Santa Cruz pelo lado do campo, Ronald no bico da grande área, foi derrubado, é falta. Falta pro Santa Cruz, cartão amarelo para Breno Santos, a um passo da grande área. A um passo de ser pênalti para o Santa Cruz, uma falta perigosa.

0: Iguazíssimo, Antônio!
1: Pois é, nós já íamos elogiar a chegada do Caxias no chute do Dentinho, mas o contra-ataque do Santa Cruz foi muito veloz. Bola no Ronald, sempre ele, muito rápido pelo lado direito. E aí o Breno Santos não teve muito o que fazer, a não ser a falta, que é perigosa para o Santa Cruz, agora com 13 minutos.
0: Falta ao lado da grande área, 13 minutos, primeiro tempo. Pertinho da esquina, lado direito. Técnico Christian de Souza passou uma orientação ali para os dois jogadores que estão para a cobrança. Um deles é Vitinho, o outro é Everaldo. A barreira do Caxias com dois homens fica dentro da grande área. Dá para fazer o chute cruzado direto ou cruzamento para a área. Momento de perigo para o Caxias, levantamento para a área de cabeça. Aparece cortando o Felipe Albuquerque, ela toma altura, cai na rede pelo lado de fora. É escanteio para a equipe do Santa Cruz. Técnico William De Matia, apreensivo na beira do campo, na sua estreia, tentando organizar esse novo Caxias. Escanteio pelo lado direito, 0-0 o placar. O juiz está chamando a turma ali, hein? Tá chamando Pedro Favela, tá chamando Jonathan Ribeiro, não, ele manda afastar, ele dá uma conversadinha em separado com Pedro Favela do Santa Cruz, alguma bronquite ali só com ele, geralmente o juiz chama dois, chamou só um e mandou ali dois dedinhos na cabeça, o famoso te liga. Te liga. 14 minutos, escanteio que Everaldo vai pra cobrança, lado direito para o Santa Cruz, foi pra bola, levantou, primeira trave, tem o desvio, vai cair lá pelo outro lado, aparece Heron fora da meta, rente a lateral, tem o Roberto na marcação, Heron parou a jogada, vai encarar o Roberto, levantou pra área, corta Moraes, afasta o perigo de cabeça, contra-ataque, tá armado, Dentinho, entrou na cara do goleiro, ganhou do marcador, vai marcar o gol do Caxias, Dentinho bateu, Thiago Coelho salvou, Dentinho entrou, cara crachá, e não conseguiu fazer o gol, Antônio!
1: Tem gols que não podem ser perdidos, e esse do Dentinho é um deles. Belo contra-ataque, conseguiu ganhar na velocidade do jogador do Santa Cruz, entrou cara a cara contra o goleiro, mas na hora da conclusão parou na defesa do Thiago Coelho. Com a perna esquerda ele chutou, o Thiago Coelho fez uma grande defesa e evitou o primeiro gol do Caxias na principal chance do jogo até aqui.
2: Não pode, como destacou o Antônio, perder um gol desses num jogo tão decisivo e emblemático para o Caxias na temporada. O Dentinho primeiro ele ganha na imposição física da marcação, invade a área. E aí o Thiago Coelho cresceu para cima dele, sentiu, parece o Dentinho, ele tinha tempo para driblar o goleiro se quisesse, não, ele já quis chutar quando não estava na melhor condição. Atacante não pode perder um gol num jogo desse.
0: É, e perdeu uma chance de ouro, Dentinho. Se ele dribla o Thiago, ele até teria grande possibilidade, porque o Thiago não estava naquela posição de pular para pegar a bola no chão. Ele estava em pesaço, o goleiro do Santa Cruz. Eu poderia até cometer o pênalti, o Thiago Coelho também, né? Seriam as oportunidades, mas que chance perdeu o Dentinho. Ele tentou bater entre as pernas do goleiro. E aí o goleiro teve reflexo, Thiago Coelho, para fechar a perna e tirar a possibilidade do gol do Caxias. Atenção, torcedor, vamos conferir o tempo e o placar do futebol da Gaúcha. Aqui na Atlântida Serra, o placar aponta. 16 minutos, 16, agora primeiro tempo de partida. Santa Cruz 0, Caxias também 0, Camila Corso.
3: Esse também é o placar de Confiança e Anápolis, os dois times que estão no Z2 da Série C. 19 minutos do primeiro tempo, seguem empatados em 0-0. Já na Série A, o Inter também empata com o Atlético Mineiro no Beira Rio, sem gols nesse momento. 15 minutos da segunda etapa e segundo tempo, 41 minutos para Juventude 1, Bahia 2 no Brasileirão Feminino, mas o Juventude vai confirmando a permanência mesmo com a derrota.
0: Aí as Esmeraldas confirmando a permanência no Brasileirão Feminino da Série A. Boa notícia também, apesar do resultado adverso. Bola para o Caxias com Moraes, campo defensivo. Roberto se apresenta pelo lado canhoto. Moraes vai tentar na jogada individual, tocou para o Roberto, marcado, fez o passe, bola para o Dentinho, foi derrubado, pediu falta. O árbitro manda seguir, lançamento longo no perigo. Vem chegando de novo Santa Cruz, a marcação do Moraes fechando os espaços. Próximo a bandeirinha de escanteio, vai cair, nossa senhora, caiu, derrubou. Moraes cometeu falta no Heron. A famosa falta que estava pedindo Santa Cruz. É melhor que escanteio, Antônio.
1: É, mas o Heron fez tudo certo, né? Ele conseguiu o que ele queria. Prendeu a bola, chamou a marcação do Moraes, que acabou cedendo. Fez a falta. Não é o escanteio, como tu falou, mas é uma falta também perigosa. Santa Cruz deve colocar essa bola na área do Caxias.
0: É, o Heron, né? Que não é aquele atacante cravata, atacante aipim, né, Rinaldo? Lá dentro da grande área, né?
2: Isso, e um aipim com carne moída é sensacional.
0: Tá bom, tá aí, 18 minutos, a bola, é o, ele é o Aladim, né, o centroavante Aladim, porque ele fica flutuando, o Heron, que tem uma bronca ali, o que que houve? O juizão tá chamando atenção, algo com o quarto árbitro, já vai se direcionando ali pra dentro da grande área, nessa falta que vai ter a equipe do Santa Cruz, cruzamento com o desvio, segunda trave, passa por todo mundo, ela se perde na linha de fundo, 19 minutos, primeiro tempo de partida. Da placar zerado, placar fechado para Santa Cruz e Caxias, Série C do Campeonato Brasileiro. Daqui a pouco, Camila, a última rodada da Série C já é no próximo final de semana, e aí todo mundo no mesmo horário?
3: Isso mesmo, Thiago, como é a última rodada, então, da primeira fase definidora para as equipes que vão avançar e que vão cair ou que permanecerão na Série C, os jogos acontecem no próximo sábado, às 5 horas da tarde. E o Caxias enfrenta a Inter de Limeira no Centenário, Inter de Limeira que nesse momento é quarta colocada.
0: Ah, tá aí para você então, né? O Caxias pode pegar a Inter já classificada, né? Vai depender do complemento da rodada. A Inter de Limeira, daqui a pouco a Camila traz quem ela enfrenta, porque vem chegando o Caxias, bola por baixo, Matheus Nunes, pé direito, lançou pelo lado do campo, forte demais para o Jonathan Ribeiro. Dá para ver um pouquinho de nervosismo nesse time do Caxias, Rinaldi.
2: Dá sim, né? A bola tá pesando um pouco mais. Já no lance do Dentinho, né? A gente percebe que pela importância do jogo, numa situação diferente, quem sabe ele não perderia esse gol, mas a bola tá queimando. O bom pro Caxias é que a bola queima também do outro lado, viu, Thiago? O Santa Cruz está com um nervosismo hoje que é acima da média. Então, é um jogo muito tenso, onde aquele detalhe do equilíbrio pode fazer total diferença no placar.
0: Breno Santos, de fora da grande área, arriscou pro gol, teve desvio no favela, mas ela sobe demais. É, a bola tá queimando pros dois lados nesta noite na Arena Pernambuco. Primeiro tempo de partida com 20 minutos. A melhor chance do jogo foi do Caxias com Dentinho, que entrou cara a cara com o goleiro Thiago Coelho, e quem levou a melhor foi o Coelho. Bola dominada no setor defensivo com Eurico para a equipe do Santa Cruz. Eurico empurrando para William Alves. Tem o Vinícius colocado aberto pelo lado direito, recebe para a jogada, volta de novo para William Alves, o capitão. Eurico se apresenta para receber no círculo central do gramado. Quirino, vamos lá, Quirino, aparece aí, meu filho, tu é centroavante, hora decisiva, camisa 9 tem que decidir. Bola alçada na intermediária, Felipe Albuquerque de peito, corta para a equipe do Caxias, vai sobrar para Breno Santos. Breno recuando, a bola para o Moraes, está na frente da meia lua. Moraes lança essa bola pelo lado canhoto com Roberto espichou para Dentinho, por baixo aparece Eurico cortando, a sobra vai cair para o Santa Cruz, pediu falta, não levou, Matheus Nunes, Breno Santos, bola bateu na canela, recua para o goleiro Busato na esquina da grande área para Moraes devolve a bola para o Busato, dentro da grande área, linha de fundo, faz o lançamento, escorregou o Roberto, Dentinho caiu, tá valendo tudo, não é bom o gramado da Arena Pernambuco. A sobra fica para Pedro Favela, toca essa bola, agora pegaram o jogador do Santa Cruz, o Marcelo Freitas, que tá com a camisa 10 e a faixa de capitão, fica de novo para a equipe do Santa. Bola dominada na intermediária, lançamento procurando o Heron, corta e Anson mete para lateral para a equipe da casa. Jogo corrido, jogo movimentado. Ronald vai pro latereio? Não, vai deixar pro seu companheiro. Vai agora se apresentando ali o Renato. vai tocar curtinha. William de Matia grita para orientar o time do Caxias. Eurico retarda jogo, círculo central, zagueiro William Alves, abre para Matheus Vinícius, pelo lado canhoto do gramado, se apresenta para receber agora o Silva, para a jogada, vai encarar a marcação, fechou o Felipe Albuquerque, tá marcado, tá pressionado também. Jonathan Ribeiro tentando recuperar essa bola, Marcelo Freitas tá ali, o camisa 10, a sobra fica para a inversão.

0: de jogo com Eurico. Eurico vai ganhando terreno pelo meio, consegue o passe, tentou o toque, Ronald caiu, levantou e o juiz deu falta em cima do Quirino, que tá valendo o socorro da marcação.
1: Thiago,
0: falta marcada. Antônio Oliveira na informação.
1: Aproveitando esse lance com o Ronald, é um dos jogadores mais acionados pelo Santa Cruz, tem 2 gols e 3 assistências nessa edição da Série C, mas chama atenção o índice de dribles certos do jogador. De toda a Série C, ele é o segundo nesse ranking, tem 49 dribles certos, perdendo apenas para o Peterson do Brusque. É um jogador importante para o Santa Cruz nesse lado direito, o Ronald, que foi formado na base do Inter.
2: Tem gol.
0: Tá aí na informação de Antônio Oliveira. E tem gol onde, Camila?
2: No estádio Alfredo Jaconi, as Esmeraldas empataram aos 46 minutos da segunda etapa com Camille Loirão. Marcou o segundo gol do Juventude, agora para Juventude 2, Bahia também 2, na última rodada da elite do Brasileirão Feminino.
0: Na Central de Esportes, Camila Corso para você. O domínio com Pedro Favela, na lua cheia do campo, se apresentando Vitinho. Vitinho vai conduzindo, marcação do Matheus Nunes em cima dele, abre a jogada pelo lado do campo, a equipe do Santa Cruz com Vitinho novamente, Quirino tentando fechar os espaços, retarda jogo para Matheus Favela, ou melhor, Pedro Favela, a sobra fica para o zagueirão William Alves no círculo central, Eurico, o Caxias baixa as linhas agora, acompanha na intermediária defensiva para trás, Pedro Favela lançou na meia lua da grande área para o Heron, essa bola vai cair pelo lado esquerdo do campo, prepara o cruzamento, Silva tá marcado, fechar os espaços, foi pra dentro, cortou, levantou, explode em cima do Jonathan Ribeiro, que tava ali fechando o espaço pelo lado do campo. Novo cruzamento, deu um bumba meu boi, agora Busato na pequena área, a bola é dele. Aquela, parece aquele saque jornada das estrelas do vôlei, lançou pro alto, ela caiu o Heron. O Heron e o Busato, melhor para o Busato. Mas já não estava valendo também. Acredito que ali estava sinalizado o impedimento. É, exatamente isso, impedimento marcado. E o Marcelo Freitas como capitão e articulador dessa equipe do Caxias, Rinaldi.
3: Tem que aparecer mais, né? Por assumir uma função que é a principal do meio campo, de armação, de ser aquele jogador que também recompõe, até por característica, mas que na hora do contra-ataque é ele que tem que puxar, principalmente aí por dentro. E o Caxias até nesse momento, Thiago, passou a recuar um pouco mais, mas sair de forma inteligente, não dando muitos espaços para a equipe do Santa Cruz. É aí que tem que se aproximar mais o Jonathan Ribeiro, que está meio sumido do jogo, o Dentinho é quem mais aparece, justamente para auxiliar aí o Marcelo Freitas, para não dar apenas a ele essa responsabilidade, mas ele tem que aparecer mais no jogo.
0: Quirino dominando, próximo a bandeirinha de escanteio, marcado por 2 jogadores. Olha o Quirino, saiu com bola e tudo na linha de fundo. Ai, que saudade do Salatiel. E o torcedor de Santa Cruz deve estar, nos livramos do Quirino, né? Não está vivendo uma boa fase o Quirino com a camisa do Caxias. O Quirino ainda não chegou com a camisa do Caxias. Ele que está indo para o quarto jogo para o Grenar. 26 minutos. Primeiro tempo de partida, placar zerado, placar fechado. 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A bola vai ficar para a equipe do Santa Cruz, o juiz dá falta. Ele tá dizendo que o Moraes deu gravataço ali, puxou pelo ombro. Opa, Heron foi para cima do Dentinho. Foi para o juiz disse, foi falta, calma, foi falta. O juiz tentando acalmar os ânimos ali. É uma falta perigosa, Everaldo tá ali, Antônio.
1: Apareceu um lance que o jogador do Santa Cruz deu uma valorizada a mais, até gerou um burburinho por parte das duas equipes, mas falta para a equipe do Santa Cruz. O Everaldo vai colocar essa bola na área, 0-0 na Arena Pernambuco. 27 minutos.
0: De 0-0 para você ligado, os jogadores ficam em linha na risca da grande área, lance de perigo para a meta Grenar, falta que Everaldo vai para a cobrança, ele tomar fundo, foi para a bola, levantou, desvio de cabeça fraco, direto nas mãos do goleiro Busato. Hora de ligar o contra-ataque, lançamento longo para o jogador do Caxias, mas ela corre demais, não chega até o Jonathan Ribeiro e se perde em lateral para a Cobra Coral. Placar zerado, placar fechado. Aí o sinal. 8 da noite, o sinal do futebol da Gaúcha.

0: 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Por enquanto o jogo não está embalando, né, Rinaldi?
1: Não, caiu bastante, né? Depois de um começo meio agitado, as duas equipes estavam bem mais nervosas, por isso mesmo cometeram muitos erros e deram oportunidades uma a outra no começo de jogo. Agora, quando as linhas baixaram e a pressão também, as duas equipes tentando ser mais objetivas na marcação, se fecharam os espaços, por isso mesmo o jogo não anda e o gramado também não ajuda.
0: É, Matheus Nunes, um balãozinho no marcador de fora da grande área, bateu pro gol, pra fora! Tava valendo tudo isso, foi o Breno Santos, ele arriscou de novo de fora da grande área, soltou a pancada, essa bola passou à direita do goleiro, mas deixou na saudade, hein, o jogador Pedro Favela, Antônio.
2: E quando o jogo fica difícil, às vezes o chute de fora da área é a solução, né? Breno Santos pega a bola, acaba vencendo o marcador. A finalização não foi das melhores, mas é importante também para o Caxias levar perigo ao gol do Santa Cruz, placar zerado aqui na Arena Pernambuco.
0: Tenta chegar a equipe do Santa Cruz, Vitinho tocou para o Ronald, cruzamento para a área, afasta a zaga Grená. Everaldo rolou para o Favela, de fora da área bateu, explode no Moraes. Tira de cabeça o William Alves no círculo central do gramado, ele abre essa jogada pelo lado do campo, vem tentando chegar novamente o Santa Cruz, caiu falta. Falta cometida pelo Felipe Albuquerque, é uma falta de longe, é rente à lateral do gramado, mais uma bola que vai ser alçada para dentro da grande área. Tá ali o capitão William Alves da equipe do Santa Cruz, se aproxima Vitinho também, momento agora é de apreensão na bola parada, é de longe, ali não tem como chutar direto, vamos se aproximando dos 30 minutos, primeiro tempo de 0-0 na Arena Pernambuco. Tá lá o Heron dentro da grande área, o Silva também, grandalhão, torcedor do Santa Cruz comendo as unhas na arquibancada, o torcedor do Caxias querendo que essa bola fique longe do gol do goleiro Busato. Todo mundo na risca da área. Autorizado pela arbitragem, levantamento forte demais, ela se perde pela linha de fundo. Essa ficou fácil, né? O lançamento para a área com muita força, não teve ninguém porque ela foi diretaça. Atenção, torcedor, vamos conferir o tempo e o placar do futebol da Gaúcha. 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Oh, placar da Arena Pernambuco aponta, 30-31. Primeiro tempo, Santa Cruz 0, Caxias também 0, Camila Corso.
3: Pela Série B, o Cuiabá vai perdendo em casa para o Goiás por 1-0, 23 minutos da segunda etapa, aos 27 do primeiro tempo. O único gol do jogo foi marcado por Jean Carlos. No outro confronto, já finalizado, o Ceará venceu por 2-1 o Londrina em casa. E fim de jogo também para as Esmeraldas no Brasileirão Feminino. Empate em 2-2 com o Bahia e participação encerrada nessa edição.
0: Agora o Dentinho tomou um chute na barriga, o juiz deu a vantagem. Mas aí, o jogador do Caxias foi cruzar e não conseguiu o cruzamento. E o árbitro agora para o lance. Pra mim era pra marcar a falta e se acertou em cheio mesmo, apresenta o cartão amarelo, né, Rinaldi?
1: Exatamente, faltou a apresentação do cartão agora e uma atitude mais incisiva do árbitro, né, que num primeiro momento mandou o jogo seguir, mas foi uma falta um pouco mais dura porque ele foi atingido na barriga,
0: deu um chute na barriga e o juiz deu a vantagem. Mas que isso, o juiz tá louco!
1: Calma. Mas ele tá louco mesmo.
0: Falta não pode.
1: Pra cartão, inclusive.
0: E pra cartão... 32 minutos. Aí ele deu a vantagem, só que não tinha ninguém do Caxias na área, o Caxias perdeu o lance e tá aí. É complicado. Arbitragem brasileira. Surpreendendo zero pessoas também. 32, bola no campo defensivo para a equipe do Santa Cruz. O domínio feito com William Alves, capita, faz o recuo de bola. Daqui a pouco tem o bola parada. Camila Corso comanda para você o intervalo do jogo aqui no Futebol da Gaúcha, na Atlântida Serra. Thiago Coelho sai no chutão e mete para a lateral porque o Quirino apertou ali para ele. Deu uma apertada, sentiu o Thiagão, meteu essa bola, despacha para a lateral. Dentinho, ele vai deixar. Dentinho deixa para Roberto fazer a reposição para a equipe Grená, que agora começa a conhecer um pouco mais o campo de ataque da equipe do Santa Cruz. Roberto no lateral, será que vai tentar para dentro da grande área? Roberto demora, agora sim, lançou, procurando Quirino na área, mas tá muito difícil Quirino hoje. Tá muito difícil com o Quirino hoje. Não tem o Salatiel que tá lesionado. Ficou de graça pro goleiro Thiago Coelho. Já liga essa bola para o setor ofensivo. Se manda pelo lado do campo. Vem chegando a equipe do Santa Cruz com a bola trabalhada. Com o jogador Silva. Abre pelo lado do campo. Chega Renato. Renato toca para Ronald. Baixinho, veloz da equipe do Santa Cruz. Na intermediária, Pedro Favela recebe. Retarda jogo no círculo central do gramado. Bola com Eurico. Eurico olha para frente, marcado pelo Quirino. Volta para William Alves. William Alves passa entre linhas, tentou a frente para o Heron, desvio de cabeça para dentro da grande área. Busato pega firme o goleiro Grená. Vai, ó, tinha um esperto ali. O Busato, se soltasse aquela bola no chão, tinha um escondido atrás do Busato querendo roubar. Lançamento do Busato pro Jonathan Ribeiro. O juiz não marca nada. Teve um empurrão do Jonathan, o juiz mandou seguir porque o Santa Cruz tem a posse. Bola tocada na intermediária, Moraes afasta o perigo de novo, o jogo fica feio, é briga de foice no escuro. Sentiu, caiu o jogador do Santa Cruz com lesão. Ronald no bico da grande área, Roberto! Falta. O Roberto atropelou o Ronald também. É uma falta em cima do Ronald ao lado da grande área. O Caxias abusa nas faltas ao lado da grande área. Já vai levantando ali o jogador Silva, 26 também. Antônio.
2: Pois é, dois lances envolvendo faltas aí do Caxias. Primeiro o Silva ficou sentindo, já levantou. Mas a segunda, que foi marcada, falta em cima do Ronald, falta do Roberto. Ronald já mais uma vez para cima do lateral do Caxias, foi derrubado por ele. Falta perigosa para o Santa Cruz no lado direito.
3: Tem gol.
0: Tem gol, Camila.
3: O Cuiabá empatou com Vinícius Peixoto pela Série B lá na Arena Pantanal. Agora um Cuiabá, um também Goiás, 27 minutos da segunda etapa.
0: Como é que tá lá no Beira-Rio a situação, Camila?
3: Segue 0-0, 33 minutos agora do segundo tempo. O Inter vai empatando com o Atlético Mineiro sem gols nesse momento, mas fica fora da zona de rebaixamento, está em 16º lugar com 25 pontos, mas é muito, não tanto demérito do Inter, mas mais mérito do Remo, talvez, que saiu na frente contra o Fluminense e acabou tomando a virada. Se o Remo tivesse vencido, o Inter estava na zona de rebaixamento.
0: É, o Remo chegou a abrir e tomou a virada, resultado que favorece o Inter, que está empatando em casa em 0-0, e semana que vem é a semana Grenal também para a dupla na Copa do Brasil.
1: E o goleiro Matheus Cunha saiu com, parece ter tirado o ombro do lugar, já é uma possível baixa aí para o Clássico.
0: Ó, o goleiro milagreiro?
1: Isso mesmo.
0: Qual a característica? Eu faço milagres. Contra o Remo não deu. 35 minutos, primeiro tempo. Não sei se vai dar pro Roberto, hein? O Roberto tá caído ali, Antônio.
2: Pois é, Thiago. O Roberto, no fim, a falta foi dele, mas é ele quem ficou sentindo mais, né? Coloca a mão no joelho. Foi atendido também pela equipe do Caxias. Jogador sentindo, não dá pra saber se ele vai continuar em campo ou não.
0: É, tá ali o Roberto. Ih, o semblante dele. Bota a mão no joelho, deu uma agachadinha. Vamos ver se vai ter condições o Roberto, situação que preocupa.
1: E foi um lance em que ele chega atrasado, cai em cima do jogador cometendo a falta, porque senão ele ia passar de viagem por ele e ainda sofre a lesão. Que fase do Roberto?
0: Olha, com muita dificuldade, joelho esquerdo para caminhar, para firmar o pé no chão. Vamos ver, o Caxias agora está com um homem a menos. O semblante do torcedor do Santa Cruz é impressionante. Todo mundo roendo as unhas, rezando, orando. É o lugar do Brasil com o maior número de torcedores orando neste momento.
1: E o menor número de unhas.
0: Também. Do pessoal, impressionante. Agora o Roberto ali do lado de fora. É uma falta, Everaldo vai suspender essa bola para dentro da grande área, lado direito, lance de perigo para a meta do Caxias. Everaldo ameaçou, deixou, Vitinho cruzou direto pela linha de fundo. Para sorte do Caxias, o Santa Cruz também tem uma certa limitação, um déficit técnico, hein, Rinaldi?
1: Bastante, né? É a tônica da Série C, a gente não tem uma grande equipe jogando a Série C, tanto é que a liderança já teve vários donos ao longo da competição. é um torneio nivelado por baixo nessa edição. A gente percebe que tem uma disputa acirrada pelas vagas exatamente por isso. Estou vendo Jesus lá. Jesus. Ele está no celular, largou o jogo também.
0: Jesus tecnológico, largou o jogo, tá pedindo ajuda para mais gente.
1: Pedindo, né? Para São Pedro não mandar chuva porque piora a condição do gramado.

0: 47 minutos, primeiro tempo.
1: Thiago?
0: Pois não, Camila.
1: Só pra trazer uma informação que vocês estavam falando sobre os líderes da Série C, se a Inter de Limeira vence o Figueirense amanhã, no jogo que começa às 4 da tarde, e o Brusque perde pro Amazonas, no jogo que também começa nesse horário, o Caxias vai enfrentar mais um líder da Série C na última rodada, porque a Inter de Limeira iria 31, passaria o Brusque, que tem 30, e o Botafogo da Paraíba, que também tem 30.
0: É, mas já poderia pegar já classificado, né, no caso.
1: Também, tem essa questão, mas enfrentaria mais um líder já classificado, talvez fosse um facilitador para o Caxias, mas talvez ele não se confirmasse como líder, poderia querer garantir esse primeiro lugar.
0: Falta para a equipe do Santa Cruz, de longe, levantamento para dentro da grande área, corta a marcação, Grená com Quirino, essa bola vai ficar na intermediária, já não está valendo mais nada, porque foi marcada a falta no Dentinho. O que houve? Bandeira entrou em campo ali, para dizer que foi falta, ele não ouviu o apito, Dentinho. Dentinho não ouviu o apito. 38 minutos deste primeiro tempo de partida. Vamos se encaminhando para o fim da etapa inicial. Na sequência tem o Bola Parada com Camila Corso para você. Jansson abre para Felipe Albuquerque, lado direito. Albuquerque lançou na velocidade. Agora chegando Jonathan Ribeiro ao lado da grande área. Vai cruzar, cruzou. Carimba a marcação. Pouco tem avançado o Felipe Albuquerque, né? Aliás, quem chegava pelo lado direito era o camisa 10, Marcelo Freitas. Agora o Albuquerque aparece para o lateral. Lateral para a equipe do Caxias. Próximo ao bico da grande área. Felipe Albuquerque. Olha, não tem opções, está todo mundo marcado. Consegue o passe agora, conseguiu a bola na linha de fundo. Tem escanteio. O desvio foi feito. Jonathan Ribeiro estava tentando chegar. O Felipe foi tocar. É escanteio. É o momento que o torcedor Grená queria. A força aérea defensiva com Jansson, com Moraes. Tem o Quirino, centroavante, que pode se encantar hoje também. Roberto voltou. Tá bem o Roberto. Vamos lá, Roberto. 40-40. Primeiro tempo, escanteio para o Caxias. Na bola parada, o Grená vai tentar chegar ao seu primeiro gol. Respira fundo, Roberto. Foi pra bola, levantou. Segunda trave, ela passa pelo Moraes. E aí cai na linha de fundo. Moraes ficou preso entre os zagueiros. Antônio Oliveira.
2: Pois é, a cobrança do Roberto muito forte no segundo pau. E aí o Moraes não conseguiu fazer nada, ficou preso. 0-0, Santa Cruz e Caxias na Arena Pernambuco.
0: Ronald tenta puxar o contra-ataque, sai lateral, Everaldo pro Ronald, linha de fundo, marcado pelo Matheus Nunes, Everaldo, Dentinho aparece, chega na velocidade e tira essa bola. 40-40, placar zerado, placar fechado, Caxias precisa vencer pela Série C, Everaldo tocou, rente a lateral do gramado, voltou para Everaldo de novo, vai encarar, cruzou, carimba as costas do Dentinho, voltou para Everaldo, linha de fundo, cruzou de novo, agora acerta o Matheus Nunes, é lateral que Everaldo vai fazer a cobrança para a equipe do Santa, ele preferiu deixar, deixou para o Vitinho, Vitinho vai suspender essa bola para dentro da grande área, lançou, desvio de cabeça no perigo, afasta Moraes, a sobra com Dentinho, afastou mal, Everaldo, corredor direito, último terço, foi pra linha de fundo, levantou pra dentro da grande área, Felipe ficou no caminho, desvio de cabeça, gol! Gol, Heron! Gol do Santa Cruz! Heron na pequena área, uma falha de marcação grotesca do sistema defensivo do Caxias. Primeiro, o toque de cabeça, que o Felipe Albuquerque não conseguiu passar, ficou cravado na marcação. E Heron, que o torcedor do Caxias conhece muito bem, um duro golpe para o torcedor Grená. A lei do ex acontece aos 42 minutos, vibra o torcedor da Cobra Coral. O Caxias está perdendo tudo que não queria. Está acontecendo 1-0 Santa Cruz, Antônio.
2: É, em uma jogada que não parecia ter muita pretensão pelo lado direito. O Everaldo cruza no segundo pau. Há um desvio e aí o Heron, na pequena área, como ele gosta, apenas escorou para o fundo da rede. Tem uma lei que não falha, né, Thiago? E essa lei é a lei do ex. Heron abre o placar na Arena Pernambuco. 1-0 Santa Cruz, Rinaldi.
3: Tem mais uma falha de marcação.

0: A ação da defesa do Caxias começa com Felipe Albuquerque não se impondo diante do avanço do atacante do Santa Cruz. Há o toque na pequena área e aí de novo, né? Livre de marcação, Heron teve a liberdade de desviar para o fundo das redes. Ficou fácil demais para o Aladim balançar as redes num jogo tão decisivo de muito nervosismo. A bola parada pode também ser importante, mas ela está sendo do outro lado, Camila.
1: Heron, que marca apenas seu segundo gol no Santa Cruz nessa temporada, mas um gol importante que vai colocando o Santa Cruz na quarta colocação com 28 pontos, vai se consolidando no G8 para a última rodada da Série C.
2: É, para o torcedor grenar, é o drama. É o drama, é o sofrimento. Ainda mais nesse tom de crueldade, sofrendo o gol de quem o colocou na Série C. Heron, que fez de pênalti contra a Portuguesa do Rio de Janeiro, e agora está vendo complicar a vida do Caxias ainda mais. 44 minutos. Vamos ter na sequência o tempo de recuperação, os acréscimos, e depois tem um intervalo. Bola parada para você ligado aqui no Futebol da Gaúcha, na Atlântida Serra. Torcedor incendeia agora a Arena Pernambuco. Tem uma falta no campo defensivo que o goleiro Thiago Coelho vai fazer a reposição, vai sair no chutão. O Caxias está perdendo fora de casa, o Caxias vai se complicando e torcendo também para o complemento da rodada, né, Camila? Porque pode ficar pior ainda, né?
1: Exatamente, Thiago. Eu estava fazendo os cálculos logo que saiu o gol. E o primeiro time agora, o último, né, no G8, o oitavo colocado, é o Floresta, que tem 27. O Caxias fica com 24, com uma derrota. Então, são os 3 pontos que ele vai precisar pontuar na última rodada. E aí, torcer para o saldo de gols fazer a diferença. Porque, por exemplo, o do Floresta é de 0 e o do Caxias de 2, mas a Ferroviária, que também tem 27, tem um saldo de 7.
2: E então, de vitórias, quem é que tem mais vitórias?
1: Esses que têm 27, todos estão com 7 vitórias, e o Caxias tem 6 vitórias nesse momento. Se na última rodada vence, também fica com 7 vitórias, por isso aí a diferença seria no saldo de gols, mas a maioria das equipes tem um saldo melhor do que o do Caxias nesse momento.
2: Que drama, Thiago. Vive o torcedor. Antônio Oliveira.
3: Teve um amarelo para o William Alves, falta no Quirino, segundo amarelo do jogo, o primeiro do Santa Cruz, minutos de acréscimo.
2: Vai ser expulso o Breno Santos. Já tem cartão, está expulso o Breno Santos. O que era terrível vira desespero. Caxias tem um homem a menos. Breno Santos está na rua, está expulso. Jogadores do Caxias vão para cima do quarto árbitro. O goleiro Busato sai do gol, vai para cima do juiz também. O Marcelo Freitas é um dos piores roteiros que o Caxias poderia viver. É algo inacreditável que o Caxias vive. Não joga bem, trocou de técnico faltando 2 rodadas quando tinha que ter trocado lá atrás. Agora tem um jogador expulso, está atrás do marcador com uma derrota. Que drama, que sofrimento vive o torcedor grená. Expulso o Breno Santos. Ele já estava pedindo segundo cartão amarelo. Numa bola que foi atrás, estava com o goleiro Busato, e a princípio foi fora do lance, Antônio.
3: Isso mesmo, Thiago, um lance fora de jogo, a bola não estava com ele, e inclusive após receber o cartão ficou muito revoltado o Breno Santos, começou a apertar a camisa, ficou bastante na cobrança, muito forte a cobrança para cima do juiz, mas recebeu o segundo cartão amarelo, está expulso. Agora o Caxias fica com um jogador a menos e o jogador do Santa Cruz atendido ali no gramado.
0: Se essa falta teve a intensidade necessária para que ele recebesse cartão, já não importa. O fato é que ele sabia que já tinha amarelo e fora do lance com a bola em domínio do Caxias, foi infantil Breno Santos ao dar a margem agora a cometer essa falta no meio campo com a bola em defesa do Caxias, totalmente desnecessária. Caxias com um homem a menos, o que era uma odisseia, Thiago, vai virar uma epopeia agora.
2: É, olha, torcedor grená, que sábado, o quarto árbitro disse que ele deu um soco na barriga do jogador, ele fez até o gesto ali, que ele desferiu um soco na barriga. Agora um jogador, Thiago, com toda essa experiência, fazer isso, Antônio.
3: Isso mesmo, foi no Everaldo, o Everaldo tá levantando inclusive agora. E foi uma situação fora de jogo, exatamente como tu comentou agora, né? O Breno Santos, ele aparentemente deixa o braço no Everaldo após dar o passe, e aí o juiz, muito atento, foi praticamente na frente dele, apresentou o cartão e expulsou o jogador do Caxias.
2: É, a câmera não consegue pegar em cheio. O jogador de Santa Cruz, ele chega nas costas do Breno. Talvez o quarto árbitro, por estar de frente, deve ter visto algo a mais, porque ele fez o sinal, né? Então, tá fora Breno Santos, tá expulso. Não há uma imagem que mostre, tanto é que a lupa ali da imagem, na hora que era pra mostrar, a lupa não tá mostrando. Parabéns também, né? 48 minutos, o juiz deu 3 de acréscimos, vai terminar o jogo. Vamos ver se a lupa agora mostra direito, né? Fora do lance. Olha, o árbitro poderia dar cartão pros dois também, mas... Bom...
0: Olha, pra mim não foi nada nesse lance.
2: Foi
0: pra,
2: na malandragem.
0: Pra amarelo, pelo menos, né? Pra amarelo, não.
2: É.
0: Mas mesmo assim deu a margem, né? E aí se falou muito no mental, se trabalhar o anímico, a questão anímica, tá faltando isso pro Caxias.
2: É, e o Breno já tinha amarelo, já tinha cometido outras faltas, o famoso já estava marcado na palheta, jogando fora de casa, o árbitro sofreu a pressão. A princípio nada que fosse para uma gravidade tamanha, né? Mas é aquilo, quando a fase é ruim, Rinaldi, o pão com a manteiga sempre cai virado pro chão, né?
0: É impressionante, né? É impressionante, porque agora, com 1-0 contra no placar e um jogador a menos, o que era difícil ficou ainda pior. Agora um empate já é heróico pro Caxias no jogo de hoje.
2: É, se conseguir empatar, vai ser heróico mesmo. O árbitro tá conversando ali no fone de ouvido, acho que a princípio ele aponta pro centro do gramado. Isso mesmo. Termina o primeiro tempo de partida com um dos piores roteiros que o torcedor do Caxias poderia esperar. Gol no fim do Santa Cruz, jogador expulso. E o Caxias não está jogando bem novamente. Piorou após a troca no comando técnico. Vem aí o Bola Parada, Camila Corso.
1: Vamos falar então desse resultado parcial de derrota para o Caxias por 1-0 para o Santa Cruz na Arena Pernambuco. Nesse momento, o Caxias permanece com 24 pontos, permanece também na 11ª colocação, assim como estava antes do jogo começar, mas os resultados do G8 é que preocupam o Grená, porque agora ele fica a 3 pontos do 8º colocado, que tem 27 nesse momento, é o Floresta, e vai dificultar essa situação para a última rodada da Série C, que já acontece na semana que vem. E agora, Rinaldi, o importante é fazer o básico para classificar, né?
0: Exatamente, mas desse jeito não vai. O Caxias não está conseguindo nem fazer o básico. Piorou, como disse o Thiago no fechamento do futebol da Gaúcha antes do Bola Parada, dizendo que em relação à comissão técnica anterior, o trabalho não evoluiu. Claro, teve pouco tempo, mas se esperava que pelo menos na base de uma mínima organização e aquele efeito de motivação inicial de troca do comando, o Caxias tivesse uma postura diferente. Nem isso. Desde o início do jogo, a equipe nervosa, tensa, errando passes, entrando atrasado em divididas, mostrava que a noite seria difícil. Ficou pior no gol, desatenção após a cobrança do escanteio, e o Breno Santos agora, como uma última atitude, último ato do primeiro tempo, mostra todos os problemas que enfrentou o Caxias na temporada e que seguem, que persistem o clube na noite de hoje. É expulso, e o que fica difícil agora, Camila, é imaginar um cenário diferente de uma derrota. Um empate agora já seria um resultado heróico para o time.
1: É, eu acompanhei a apresentação oficial do técnico William Dematia e ele trouxe dois pontos que seriam muito importantes, são muito importantes, mas que não estão acontecendo. O primeiro, como tu comentou, foi essa questão anímica. Ele falou muito da saúde mental dos atletas. Se um atleta não está bem mentalmente, ele não vai conseguir atuar como deveria, atuar tão bem como poderia, e isso não está acontecendo. O Breno Santos, inclusive, é um dos destaques positivos do Caxias até esse momento na Série C, mas hoje não fez um bom primeiro tempo e ainda conseguiu ser expulso no final aí dessa etapa inicial desse confronto com o Santa Cruz. E o outro ponto que o William trouxe na apresentação foi que não importa como jogasse, o importante seriam os resultados. seria pontuar, seria vencer para ir garantir o Caxias nesse G8 da Série C e transformar, em palavras dele, transformar esses 10 dias em 45. Não é o que vem acontecendo. O Caxias nitidamente tem uma equipe

0: equipe abatida e não está conseguindo o resultado. E aí eu te pergunto, Rinaldi, tu acha que em muitos momentos foi falado pela direção do Caxias e pelos próprios jogadores que a equipe estava com o Marcelo Cabo. Tu acha que a saída dele, faltando duas rodadas para terminar a Série C, realmente fez com que abalasse ainda mais as estruturas do Centenário e dos próprios jogadores?
1: Eu acho que o conceito sempre esteve errado. Um time não tem que estar com o Marcelo Cabo, o time tem que estar honrando o clube. Os jogadores têm que estar com o Caxias. E é isso que faltou desde o início da temporada, uma identidade. O Caxias, em fevereiro, trocou 18 jogadores. Trocou jogadores médios para jogadores ruins, ou piores até, do que estavam no Estádio Centenário. E deles não se viu uma postura de muita identificação. Tem algumas exceções, tem Busato e Anson, que já estava no clube há algum tempo. Mas, no mais, o que a gente vê são erros se repetindo em escolhas de jogadores inqualificáveis, que não tem postura em campo, falta liderança também. E o que se viu nos últimos momentos de Marcelo Cabo são os atletas, aliás, sempre os mesmos, né? Roberto, Jansson, sempre eles a falar, porque faltam jogadores a se mostrar nessa hora mesmo decisiva. Falta justamente uma postura em honra ao clube. E não importa agora, se o Caxias optou por trocar Marcelo Cabo, demorou demais, é verdade. O William de Matias chegou, teve pouco tempo, tudo isso também é verdade. Mas os jogadores tinham que entrar com uma postura diferente no jogo de hoje, independentemente da troca ou não do comando. E isso é o que se viu dentro de campo nesses 48 minutos iniciais. É um Caxias até pior do que se apresentou nas últimas rodadas com o Marcelo Cabo.
0: Vamos falar mais desse confronto do Caxias com o Santa Cruz pela Série C, mas vamos passar esse início aí da 18ª rodada. Já tivemos 3 confrontos finalizados. O Paysandu venceu o Ituano por 1-0 no Novelli Júnior. O Floresta venceu também fora de casa, derrotou o Volta Redonda por 2-1 lá no Raulino de Oliveira. E por fim, no outro jogo que já se encerrou, o Botafogo da Paraíba venceu o Guarani por 3-1, um confronto direto aí do G8 lá no Almeidão, que foi melhor para o Botafogo da Paraíba, é agora o líder da Série C com 30 pontos. E ainda está acontecendo, também está no intervalo, o confronto entre Confiança e Anápolis, 0-0, os times que estão aí no Z2 da Série C. Vamos repassar também esse G8 e esse Z2. Primeiro com o Z2, como eu comentei, tem Anápolis e Confiança. O Anápolis é 19º com 16 pontos e o Confiança é 20º, é o lanterna da Série C nesse momento, tem 14 pontos. Isso já contando o ponto desse empate que está acontecendo o jogo no intervalo. Já o G8 tem o Botafogo da Paraíba com 30. O Brusque também tem 30, mas ainda precisa jogar na rodada, ainda não jogou. Vai perdendo para o Botafogo da Paraíba no saldo de gols. O do Botafogo é de 7 e o do Brusque de 6. Em terceiro temos o Paysandu com 29 pontos. Em quarto, Santa Cruz vai ficando com 28. Com esse resultado parcial, vai passando a Inter de Limeira, que também tem 28 no saldo de gols. O Santa Cruz tem 4 de saldo e a Inter de Limeira tem 2. Em sexto, Guarani com 27. Em sétimo, a Ferroviária também com 27. Em oitavo, também o Floresta com essa pontuação. As equipes se diferem no saldo de gols. E aí, Rinaldi, com esse resultado aí do Caxias, também se perde algo que o Caxias também poderia dizer que era algo benéfico, mas Não se agregou em muita coisa nessas últimas rodadas, que é a melhor defesa da Série C. Agora é apenas o Santa Cruz e a Ferroviária, e nas últimas rodadas, inclusive até nesse próprio confronto, os gols vieram de falhas da defesa, né? A gente teve gol contra, a gente teve passe errado, a gente teve falta de comunicação entre os atletas. O que se deve também essa falta de comunicação de uma defesa que até então vinha sendo muito boa aí até em nível de outras séries nacionais, não só a Série C?
1: O Caxias teve uma temporada acidentada, na Série C não foi diferente, até começou melhor estruturado, dava amostras de que poderia alcançar essa classificação, mas as coisas foram se perdendo. Tem coisas que acontecem no vestiário que a gente não fica sabendo, só algum tempo depois é que elas saem, e as outras que a gente vê que o campo

0: mostra que falta qualidade, falta organização tática, falta uma mudança de postura do time, porque o Marcelo Cabo repetiu essa formação e foi trocando peças ao longo da Série C, mas não teve variação alguma. O Caxias carece de trabalho tático, carece de melhores treinamentos. Marcelo Cabo teve tempo e não conseguiu impor suas ideias, e o William de Matias chegou nessa semana, pouco acrescentou também. Agora, pensando nessa questão de números, os números também enganam. O Caxias tem a melhor defesa, não queria dizer que o time estava bem estruturado defensivamente, até porque os números dos outros adversários não tinham assim uma diferença enorme em termos de gols sofridos. O que falta ao Caxias é equilíbrio. O ataque, por exemplo, sem Salatiel não existe. Quirino é um jogador a menos em campo. Aliás, está se desenhando uma mudança agora para o segundo tempo. Vamos ver se o William de Matias tem essa visão de colocar um meia. Ele tem à disposição o João Lucas e Matheus Anjos. Pode recuar o Marcelo junto com o Matheus Nunes, são dois volantes, e tirar o Quirino, deixar dois atacantes de velocidade para explorar o contra-ataque. Vai manter três jogadores no meio-campo e os dois de lado. O Quirino, como não marca, o Caxias não pode ficar com nove no segundo tempo. Então, tem que ter uma postura diferente para primeiro evitar o segundo gol e tentar a sorte no contra-ataque, chegar ao gol de empate. Eu não vejo outra alternativa com esse grupo que ele tem à disposição hoje.
1: E essa era... Vou te pedir primeiro se essa é a única troca que tu faria se tu fosse o William de Matias. E agora eu vou passar os suplentes também que o Caxias tem. Tem o goleiro Marcelo Dal Soler, o Whindson, o Maurício Ribeiro, o Grigor, o Vitinho, né, Vitor Sá. O André Dantas, que pouco apareceu aí, foi contratado nessa reta final, pouco apareceu no Caxias. O Calisson, Gaspar, Matheus Anjos, que ia sair e com a troca de técnico acabou ficando no Grená, o João Lucas e o Vitor Feijão. Essa é a única troca que tu faria, a saída do Quirino?
0: A primeira delas seria essa. A outra, ele pode colocar um jogador de velocidade no lugar, por exemplo, do Jonathan Ribeiro, que também é um jogador que ficou abaixo. O Dentinho perdeu um gol que a gente destacava. Em um jogo como esse, não poderia perder, mas é o jogador que ainda se mostrou mais versátil, mais intenso no ataque. Ele tentou algumas jogadas, além daquele gol perdido, foi dele a primeira conclusão a gol logo a 12 minutos de partida. Depois ele foi cavando algumas faltas também ao lado da área. Jogador que demonstrou pelo menos movimentação, faltou efetividade na hora certa. Eu colocaria um meia no lugar do Quirino, e se fosse trocar, optar por uma segunda troca, talvez um Vitor Feijão no lugar do Jonathan Ribeiro, até para dar mais gás nesse segundo tempo, porque o time vai precisar correr dobrado com um jogador a menos.
1: Os jogos que continuam a rodada amanhã, temos Inter de Limeira com Figueirense, jogo às 4 horas da tarde. Inter de Limeira, que é o próximo adversário do Caxias, e o Figueirense, que também tem 24 pontos e também está tentando lutar por esse espaço no G8. Às 4 horas também tem Brusque e Amazonas, e Maringá e Barra. Depois, às 6h30, tem Maranhão e Itabaiana, e esse horário também reserva o confronto direto aí dessa parte de cima da tabela entre Ipiranga e Ferroviária lá no Colosso da Lagoa. E agora, Rinaldi, o Caxias, agora não, já há algumas rodadas, mas agora em definitivo, faltando apenas uma rodada, um jogo para o final dessa primeira fase da Série C, o Caxias não depende só de si. O Caxias precisa de resultados paralelos que colaborem com ele e que ele colabore consigo mesmo para também conseguir essa vaga no G8. O que que tu acha que também o Caxias pode tentar levar de positivo desses próximos confrontos, que ele também precisa ficar de olho? É ter um Jesus aqui também, não só lá no Santa Cruz, mas ter um Jesus aqui também, porque agora não depende só de si.
0: Tem que secar a maioria desses adversários. O problema é que o Caxias, sempre que dependeu dele, não conseguiu dar resposta nessa temporada, né? E teve 5 jogos em casa e não venceu um. Tivesse ganho um, já estaria na briga, já estaria em melhores condições para chegar na última rodada, dependendo de si. Agora não, vai ter que fazer uma epopeia. Aquilo que parecia ruim, que era um empate, já virou a salvação, porque se o Caxias perder hoje, se confirmar essa derrota, vai chegar na última rodada só com aquelas chances remotas de classificação, como foi no quadrangular do acesso no ano passado, quando ele chegou aqui para o último jogo com o Floresta, já sabendo que mesmo vencendo, dificilmente no outro jogo teria o resultado, porque as equipes com empate já garantiam o acesso. Isso de fato aconteceu, e agora a mesma situação, o empate já pelo menos vai dar a possibilidade do Caxias superar um desses adversários na última rodada, sem depender dos critérios, porque o Caxias tem

0: Amanhã, às 3 horas da tarde, tem Gramadense e Apafute, também tem Pelotas e Passo Fundo e Veranópolis e Santa Cruz. Depois, às 13h30, o duelo das equipes do Z2, o Lajeadense recebe o Glória de Vacaria e às 4 horas da tarde tem Brasil de Farroupilha e Guarani de Venâncio Aires, assim como Gaúcho e União Frederiquense. Antônio, já deu para dar alguma olhadinha se algum dos times vão ter trocas aí nesse intervalo?
1: Não consegui ver do Caxias ainda, mas o Santa Cruz sim. O Edson Miranda já está aquecendo ali na beira do gramado e vai entrar, jogador de 27 anos, defensor, é o primeiro a ser substituído e entrar em campo pelo Santa Cruz.
0: Repassando então, o Caxias está em 11º lugar com 24 pontos. Tem outras 4 equipes com essa mesma pontuação e nenhuma delas ainda jogou nessa 18ª rodada, além do Ipiranga, que também briga aí por uma vaga no G8 com 25 pontos e tem um jogo a menos ainda que o Caxias. Rinaldi, o que, que tu achou dessa troca aí do Santa Cruz?
1: Camila?
0: Pode falar, Antônio.
1: Troca então no Santa Cruz, saindo o capitão William Alves, recebeu um cartão amarelo no primeiro tempo, entra Edson Miranda, troca um zagueiro por outro, o técnico Christian Souza.
2: É, o Christian é rodado, é experiente, né? Ele sabe que há árbitros que compensam, né? O Caxias já teve um jogador expulso. Na primeira oportunidade que o William cometeu uma falta, também poderia levar o segundo amarelo. Então ele troca um zagueiro por outro, o Caxias deve atacar menos, então ele opta por trocar o defensor, Thiago.
3: Muito bem, está encerrado, bola parada, bola rolando para o segundo tempo de partida para Santa Cruz 1, Caxias 0. E a bola dominada para a equipe do Santa Cruz, já nesse comecinho de segundo tempo de partida, na intermediária, faz o recuo, bola trabalhada, fica a sobra para a equipe da casa. Fica a sobra para a equipe do Santa Cruz, com o zagueiro dominando camisa número 3, Eurico. É a única troca, né, Antônio, foi no Santa Cruz.
1: Isso, a única troca, um zagueiro por outro, entrando o Edson Miranda com a camisa de número 27, no lugar do camisa 4, William Alves.
3: É, Rafael Rinaldi, Caxias perdendo, Caxias quase eliminado. Parabéns ao técnico que volta do intervalo sem troca, né?
2: Pois é, estava desenhada essa troca. Tira o Quirino, coloca um meia. João Lucas, o próprio Matheus Anjos, reforça o setor de meio campo, já que o Caxias está com homem a menos, e deixa dois atletas de velocidade para explorar os contra-ataques, já que o Quirino, teoricamente, é um a menos para marcar. O Caxias fica com 9 na hora de defender. Então, não entendi essa opção aí do William de Matia, mas espero que dê certo.
3: É, quem sabe por linhas tortas, né, dê certo esse Caxias em campo. E há pouco também a emissora detentora dos direitos passou com mais calma e tranquilidade o lance do Breno Santos. Não há agressão do Breno Santos, como o quarto árbitro na beira do campo estava fazendo o sinal com o braço. Não há agressão. O jogador do Santa Cruz, ele corre e até ele com o braço dá um meio que um chega para lá no Breno Santos. Que não há revide do Breno Santos. Então há um erro da arbitragem que dessa vez o Caxias foi prejudicado com um cartão amarelo. Não foi vermelho direto, foi segundo amarelo que resultou na expulsão do volante Grená. O domínio feito para a equipe com Ronald, vem o Santa Cruz ao lado da grande área, recuada para o Everaldo, Everaldo domina, tem colocado Pedro Favela para Everaldo, devolução nas costas do jogador Dentinho, fechou para área, limpou, um, dois, ia fazendo fila, hein? Ia fazendo fila, quase marca o gol, Quirino perdeu. Falta, falta para a sorte do Caxias na intermediária, falta que o jogador Vitinho estava ali para roubar do Quirino e a falta já foi cobrada. Jansson domina no campo defensivo para a equipe do Caxias, com Moraes, tem entre os dois o goleiro Busato fora da grande área, domina Moraes devolve a bola para o Jansson olha para um lado, olha para o outro, fica com Felipe Albuquerque, que pouco atacou Albuquerque no primeiro tempo de partida, ficou cravado lá na linha lateral, e agora falta marcada em cima do Jonathan Ribeiro, falta para a equipe do Caxias. O Quirino vai se levantando também nessa disputa, Felipe tocou para o Jonathan Ribeiro, Ribeiro está marcado por dois jogadores, ele avança, rente a lateral, cortou pelo meio, conseguiu o passe para o Quirino, Quirino rolou para o Marcelo, abertura para o Dentinho no bico da grande área, passou o seu companheiro, Dentinho arriscou uma pancada!

0: Direto pela linha de fundo, o Roberto ficou indignado que passou em velocidade e estava pedindo esse lance, Antônio.
1: Pois é, se desenhou uma jogada de pé em pé, passou pelo Quirino, passou pelo Marcelo Freitas e chegou no Dentinho no lado esquerdo. O Roberto passava, pedia o passe para cruzar na área, mas o Dentinho resolveu arriscar, a bola nem foi no gol, passou por cima, não levou tanto perigo assim ao goleiro Thiago Coelho. 3 minutos, quase 4, Santa Cruz 1, Caxias 0.
0: É, o Caxias vai perdendo no Nordeste, vai perdendo em Recife, mas ainda tem todo o segundo tempo. E como muito bem disse Rafael Rinaldi, a Odisseia agora precisa virar epopeia. Só assim para o Caxias seguir essa luta pelo G8 e não ver o ano de 2026 acabar antes de setembro. O que é terrível para a equipe do Caxias. Bola dominada na intermediária de novo com Juninho. Juninho inverte para o lado do campo com o jogador camisa número 19, Renato, se manda pelo lado direito, Ronald. Ronald está marcado pelo Dentinho, ele para, passa o pé em cima da bola, volta para Eurico. Eurico na intermediária para Vitinho. Vitinho, Eurico, ao lado do grande círculo central do gramado, voltou Juninho. Agora é tudo que o Santa Cruz quer, trocar passes e fazer o tempo girar. 4 minutos decorridos deste segundo tempo de partida, o Caxias está perdendo por 1-0 e também com um homem a menos em campo, Breno Santos foi expulso. Bola cortada do campo de defesa, Dentinho. Dentinho recuando, Roberto sai no chutão, pé canhoto, soltou essa bola pra frente pro Quirino. Quirino tá marcado, tenta o passe pro Dentinho, dois em cima dele, consegue, ficou a bola pro Matheus Nunes. Matheus toca pra Marcelo, Marcelo se manda entre os zagueiros, Roberto, ou melhor, o Quirino. Quirino para Marcelo de novo, recebendo essa bola na intermediária, faz o giro, Roberto se apresenta pelo corredor esquerdo, bola para ele, Matheus Nunes de primeira, bola pro Dentinho, rente a lateral, corredor esquerdo, ele tá marcado, Roberto fintou o marcador ao lado da grande área, cruzou, não tinha ninguém, Felipe Albuquerque vai pegar a sobra fora da meta, rente a lateral do gramado, ele conduz pelo meio, evita que saia em lateral, Felipe Albuquerque retarda jogo pro zagueiro Jansson. Jansson mais atrás ainda pro Busato, que domina fora da grande área, tocando para Matheus no círculo central, devolve a bola para o zagueiro Jansson. Jansson vai inverter da direita para a esquerda, bola com Moraes. Moraes domina, conduz na direita, rompe a linha que divide o gramado, se manda para o ataque o Caxias com Matheus Nunes. Nesse começo de segundo tempo de partida, Matheus lançou o Felipe Albuquerque, ele domina no bico da grande área, tá marcado, consegue o passe para o Marcelo, fintou o marcador, devolveu para o Felipe, vai para o cruzamento, carimba o Vitinho, ela vai cair, Jonathan Ribeiro dentro da grande área. E a marcação fica com a bola, se complicando. Agora chegou o Matheus Nunes num carrinho, levantou o Everaldo junto, mas é só lateral, tá sinalizando a arbitragem, Antônio.
1: É, o Everaldo já cavou a expulsão do Breno Santos no primeiro tempo, ficou caído novamente agora, e o jogador do Caxias foi na bola, né? Ele se jogou no chão, tá sentindo ali alguma dor, mas deve levantar logo mais. Inclusive está discutindo com o Bandeirinha, que mandou ele se levantar. O juiz não deu nada lateral para o Santa Cruz.
0: É, foi forte, né? Um lance de risco aí do Matheus, porque o árbitro já errou no primeiro tempo contra o Caxias na expulsão. Para errar duas vezes, né? Quem erra uma, erra duas. 7 minutos, segundo tempo. É a vez do Santa Cruz com o Renato. Ronald, que tá dando um trabalhão pelo lado do campo, Ronald, Dentinho, Ronald na bola, Dentinho conseguiu roubar, tocando para Roberto, Roberto para Matheus Nunes, domina na frente da área, Felipe Albuquerque recebe na direita, ele olha, consegue na risca central do gramado pro Quirino. Quirino perdeu, Quirino. Pedro Favela tocou pelo lado do campo, falta, o juiz deu a vantagem, voltou a bola pro Favela, Favela ela abre para Renato, domina pelo lado direito, Ronald sobre a linha lateral do gramado, ele olha para frente, tá marcado pelo Dentinho, volta mais atrás e faz esse jogo girar com o jogador Edson. Edson domina no círculo central do gramado, tá aí o sinal, 15 para as 9 da noite. Noite fria em Caxias do Sul, 7 graus na Serra Gaúcha. E o Caxias tá lá no calor do Nordeste, no drama, no sofrimento, tá perdendo, tem um homem a menos e tá vendo a vaga ao G8 ficar ainda mais distante, vai precisar de uma epopeia na última rodada. Vencer e torcer por resultados paralelos. O domínio ficou do Everaldo, conseguiu passe pelo meio pro zagueiro Eurico. Eurico. Eurico toca pelo lado do campo para o Renato. Tem o Ronald aberto na direita. Renato para o Pedro Favela. Voltou a bola para o Eurico. Eurico para as jogadas. Caxias fica recuado, olhando a distância. Não marca a saída de bola. O Santa Cruz é todo campo de ataque. Heron, passe errado do Favela. E vai direto para o goleiro Busato. Vamos se aproximando dos 9 minutos. Segundo tempo de partida, Santa Cruz 1, Caxias 0. No Beira-Rio terminou sem gols, Camila.
2: Isso mesmo, Thiago. Sem gols para Inter e Atlético Mineiro. Lá no Beira-Rio, o jogo terminou empatado em 0-0 pela 24ª rodada da Série A. O Inter fica na 16ª posição com 25 pontos, 2 a mais que o primeiro time dentro do Z4.
0: Aí na Central de Esportes, Camila Curso na informação para você que está ligado aqui no Futebol da Gaúcha, nas ondas da Atlântida Serra, 105.7 FM. Roberto, retardando o jogo no campo defensivo para Moraes. Moraes mais atrás ainda para o goleiro Busato. Busato toca a frente, a bola para o Marcelo Freitas. Marcelo para Moraes. Moraes, pé canhoto, consegue o passe para o Dentinho. E saiu errado o passe do Dentinho. E o Dentinho pegou o tornozelo do jogador da equipe do Santa Cruz. O árbitro manda seguir o lance. Everaldo abre pelo lado direito do campo, avança, vai embora o jogador Renato, ele para, breca a jogada, preferiu o passe pelo meio, o Caxias vê o Santa Cruz ficar com a posse, e o Caxias não dá nenhum bote, né? Acompanha, é marcação Wi-Fi que o Caxias está proporcionando agora. Falta do Moraes, mais uma falta. Assim como o primeiro tempo, Rinaldi, como o Caxias faz falta, hein?
3: É impressionante, time mal organizado e posicionado em campo, né? Falta de fato um poder de equilíbrio maior na marcação, tanto é que agora que um jogador resolve sair, chega atrasado uma vez mais, comete a falta que vai levar a perigo, porque foi assim que o Santa Cruz chegou ao gol, né, numa bola parada. Santa Cruz que também tem sérios problemas de armação de jogadas, mesmo com um homem a mais, não consegue se impor dentro de casa, mas vai levando o jogo, vai cozinhando, cavando essas faltas para explorar o nervosismo do Caxias e ampliar o placar.
0: Tá ali o Pedro Favela. Está também o camisa 13, o Matheus Vinícius. É uma falta de longe. O Busato foi reclamar com o juiz. Busato, vai pro gol, Busato. Vai cuidar da barreira do Caxias, Busato. Caxias não precisa de mais bronca. Já tá perdendo por 1-0, tem um homem expulso. Agora não é hora de reclamar do juiz. A porcaria já tá feita lá que o juiz expulsou no primeiro tempo. Pedro Favela, Matheus Vinícius. É uma falta, é de longe, mas dá para bater direto. O Caxias, aos 11 minutos, tem um lance de perigo contra a sua meta. Agora tem o Jonathan Ribeiro empurra o Everaldo. O Everaldo não está respeitando um metro ali da barreira da equipe do Caxias. Foi para pancada, golaço. Gol do Santa Cruz. Um golaço, uma pancada na gaveta do goleiro Busato, que mais se preocupou em reclamar do juiz, e o Caxias está sofrendo mais um gol. E uma pancada do zagueiro Matheus Vinícius aos 11 minutos. 11 minutos, o Caxias pior do que com o Marcelo Cabo, agora sem ele, o Caxias está vendo o drama, o sofrimento e vendo a Série C podendo ter um desfecho que não era que o torcedor esperava. Que golaço do Santa Cruz de falta, uma pancada do zagueiro na gaveta, Antônio, 2-0.
1: É um golaço na Arena Pernambuco, uma finalização muito feliz do Matheus Vinícius, bateu de peito do pé, a bola morreu na bochecha do gol do Busato, que nada pôde fazer. O Santa Cruz, que já tem um jogador a mais, amplia para 2-0 a vantagem com 12 minutos na Arena Pernambuco, Rinaldi.
3: Uma falta desnecessária gera um golaço, tem coisas que só acontece com o Caxias. Vem o zagueiro Matheus Vinícius e faz um gol que dificilmente ele vai repetir na carreira cobrando falta, fazendo 2-0. William de Matias optou por voltar com a mesma formação, o time continua igual, ruim em campo, e o 2-0 encaminha a vitória do Santa Cruz na noite de hoje, Camila.
2: Matheus Vinícius, que não havia marcado nenhum gol ano passado no Santa Cruz, essa temporada já marca o seu quarto, vai consolidando de fato o Santa no G8 da Série C, 28 pontos, vai vencendo o Caxias por 2-0, que dificulta a situação Grená na última rodada da Série C.
0: Vem o Santa Cruz de novo, Renato, ao lado da grande área, tocou pro Ronald, o baixinho caiu, falta nele. Olha, o Caxias está prestes a tomar uma goleada fora de casa. O Caxias piorou sem Marcelo Cabo. Rafael Rinaldi, algo inacreditável. O Caxias despenca tecnicamente com o William De Matia.
3: O cenário é esse, de um time entregue em campo, um time que não tem condições de reagir. E eu não falo apenas em termos de placar, animicamente o Caxias está completamente abatido em campo. O jogo de hoje se encaminha para uma goleada do Santa Cruz. A direção queria um fato novo, conseguiu, o time piorou.
0: Vai para a cobrança de falta... O jogador Everaldo vai alçar bola para dentro da grande área, mais uma falta para o Santa Cruz, 13 minutos, rente a lateral do gramado, Everaldo levantou a segunda trave, Busato tirou, sobrou, Heron bateu, errou! Para sorte do Caxias, Heron errou, mas tinha o gol escancarado, Antônio!
1: É, deu sorte agora o Caxias, deu sorte o goleiro Busato, que na saída espalmou a bola no pé do Heron. E aí o centroavante tinha o gol aberto, mas não conseguiu pegar bem na bola. A bola foi muito longe. 2-0 Santa Cruz contra o Caxias, que tem um jogador a menos, 14 minutos na Arena Pernambuco.
0: É um roteiro dramático para o torcedor do Caxias. Aliás, um ano de 2026 que se encaminha para ser esquecido. Para o Caxias, quem sabe acelerar o processo de SAF e começar uma nova era em 2027. Eu sei que ainda resta a última rodada, mas... Hoje já não depende só do Caxias, né? Tem que vencer e ainda torcer por resultados paralelos. Então é um ano terrível para o torcedor grená. Que ano! Dentinho ao lado da grande área, cruzou, explode a bola no Renato e perde na sequência. E o De Matia tá pensando em mexer quando nesse time, hein? Ele tá pensando em mexer na última rodada? Caxias está perdendo 2-0, Caxias sucumbe na Arena Pernambuco, Caxias vive um drama, o time terrível em campo, e agora vem uma troca. Vem aí o 19, Antônio.
1: Isso mesmo, Thiago. A primeira troca do William De Matia, vai entrar agora no, na equipe do Caxias, o camisa 19, o Gaspar, e está saindo o Dentinho com a 7.
0: Pois é. Gaspar, Rinaldi, Gaspar.
3: Demorou demais para trocar mal, né? Tomara que o Gaspar entre e apareça, porque ele sumiu nos últimos jogos do Caxias. Não seria a melhor alternativa neste momento trocar um atacante por outro? Para quê? Vai mudar o quê em termos táticos? A equipe vai ter mais produção ofensiva, sendo que o meio não existe nesse momento, tem um buraco nesse setor. Então, olha, a primeira troca de William De Matia não é animadora.
0: Olha, eu quero me solidarizar com o torcedor do Caxias nesse sábado à noite, hein? O que está sendo visto é algo terrível na Arena Pernambuco em todos os sentidos em campo. Olha, fazia tempo que eu não via algo assim. Atenção, torcedor, vamos conferir o tempo e o placar do futebol da Gaúcha! Aqui na Atlântida Serra, o placar aponta, 16 minutos, segundo tempo, Santa Cruz 2, Caxias 0, Camila.
2: Pela Série A, o Flamengo vai vencendo o Cruzeiro por 1-0, gol de Pedro aos 21 minutos da primeira etapa, jogo lá no Mineirão. Na Série C, 0-0 para Confiança e Anápolis. 6 minutos da segunda etapa e, por fim, o Brasil de Pelotas segue vencendo o Aimoré por 1-0 pela divisão de acesso, jogo no final.
0: O Caxias tem a posse com Marcelo Freitas no campo de defesa, vai avançando, consegue o passe, bola pelo meio, Quirino recebe, foi puxado, conseguiu ficar com a bola, inverte a jogada na velocidade, fica a sobra, domina no peito, põe na grama, Jonathan Ribeiro avança pelo lado do campo, fez o passe longo procurando Felipe Albuquerque, a bola foi errada. Rafael Rinaldi, a gente já viu muito jogo do Caxias nesse ano, né? Com três técnicos e três times praticamente diferentes, hein? Eu não sei se esse vai ser o pior jogo do Caxias do ano. Olha que o Caxias fez jogos horríveis, né? No começo da temporada, principalmente lá quando enfrentou o Guarani de Bagé e foi eliminado da Copa do Brasil. Mas esse se encaminha e na sequência vem o Rinaldi, porque vem de novo Ronald. A troca de passes, o Caxias está parado em campo, Santa Cruz troca passes numa facilidade. 17 minutos, bola dominada na intermediária. Fica agora o Silva. Silva abre pelo lado com o Eurico. Eurico tocando para Pedro Favela. Pedro Favela para Eurico. Rinaldi, o Caxias tá paradinho em campo.
3: Caminha, né? Olha o jogo do Santa Cruz acontecer no meio campo, troca de passes, jogadores observam à distância, um time completamente abatido em campo que não honra as cores que veste. Por mais, e a Camila me perguntou isso no Bola Parada, né? Se os jogadores estavam com o cabo, talvez eles não tenham gostado da troca de comando técnico. Quem é que paga eles? Não é o cabo, é o Caxias. Tá faltando honrar a camiseta. Muitos deles não estão honrando, estão caminhando, vendo Santa Cruz trocar passes. É o pior jogo do Caxias, não pelo resultado, Thiago, mas pela postura dos atletas.
0: É, a postura terrível. 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

0: Rafael Rinaldi. Ô Camila, qual é a posição do Amazonas? Eu te pergunto isso, porque o Amazonas tem salário atrasado, o artilheiro saiu por falta de pagamento. Depois me confirma a posição do Amazonas aí na Série C.
1: Está na frente do Caxias, o Amazonas.
0: Ah, é pro torcedor desligar e dormir, né?
1: É, e fica na frente justamente nos critérios de desempate. O Amazonas é um dos times que tem 24 pontos, mas tem uma vitória a mais que o Caxias e ainda joga na rodada, então pode ficar ainda mais à frente do Grenal Amazonas.
0: Caxias que pagou até antecipado o salário, 3 dias antes, no último mês. É salário em dia, premiação definida em caso de sucesso. Olha, a melhor logística o Caxias dá ao grupo de atletas.
2: Pode antecipar as férias de alguns nessa semana também, né? Identificar aqueles que não mostraram comprometimento no jogo de hoje, pelo menos.
0: Ah, pode. Define 11 mais 5 no banco de reservas para o jogo da Inter de Limeira. Olha que situação.
2: É porque a missão não é mais buscar a classificação, ela até pode acontecer. É pelo menos buscar uma vitória para se despedir da temporada na frente do torcedor.
0: Ronald cruzou, desvio do Vitinho para a linha de fundo. Cruzamento para a área, Vitinho. A sorte do Caxias que ele não pegou em cheio na marca do pênalti, senão era o terceiro, Antônio.
3: Mais uma vez o Ronald com liberdade no lado direito. Ele tem jogado muito bem por esse setor, cruzou a bola na área, o Vitinho se antecipou à defesa do Caxias, pega de primeira, mas não pega bem na bola que saiu pela linha de fundo, Caxias já com a bola novamente.
0: É, Caxias tem a posse com Felipe Albuquerque, bola para o Jansson. Jansson inverte a jogada para o zagueiro Moraes. Moraes olha para frente, vai conduzindo a bola. O Santa Cruz está ali com seus 3 homens na risca que divide o meio do campo. Marcelo vem buscar jogo para o Felipe. Felipe volta para o Jansson. Santa Cruz correndo, mordendo o Caxias. Caxias abatido, apático, jogadores troteando em campo, caminhando num dos piores jogos do Caxias da temporada. E tomando 2-0 com caixa para mais para o Santa Cruz na penúltima rodada. E o sonho de chegar ao quadro... Olha, pisou na bola, o Marcelo escorregou agora. São cenas lamentáveis do ponto de vista técnico que se observa o torcedor do Caxias. Bola dominada na intermediária, Matheus Nunes recua essa bola no círculo central. Moraes, tem Roberto aberto pelo lado esquerdo, Moraes zagueiro vai avançando, Matheus Nunes pelo meio, vai pela infiltração de fora da grande área, ele prefere o passe para o Jonathan Ribeiro conseguiu para Felipe Albuquerque, volta para o Jonathan Ribeiro, ele traz essa bola pelo meio, faz o passe para o zagueiro Moraes, olha para frente, tem colocado o Gaspar, ele toca pelo lado do campo para Roberto agora sim para o Gaspar para Matheus Nunes, domina na intermediária, marcado pelo Favela, volta para Jonathan Ribeiro, o zagueiro Jansson recebe na intermediária, tá marcado, consegue o passe para o camisa 10, Marcelo Freitas de fora da grande área, tentou um chute lotérico, a bola quica no gramado, toma altura, o goleiro mete para a linha de fundo. O chute não ia ser bom, mas tem escanteio. Agora vem troca no Caxias, o 21 vem aí, Antônio.
3: É, mais uma troca no Caxias, camisa 21. O João Lucas vai entrando no lugar do camisa 10, Marcelo Freitas. Ele que acabou de dar essa finalização que o Thiago Coelho espalmou para escanteio.
0: É, saindo... Quem saiu foi o próprio... O 10, né? 10, o Marcelo Freitas. Saiu meia... Quer dizer, saiu um volante improvisado de meia, agora vem o meia. Na sequência, o Reinaldi traz a opinião, porque tem escanteio. Roberto na cobrança pelo lado esquerdo. Vai suspender bola para dentro da grande área aos 22 minutos. Roberto levantou... O juiz mandou parar porque tem jogador do Santa Cruz rolando no gramado, feito uma cobra coral, pedindo a expulsão de um jogador do Caxias. O juiz diz que não, o Heron que está tentando ali levar na conversa e não levou nessa que o juiz mandou ele levantar. Escanteio, Roberto levantou, Quirino disputou de cabeça pelo alto, Gaspar tentou ganhar, João Lucas também perdeu e o Ronald ficou com a bola. Ronald vai ligar contra-ataque, fintou o marcador, deixou na saudade, vai o Santa Cruz no segundo, Jansson, carrinho, Roberto ganha. 2 caídos, o juiz manda seguir o lance. E aí, Rinaldi, essa troca do Caxias?
2: Demorou para entrar um meia de origem, né, já que o Marcelo Freitas foi deslocado para esse setor uma vez mais. João Lucas Bora lá.
0: Chegando João Lucas de fora da grande área, bateu pro gol alto, linha de fundo,
2: olha,
0: complete.
2: Olha aí, pelo menos já chutou a gol, né? Um jogador que tem essa característica, é um meia... É...